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0: Música que eu fiz com João Donato. Foi engraçadinho. Eu fiz a minha maneira de fazer músicas com João Donato é quase sempre muito curiosa. Algumas delas foram feitas assim, a gente andando, saindo da casa do Caetano, 4 horas da manhã. Vamos até Botafogo, estando no Leblon. Vamos até Botafogo. Mas, Donato, vamos até Botafogo, vamos caminhando até Botafogo. E a gente ia caminhando, e ele cantarolando e eu inventando a letra da música. A bruxa de mentira. Essa, por exemplo, foi feita assim. Essa ele chegou lá em casa com uma... Disse, vamos embora fazer, Gil, vamos embora, 2 horas da tarde. Disse, mas, João, 4 horas eu tenho um compromisso, não dá. Disse, mas vamos embora, pega aí, vá. Aí ele ficou sentado, eu ali escrevendo, de repente ele cochilou no sofá. Tava ele lá... Daqui a pouco ele levantou. E aí? Você tem alguma coisa aqui? Veja que está bom. João Donato.
1: Ok, meu querido.

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Lenin. Cada um tem um convidado. Mas ele ontem chegou aqui e disse, vamos cantar essa música. Eu falei, caramba, o que é isso? Pânico, terror e aflição, né? É uma letra deste tamanho, uma melodia cascuda que João Gilberto ia gostar de encarar. Mas eu só tenho flores para jogar. Lenine!

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0: No sax soprano, Amedice Júnior.
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0: 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Rodovia BR-364, número 1312, bairro Corcovado. Divulgamos a seguir um depoimento de fé prestado em agradecimento e reconhecimento a Deus Pai e aos seus santos.
1: Em depoimento de fé, remetido de Pirapora, estado de Minas Gerais, no mês de junho de 2025, a senhora Maria Mercês do Nascimento direcionou ações de graças ao Santo Irmão Aldo, à Santa Vó Rosa e ao Poder Celestial, em reconhecimento pelas bênçãos que deles tem recebido. Relatou, então, que tem sido protegida de quedas bruscas, decorrentes de dificuldade de coordenação e de equilíbrio. Entre elas, a instabilidade ao andar. Inclusive, não sofreu fraturas ao bater com o rosto no chão, numa ocasião em que caiu da garupa de uma bicicleta, como ficou comprovado por resultados de exames médicos. Superou uma disfunção intestinal que prejudicou sua saúde por 2 meses e foi bem sucedida quando passou por cirurgia de cataratas. Essa senhora finaliza seu relato assim se expressando: glorifico o nome de todos os santos dos céus em reconhecimento pelo amparo que tem me concedido.
0: Nosso endereço para cartas: Igreja Apostólica, Caixa Postal 10.064, CEP 03014-970, São Paulo, capital. Comunicamos nossos ouvintes que teremos reunião em Tarauacá na próxima sexta-feira e sábado às 19h30 e domingo às 8h da manhã. Rodovia BR-364, número 1312, bairro Corcovado.

Comunicamos nossos ouvintes que teremos reunião em Tarauacá na próxima sexta-feira e sábado às 19h30 e domingo às 8h da manhã. Rodovia BR-364, número 1312, bairro Corcovado. Comunicamos aos prezados ouvintes que a 29 de agosto de 2026 realizaremos mais um batismo nesta Igreja Apostólica. A celebração se dará em local consagrado e adequado para esse sacramento, nas dependências da sede desta igreja, em São Paulo, capital. 29 de agosto será um sábado. Recomendamos aos interessados que se esforcem para participar das reuniões especiais que serão realizadas a partir de quinta-feira, 27 de agosto, todas com início às 19 horas. O encerramento dessa celebração será na segunda-feira, dia 31 de agosto. Sugerimos que continue ouvindo assiduamente a Hora Milagrosa e que permaneçam interessados em aprender sempre mais a respeito da nossa fé e dos sacramentos que Deus Pai e Nosso Senhor Jesus Cristo instituíram para os seus filhos e filhas. Mais esclarecimentos a respeito do sacramento do batismo poderão ser obtidos na sede desta igreja, na congregação mais próxima de sua residência ou por meio de carta endereçada à Igreja Apostólica, Caixa Postal 10.064, CEP 03014-970, São Paulo, capital, ou ainda pelo link Contatos do site www.igrejaapostolica.org. Conforme anunciado no início deste comunicado, a realização do próximo batismo na Igreja Apostólica será no dia 29 de agosto de 2025.

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1: Ó prezados e amados irmãos apostólicos, nossos ouvintes, eu saúdo-lhes com a paz de nosso Senhor Jesus e desejo-lhes bênçãos preciosas de Nossa Mãe Maria Santíssima, também da Santa Vó Rosa, o Espírito Consolador, e do querido e amado profeta Santo Irmão Aldo. Ouvintes, eu desejo que todos estejam voltados de corpo e alma, com seu pensamento firme, nesta fé gloriosa nos santos de Deus. Jesus, nosso Senhor, nos ensinou a crer na sua bendita Mãe, Maria Santíssima, porque ela é a grande vitoriosa, ela foi escolhida por Deus, cumpriu o seu ministério nesta terra como santa de Deus. Muito ajudou os santos apóstolos a organizar a igreja, tendo ela já ajudado tanto a Jesus e servindo ao nosso Deus para que Jesus pudesse iniciar o seu ministério. E ela esteve com ele durante toda a sua vida nesta terra e esteve com os santos apóstolos, com a igreja apostólica primitiva. Pessoalmente ela ajudou muitos apóstolos. Então Jesus ama muito a sua mãe e nos ensinou a crer nela como santa de Deus, rainha dos céus e mãe do povo de Deus. E nós a adoramos e veneramos. E a Santa Vó Rosa, o Espírito Consolador, ela foi uma menina que cresceu aos cuidados de Maria Santíssima. A Santa Vó Rosa muito nos falou e ensinou sobre a fé em Maria Santíssima. E notem que a Santa Vó Rosa, como foi predestinada por Deus e por Jesus para ser o outro Consolador, o Espírito da Verdade, que ele prometeu que enviaria para restaurar a sua igreja, para formar o povo de Deus nesta terra e formar o outro pastor do rebanho de Cristo, o profeta Santo Irmão Aldo, como nós temos lhes ensinado. Eu quero lhes mostrar, amados irmãos, que a nossa bendita e Santa Vó Rosa, ela venceu nesta terra o pecado, a maldade, ela conseguiu santificar, aperfeiçoar a sua alma, os seus dons, exatamente porque ela foi muito amparada e protegida por Maria Santíssima, que esteve sempre ao seu lado. Esta santa é muito poderosa, mãe de Jesus. Olha, ela foi usada por Deus, o Pai, para dar início na obra de Deus na terra, porque Jesus veio através dela. Então notem que nós cremos e amamos ela porque também temos sido abençoados. O nosso Santo Irmão Aldo, ele deu testemunho do poder de Maria Santíssima na vida dele durante todo o seu ministério. E nós apostólicos também temos testemunhos para contar como é bom ser amparado e protegido por esta santa gloriosa. E nós amamos, respeitamos e veneramos a bendita mãe. E como fruto do ministério dela nos dias atuais, nós vimos a Santa Vó Rosa desenvolver uma obra magnífica nesta terra, restaurando a obra gloriosa de Jesus, a Igreja Apostólica que foi preparada por ela, orientada, inspirada por Jesus, dirigida por ele, mas com a ajuda e bênçãos de Maria Santíssima ao seu lado. Irmãos, note que eu estou recordando este ponto de doutrina exatamente para meditarmos que a Santa Vó Rosa foi preparada por Jesus e por Maria Santíssima, sendo ela a santa predestinada por Deus e por Jesus para restaurar a fé dos que almejam o reino dos céus e querem largar do pecado, querem voltar a natureza divina como fora criada. Esta santa de Deus recebeu todo o poder do Pai e ela é o Espírito Consolador. E ela pode te ajudar, ouvinte, a largar dos vícios, dos males. Ela, Santa Vó Rosa, tem o poder de realizar milagres para dar saúde aos enfermos, para restaurar a saúde física do corpo de uma pessoa que tenha fé e que realmente decida viver para Deus. Quantos milagres a Santa Vó Rosa realizou juntamente com Maria Santíssima e com o Santo Irmão Aldo, seu sucessor e profeta desta igreja. Então, meus irmãos, não temam nada neste mundo, mas depositem a sua fé nesta Santa de Deus que foi criada por Jesus, nosso Senhor, para realizar esta obra gloriosa de salvação e ajudar o pecador a sair do pecado e a restaurar a sua natureza divina ainda na vida do corpo aqui na Terra, como santos de Deus. O ministério da Santa Vó Rosa é muito precioso e é uma santa muito poderosa, mas é preciso, amados ouvintes, acompanhar este programa Hora Milagrosa e aprender aqui a crer e a confiar nela como santa de Deus e que ela tem o poder para te ajudar a santificar a tua alma, entenderam? Largar dos vícios, de toda maldade, abençoar as famílias, os casais para viverem bem, esposas que sofrem, às vezes com o esposo que é viciado em drogas, em bebida alcoólica, onde há também muita violência nos lares, filhos perdidos com vícios, com maus costumes, com muitas coisas que corrompem a alma da criatura humana e causa muito sofrimento para as mães. Ó mães, creiam em Maria Santíssima, creiam na Santa Vó Rosa como Espírito Consolador, no profeta de Deus, o Santo Irmão Aldo. Eles têm o poder para te ajudar a vencer a sua luta. Como mãe que tem uma responsabilidade tão grande, e eu sei que as mães sonham, almejam de ver os seus filhos bem, encaminhado na vida, honradamente, livre dos vícios, dos males, de toda a corrupção. Quantas mulheres que sofrem com os maridos que são, como eu disse, viciados, vive trazendo lutas, sofrimentos para a família. Irmãs, ouçam este programa com fé. O poder de Deus é miraculoso, mas nós temos que fazer por merecer. E ouça sempre este programa Hora Milagrosa para ir aprendendo a nossa doutrina, a disciplina de como se comportar, de como se vestir, de como usar os seus cabelos num corte agradável aos olhos de Deus. Nós temos uma disciplina santa que é do reino dos céus e pode mudar a tua vida. O Senhor que tem esses vícios, às vezes já sofreu tanto, ouvinte. Pensa na tua felicidade. Há homens, tanto senhores, pais de família, como jovens, que são perdidos nos jogos, na bebida, são ébrios, são pessoas idólatras com coisas do mundo e que sofrem com isso e trazem sofrimentos para a sua família, doenças. Meus irmãos, Jesus tomou as providências nos dias atuais para proporcionar a oportunidade de terem saúde, de terem paz, de viverem felizes no seu lar com a sua família. Da senhora, irmã, poder ter o seu lar unido, uma família que vive em paz, sem brigas, sem vícios, sem maldade. Mas precisam crer nestas santas de Deus e pedir a inspiração dos céus para ela iluminar a sua alma, para compreenderem a mensagem desta Igreja Apostólica, que é de Jesus, que é de Maria Santíssima, que é do nosso Deus, que a Santa Vó Rosa e o Irmão Aldo estão nos ensinando. Ouvintes, pense no que você quer para a sua vida. Olhe o sofrimento que já passaram, às vezes tantas amarguras, tantas desilusões. Tem tantos jovens depressivos que sofrem, moças desesperançadas pelas explorações de homens maus. E quanto sofrimento! Saiam disto. Não fiquem à margem, à deriva do caminho, se arriscando em coisas perigosas, mas entreguem-se a Jesus. Convertam a sua alma para viver para Deus. Venham para esta Igreja Apostólica que tem muito a lhes ensinar e a lhes ajudar para terem uma vida santificada. Entenderam, ouvintes? Nós vemos a situação do mundo e nos compadecemos, porque é tão bom viver com Deus, é tão bom ter a liberdade de raciocínio, de fazer boas escolhas para a sua vida e não ser escravas dos vícios, das vaidades, das ilusões deste mundo. E desejamos para a sua família a vida eterna, porque, olha, a pessoa que crê, os nossos irmãos que vivem nesta igreja, em obediência à disciplina do reino dos céus, santificam a sua alma e podem ter uma vida feliz, muito abençoada aqui, e a certeza da vida eterna quando terminar a vida do seu corpo nesta terra. Foi por isto que Jesus veio a este mundo e deu a sua vida em sacrifício após ter pregado e ensinado como nós temos que viver. Aí eu te pergunto, ó, ouvinte, senhora, senhora, vocês jovens, o que estão fazendo para a santificação da tua alma, para sair desse lamaçal de pecados, de vícios, de atitudes imorais que só vão degradando cada vez mais a sua vida e lhe trazendo consequências tristes? Pensem o que vocês querem. Se é essa vida de sofrimento, de pecado, longe de Deus, sem esperança da vida eterna com Deus, ou vocês querem a vida com Deus, uma vida santificada, um lar unido, uma família que viva em paz, um esposo que respeite a sua esposa, a esposa que respeite o seu marido, os seus filhos e vivam bem, como anjos de Deus? É isto que Jesus e a Santa Vó Rosa, Maria Santíssima, o querido irmão Aldo, têm para todos nós. E nós estamos, nesta Igreja Apostólica, nos esforçando para lhes ajudar, ó ouvinte.

0: de largar dos vícios, de largar da corrupção moral, de todos os males, e ser uma pessoa digna da presença de santos na tua casa para te abençoar. Pense nisto e se esforce. Ouça sempre este programa Hora Milagrosa. Ouça os nossos hinos, frequente as nossas reuniões, que estes santos de Deus estarão sempre a te abençoar. É o que eu te desejo, ouvinte. É o que nós, apostólicos, fazemos para que os nossos ouvintes tenham a oportunidade de ter aí na sua casa esta mensagem do céu, esta oportunidade de pedir perdão a Deus e viver santamente. Se puder, nesta hora aí na sua casa, ajoelhe-se com reverência, se ponha diante de Deus, entregue-se nas mãos dele e peça perdão dos teus pecados. Peça sabedoria para a tua alma, para viver no aconchego da graça, da paz e das bênçãos de Jesus, da Santa Vó Rosa, do Reino dos Céus. E eu vou orar por todos. Ó querida e Santa Vó Rosa, Santo Irmão Aldo, profeta de Deus, eu venho com alegria na alma prestar honra, glória e louvor ao vosso santíssimo nome, ao nome soberano de Deus, o nosso Pai, Deus Trino Todo-Poderoso, Pai, Filho e Espírito Santo, e de Maria Santíssima, agradecendo de todo o meu coração, junto com esses ouvintes que estão ajoelhados na tua presença, que estão prostrados com devoção, buscando mais sabedoria, mais da unção do teu Divino Espírito Santo, ó Deus Todo-Poderoso, para lhe revestir de poder sobre o pecado, sobre a maldade, para que os males se afastem da vida destas pessoas e elas sejam amparadas e protegidas pelos teus santos e anjos. Que a Senhora Santa Vó Rosa e Espírito Consolador possa abençoar esta casa, esta família, dar liberdade aos cativos e oprimidos, sofredores e escravos do pecado. Dá liberdade a estas pessoas, Santa Vó Rosa, perdoando-os dos seus pecados, os que estão arrependidos e que te pedem perdão. Dá liberdade aos que estão presos e oprimidos pelos vícios, pelos maus costumes, pela maldade, pela crueldade. Santa Vó Rosa, perdoa estas pessoas, abençoa este casal para que se ame, se respeite, se perdoe e viva em paz. Abençoa estes filhos, jovens, crianças, para que amem os seus pais e respeitem-os, e se amem uns aos outros e amem as pessoas, e possam viver para o reino dos céus. Santa Vó Rosa, Santo Irmão Aldo, eu vos peço que abençoe esta casa, para que seja um pedaço do reino dos céus aqui na terra, e os teus anjos possam fazer morada com esta família, e eles tenham vida, tenham saúde, tenham paz. Os que estão doentes sejam abençoados e curados das enfermidades. Olha por eles, Santa Vó Rosa, e dá saúde aos enfermos. Santa e querida Vó Rosa, tenha misericórdia dos que estão desempregados, precisando tanto de um trabalho, os jovens que precisam de um primeiro emprego. Abençoa-os, ajude para que eles encontrem um trabalho. E eu rogo, Santa Vó Rosa, que a senhora unja a água e o óleo que eles colocaram próximo a este aparelho para ser ungido pelas tuas mãos poderosas. E tendo as virtudes do Espírito de Deus, esses elementos sejam o lenitivo remédio para a vida e a saúde deles, para se livrarem das doenças e dos males. Ó amados ouvintes, creiam nesta Santa de Deus, a Santa Vó Rosa, o Espírito Consolador, em Maria Santíssima, Mãe de Jesus e Nossa Mãe Espiritual, e no Santo Profeta Irmão Aldo, que estamos abençoando. Que estes santos de Deus os livre de todo o mal e tenham paz, tenham saúde, guardem esta fé no seu coração e que Deus os abençoe a cada dia e sejam muito felizes. É o que eu lhes desejo, em nome da Santa Vó Rosa e do Profeta Irmão Aldo. Amém.
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2: Bom dia. Está no ar o seu jornal de todas as manhãs, levando para você muita informação a partir de agora. Eu sou Jefferson Dourado e ao meu lado ela.
3: Ângela, bom dia, Jefferson. Bom dia a todos que estão na sintonia do Bom Dia Aldeia. Bom dia para você que já está acordado, se preparando para o trabalho, para a escola, começando mais um dia aqui no nosso Acre.
2: São 7:05, estamos ao vivo para todo o estado do Acre, nesta terça-feira, 14 de julho de 2026. Conosco também, comandando a nossa nave, a nossa sonoplastia, Edmar Souza. Sobe o som, Edmar. Quase saía Júnior Souza, essa turma aqui.
3: Um pouco.
2: O Júnior tá de boa. Tá onde, Júnior?
3: Peru. É isso.
2: É. Aproveita, meu amigo, aproveita. Já o tempo passa. 7:05 no Acre.
3: De Rio Branco a Tarauacá, de Feijó, Santa Rosa do Purus e Manuel Urbano, de Jordão, Sena Madureira e Bujari. O Bom Dia Aldeia chega até você levando informação, serviço e as histórias que fazem parte da vida do nosso povo.
2: Bom dia para você da floresta, nossos seringueiros extrativistas indígenas ribeirinhos. Bom dia para você, produtor rural, começando mais um dia de lida. Bom dia para você da cidade, conectado, sintonizado nas suas rádios Aldeia FM e Difusora Acreana, ao vivo em todo o estado do Acre por meio da rede pública de rádio. Pela internet, em qualquer lugar do planeta, você sintoniza a gente. Basta acessar aldeiafm.ac.gov.br ou difusora.ac.gov.br. Lembrando que você também pode interagir com a gente logo bem cedo, mandando sua mensagem, o seu oi, o seu bom dia, o seu olá. Basta acessar e se conectar com a gente por meio do nosso WhatsApp, 68992032962. Vou repetir, 68992032962. Como eu disse, manda o seu oi, o seu olá, o seu bom dia, a sua imagem, o seu vídeo, logo de manhã cedo, onde quer que você esteja, para se conectar com a gente, para mostrar de onde você é, como você está e como está o início desta terça-feira. A gente fica aguardando o seu contato. Vou repetir mais uma vez, 68992032962.
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2: Transporte coletivo deve ganhar reforço com mais ônibus uma semana após a redução da frota na capital.
3: Detran divulga lista de selecionados para o CNH Social Rural.
2: Caixa Econômica leva atendimento itinerante a Chapuri.
3: IDAF orienta produtores sobre vacinação do rebanho em Sena Madureira.
2: Após três naufrágios em uma semana, navegação no Rio Juruá entra em alerta.
3: Hoje, França e Espanha disputam a primeira vaga na final da Copa do Mundo de futebol masculino.
2: Essas e outras notícias a partir de agora no seu, no nosso Bom Dia Aldeia.
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3: E agora nós vamos estar falando sobre o tempo. Terça-feira de sol e aumento de nuvens de manhã, pancadas de chuva à tarde e à noite. Agora nós vamos às temperaturas nas nossas cidades. Em Porto Valter, Jordão, Mâncio Lima, Rodrigues Alves, Feijó, Marechal Taumaturgo, Cruzeiro do Sul e Tarauacá, máxima de 29 graus. Sena Madureira, Santa Rosa do Purus e Manuel Urbano, a máxima também hoje é de 29 graus. Já em Assis Brasil, Brasileia, Epitaciolândia, Chapuri, a máxima de hoje é 31 graus. Em Porto Acre, Plácido de Castro, Senador Guiomar Bujari, Capixaba, Acrelândia e nossa capital Rio Branco, as máximas de hoje é de 30 graus.
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2: Hora de conferir as informações do trânsito aqui na nossa capital, Rio Branco. Nosso monitoramento em tempo real das principais ruas e avenidas da nossa capital dos acreanos. Vamos conferir aqui como você, motorista, você que é profissional do volante, você que é motorista de aplicativo, motorista de táxi, enfim, ou você mesmo que usa o seu carro para sua rotina do dia a dia, ficar muito bem informado logo bem cedo aqui no seu Bom Dia Aldeia. Olha só, Angela Vila Nova, depois de um início de semana e de alguns dias sem pontos de trânsito intenso na Avenida Ceará, hoje, terça-feira, 7h10, temos dois pontos aqui de trânsito intenso nessa principal avenida da capital acreana. O primeiro ponto fica ali entre, deixa eu me localizar aqui na Avenida Ceará, logo após o sinal ali da que sai do Sebrae ali, né?
3: Sim.
2: Que sai do Sebrae e segue até aquele skate park, né? É isso, toda aquela extensão ali de trânsito intenso nesse início de manhã aqui em Rio Branco. Atenção, Verônica Pimentel, você que está sempre nos escutando quando a gente passa as informações do trânsito, essa é nova, viu? Primeira vez aqui desde que eu estou acompanhando aqui o monitoramento do trânsito, que esse trecho fica mais movimentado no início de manhã. Velocidade média de 18 km por hora, então ali do Sebrae até o skate park na Avenida Ceará, trânsito intenso. O segundo ponto também de trânsito intenso na Avenida Ceará é do estádio ali José de Melo até o final ali, até aquele início do Parque da Maternidade, em frente ao terminal urbano, tem um trânsito mais pesado nessa região da cidade, 13 km por hora também de média nesta outra região, neste outro trecho da Avenida Ceará. Então, motorista, você que estava aí nos últimos dias com trânsito tranquilo na Avenida Ceará, hoje tem dois pontos de maior intensidade. Não sei informar para você o que seria esses pontos de maior intensidade e por quê, Mas enfim, fica ligado aí, já qualquer coisa a gente volta com outras informações sobre esse trânsito aí na Avenida Ceará. Avenida Getúlio Vargas, Avenida Getúlio Vargas, olha só, do Hospital de Urgência e Emergência da capital, ou pronto-socorro, você pega ali até já aqui na subida da ladeira da maternidade, e aí você vai ter também um trânsito de 16 km por hora na Avenida Ceará, de média, tá? Então é considerado também trânsito intenso nesse início de manhã. Tem uma região ali, lá na região do Bosque, deixa eu ver que rua é essa aqui, que está identificando também um trânsito mais complicado nesse início de manhã. É a rua Alvorada, aquela que passa ali em frente à Igreja Santa Inês, no Bosque. Também movimentação bastante lenta ali naquela região, 6 km por hora de média de velocidade. E você que está aí nessa região, atenção e prudência, né? Mas vamos ali para a região da Floresta. Hoje está tranquilo ali na região da Floresta, trânsito fluindo normalmente. Mais intenso também na rua Omar Sabino, né? Entre a rua Rio de Janeiro e a Avenida Ceará. Esse aqui é um trecho bem conhecido de trânsito intenso nesse horário da manhã, 7 km por hora de velocidade média na rua Omar Sabino. No segundo distrito, galera, rua 6 de agosto, tá bem intenso o trânsito hoje, olha só, 9 km por hora na rua 6 de agosto, quem sai da 6 de agosto para pegar ali pela ponte principal, a ponte que passa pelo, bem no centro da cidade, né, ponte de concreto, enfim, a gente tem esse trecho aqui de maior movimentação na rua 6 de agosto também. Deixa eu conferir aqui no segundo distrito o que mais a gente tem de movimentação. Não, nem na C40 ali no acesso a Rio Branco, por enquanto, tudo tranquilo na rotatória da corrente. 7 horas e 14 minutos, vamos seguir. Qualquer coisa a gente volta com outras informações sobre o trânsito aqui na nossa capital.
3: Uma semana após a redução da frota do transporte coletivo de Rio Branco, a capital segue operando apenas 39 ônibus em circulação, menos da metade dos 94 veículos considerados necessários para atender a demanda da cidade. Para amenizar a crise, a RB Trans informou que a frota deve ganhar reforço de cerca de 20 ônibus até o próximo sábado. Segundo o superintendente Marcos Roberto Coutinho, a empresa Rico foi notificada e deve colocar mais 10 veículos em circulação entre esta terça e quarta-feira. Além disso, uma equipe da Procuradoria-Geral do Município e da RB Trans, em Brasília, para tentar liberar outros 12 ônibus apreendidos por decisão judicial. Enquanto isso, a Prefeitura negocia uma autorização temporária para que vans e micro-ônibus também transportem passageiros em um modelo semelhante ao táxi lotação, que continua operando ao custo de R$ 5,00 por pessoa. Paralelamente, segue o processo de transição para a nova empresa responsável pelo transporte coletivo. A expectativa é que a JTP inicie a operação coletiva no início de setembro, com uma frota de 120 ônibus equipados com ar-condicionado, Wi-Fi, carregadores para celulares e sistema de monitoramento por GPS.
2: Ângela, isso mesmo. E ontem, né, a gente teve um protesto de estudantes em frente à Prefeitura de Rio Branco. Chegou a ter um momento de tenção, mais tenso, né? Com agressão entre estudantes e servidores da prefeitura. A gente está com matéria aí? Isso, a gente vai soltar então a reportagem do Ivan de Carvalho sobre essa situação que ocorreu ontem em frente à prefeitura aqui no centro da capital acreana. Ivan.
7: Ok, Damião, de volta para os ouvintes do programa Agite Debate, Sistema Público Comunicação. Estamos aqui de volta do trecho da Rui Barbosa com a Avenida Brasil Getúlio Vargas, onde o trânsito aqui na Getúlio Vargas ele já foi liberado, e também trecho da Rui Barbosa, porém aqui em frente à prefeitura está interditado. Foi a forma que foi combinada com o pessoal da Companhia de Trânsito, enquanto a comissão...
2: Gente, você viu aí que essa foi uma gravação que o Ivan de Carvalho fez para o programa Gente Debate ontem, durante o momento em que acontecia essa manifestação. A gente vai ficar devendo essa matéria para você, mas o fato é esse. Houve um protesto dos estudantes reclamando justamente essa falta de ônibus suficiente aí para levá-los, principalmente para a Universidade Federal do Acre. Acabou havendo um confronto, né, entre estudantes e funcionários da prefeitura, mas felizmente depois desse protesto houve uma reunião entre os representantes da prefeitura de Rio Branco e uma comissão da prefeitura, onde foi esclarecido a situação sobre o trânsito, e a gente espera, o trânsito não, sobre a situação da crise dos ônibus, e a gente espera que tudo se resolva o mais rápido possível, porque não é só os estudantes que estão sofrendo com essa situação da crise dos ônibus aqui na capital, é toda a população de Rio Branco. Mas é isso, vamos seguir com informações aqui no nosso Bom Dia Aldeia. Vamos lá, começa hoje, terça-feira, às 5 da tarde, pelo horário de Brasília, o bloqueio naval anunciado pelos Estados Unidos contra embarcações ligadas ao Irã. Segundo a Marinha Americana, a operação será ampliada para toda a costa iraniana e prevê inspeções em todos os navios, mantendo livre apenas o trânsito de embarcações neutras e de ajuda humanitária. A medida anunciada um dia depois de o presidente Donald Trump afirmar que pretende assumir o controle do Estreito de Hormuz e cobrar uma taxa de 20% sobre as cargas transportadas pela rota. O governo iraniano reagiu, rejeitou a proposta e afirmou que qualquer tentativa de interferência americana na administração do Estreito será fortemente contestada. Lembrando, né, que Donald Trump e informou que vai fazer esse controle do Estreito de Hormuz, mas como Trump, nada com ele sai por nada, né? Ele ia cobrar ali um pedágio para quem quisesse passar. Mas enfim, continuamos atentos às informações aí sobre essa situação da guerra entre Irã e Estados Unidos.
3: O Conselho Nacional de Política Energética se reúne nesta terça-feira para anunciar o aumento da mistura de etanol anidro na gasolina, que deve passar de 30% para 32%. A proposta é discutida pelo governo há vários meses, mas especialistas alertam para possíveis impactos em veículos mais antigos ou sem calibração específica para esse percentual. A Associação Nacional dos Fabricantes de Veículos Automotores defende a realização de novos estudos antes da adoção da medida. Segundo engenheiros, o maior risco está na compatibilidade de componentes dos motores, especialmente em carros importados ou projetados para funcionar com menores níveis de etanol na gasolina.
2: E atenção, as inscrições gratuitas para o FIES começam também hoje, terça-feira. Vamos conferir a reportagem do Ousama El Gauri.
8: Já é possível consultar o resultado final da primeira etapa do Revalida 2026, o Exame Nacional de Revalidação de Diplomas Médicos Estrangeiros. A consulta deve ser feita na página do participante revalida.inep.gov.br/revalida. Lá o candidato tem acesso ao resultado definitivo da análise de documentação que comprova a conclusão do curso no exterior. Ele também pode consultar o gabarito final da prova objetiva. Para ser aprovado na primeira etapa, o participante tem que ter pelo menos 59 pontos de um total de 100. O Revalida verifica se médicos formados no exterior têm conhecimentos, habilidades e competências para atuar
9: no Brasil.
8: E nesta terça-feira, 14 de julho, começam as inscrições gratuitas para o FIES, o Fundo de Financiamento Estudantil para Graduação no Ensino Superior Privado Presencial. Para se inscrever, o candidato deve acessar a página do programa acessounico.mec.gov.br/FIES. De acordo com o Ministério da Educação, são ofertadas para o segundo semestre quase 45 mil vagas pelo país, além das eventualmente não ocupadas no primeiro semestre deste ano. Podem participar quem fez qualquer edição a partir de 2010 do Enem, o Exame Nacional do Ensino Médio, desde que tenha tirado média maior ou igual a 450 pontos, considerando as 5 provas, e não tenha tirado zero na redação. Além disso, é preciso ter renda bruta familiar mensal por pessoa de até 3 salários mínimos, ou seja, no máximo R$ 4.863 este ano. Segundo o MEC, o processo seletivo reserva 50% das vagas para estudantes com renda familiar por pessoa de até 0,5 salário mínimo e com inscrição ativa no CadÚnico, o Cadastro Único dos Programas Sociais. No caso das vagas para pessoas com deficiência, os candidatos devem comprovar a situação por meio de laudo médico. As inscrições gratuitas para o FIES seguem até sexta-feira, 17 de julho. O resultado final sai ainda este mês, no dia 30. Com informações da Agência Brasil, da Rádio Nacional em Brasília, Oussama El Ghauri.
2: Bem, pessoal, a gente teve aqui mais uma confusãozinha. Saíram duas matérias em uma aí, né? As inscrições gratuitas para o FIES, que começam nesta terça-feira. Então, você aí que está em busca de uma oportunidade, o FIES começa as inscrições hoje, terça-feira, tá? E saiu também, meio misturado aí, né? A matéria sobre o Revalida 2026, que já pode ser consultado. Então, a gente pede desculpas para você aí sobre essa confusão, mas o importante é isso. Temos duas informações importantes para você. A primeira etapa do Revalida 2026 já pode ser consultado e as inscrições gratuitas para os FIES começam hoje. Vamos com a matéria do Unicef, está no ponto aí, Edmar? Matéria do Unicef, cesarianas, necessidade médica. Repórter Tatiana Alves. Tá mesmo? Vamos lá? Então é isso, gente. Vamos seguir agora com a reportagem sobre um estudo do Unicef, né? Importante estudo que revela o alto número de cesáreas sem necessidade médica. A reportagem é da Tatiana Alves.
10: Um estudo divulgado pelo Unicef nesta segunda-feira revela que muitas brasileiras que desejam ter um parto normal acabam passando por uma cesariana sem necessidade médica. Entre os motivos estão a falta de informações durante o pré-natal, a pouca participação dos parceiros e o acesso limitado à analgesia, à administração de medicamentos para alívio da dor. 60% do total de nascimentos no Brasil são realizados por cesariana. Considerando apenas a rede particular, esse percentual chega a quase 90%. A especialista em saúde e nutrição do Unicef no Brasil, Stephanie Amaral, avalia que há uma diferença importante entre o número de mulheres que querem um parto normal e o daquelas que efetivamente tomam essa decisão. Ela cita uma série de fatores que contribuem para a escolha final pela cesariana.
11: Pesquisas mostram que em torno de 70% das mulheres querem um parto normal, porém o Brasil está entre os 3 países com maior número de cesarianas do mundo. E ouvindo gestantes, puérperas e profissionais de saúde, a nossa pesquisa mostra que essa decisão vai muito além de uma escolha individual da mulher.
10: De acordo com o levantamento, ao longo da gravidez, a mulher recebe influências de familiares, profissionais de saúde, experiências de outras pessoas e até de fatores culturais e sociais que podem afetar a decisão pelo parto normal ou pela cesariana. O estudo ouviu mais de 130 pessoas entre gestantes, puérperas e profissionais de saúde em Belém e São Paulo. Um dos achados aponta que mães, avós, tias e sogras exercem forte influência sobre as futuras mamães e que os parceiros podem defender uma cesariana para interromper o sofrimento da gestante em trabalho de parto. A pesquisa também identificou que a falta de oferta de medicamentos analgésicos faz com que algumas mulheres enxerguem a cirurgia como a única alternativa para lidar com a dor. Já na rede privada, a estrutura oferecida pode influenciar na escolha pela cesariana, mesmo sem indicação clínica. Por outro lado, a recuperação mais rápida, o medo da cirurgia e experiências positivas anteriores aparecem entre os principais motivos para a escolha do parto normal. Com base nos resultados, o Fundo das Nações Unidas para a Infância lançou a campanha Parto Normal, uma escolha que merece respeito, que busca incentivar o debate e ampliar o acesso a informações sobre o parto seguro, humanizado e respeitoso.
2: 7h28 no Acre, 7h28 no Acre. Mandar um abraço aqui para o Maurício Renan. Fazia tempo que ele não participava aqui com a gente, mandava suas mensagens de alerta, de reflexão, de conscientização. E hoje ele mandou uma aqui sobre o trânsito na capital. Ele diz, bom dia Jefferson, bom dia meu amigo Maurício, seja bem-vindo de volta, viu meu amigo? Ele diz o seguinte, gostaria de fazer um apelo aos motoristas da nossa capital, as autoridades têm, na medida do possível, tentado melhorar o nosso trânsito com obras, investimentos, mas nada adianta se a população não se conscientizar e seguir as regras de trânsito. Muitos carros, motos, ciclistas transitam e estacionam em locais completamente errados. Não há engenharia de tráfego que vá solucionar a falta de respeito dos motoristas pelas regras de trânsito desse jeito. Assina embaixo, viu, Maurício? Assina embaixo, você está completamente correto. Não adianta sinalização de trânsito, ruas melhoradas, viadutos, se não tiver ali a conscientização dos motoristas do respeito, né, com as regras. E aí, quando existe o desrespeito, geralmente se coloca em risco não só os que estão desrespeitando, mas também quem estão, os que estão seguindo as regras. Então, obrigado aí pela sua participação. Participe sempre com a gente, estava sentindo saudade de você, viu? Faça como Maurício Renan, 68992032962, 68992032962. É o nosso contato de WhatsApp para você interagir com a gente aqui no nosso Bom Dia Aldeia. Agora a gente vai para um rápido intervalo e a seguir o Detran divulga a lista de selecionados para o CNH Social Rural.
3: Após 3 naufrágios, em uma semana a navegação no Rio Juruá entra em alerta. 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
3: 7:33 e nós estamos de volta e nós vamos falar diretamente com o Eduardo Gomes sobre CNH Social Rural. Bom dia, Eduardo.
15: Bom dia, Ângela. Bom dia a todo mundo que está ouvindo nesse momento. Bom dia, Aldeia. A gente chega nessa terça-feira para falar de notícia boa, Ângela. Tinha muita gente aguardando por essa convocação. O governo do Acre, por meio do Departamento Estadual de Trânsito, vai publicar daqui a pouco, no Diário Oficial, às 8:00 da manhã, a portaria que estabelece os critérios para participação no programa CNH Social 2026. Essa portaria vai nortear aquelas pessoas que foram selecionadas no programa, porque o edital de convocação também vai ser publicado especificamente para a modalidade rural. Esses candidatos que forem convocados devem ficar atentos aos prazos para efetivação da matrícula, Ângela e Jefferson. A partir da publicação da portaria, eles têm 20 dias úteis para comparecer ao DETRAN ou uma unidade do órgão no município, né? Porque o DETRAN tem 16 unidades no interior. Eles têm que levar o CPF, o documento de identificação com foto válido, viu? Ele tem que ter sido emitido nos últimos 10 anos e estar com a foto legível, o comprovante de endereço e também o comprovante de matrícula, né? O passaporte CNH social, que pode ser emitido no site do DETRAN, comprovando que a pessoa foi selecionada. Com isso, vai ser aberto o processo no Registro Nacional de Condutores Habilitados e os selecionados poderão iniciar os seus processos. Lembrando, aqui em Rio Branco, o atendimento é na sede do DETRAN, aqui na Estrada Dias Martins, no Jardim Primavera, na antiga FIRB FAAL. Os candidatos do interior devem procurar a unidade mais próxima. E aqueles que moram em locais onde ainda não há representação do DETRAN devem encaminhar a documentação por e-mail, que é detrancnhsocial@gmail.com. Todas essas informações estarão na portaria que vai ser publicada daqui a pouco e também no edital. O CNH Social foi criado pelo governo do Acre em 2022 e garante a formação, a qualificação e habilitação de condutores em situação de vulnerabilidade social e amplia, é claro, o acesso à Carteira Nacional de Habilitação, que até pouco tempo tinha um custo bem elevado. Além disso, também promove inclusão social e gera oportunidade de renda, né? Até o fim desse ano, serão mais de 22 mil pessoas beneficiadas por essa iniciativa, Ângela Jefferson.
16: Valeu, valeu, valeu. Muito obrigado, Eduardo Gomes, participando ao vivo aqui conosco no nosso Bom Dia Aldeia. Grande abraço para você, meu amigo. Bom trabalho. E a Universidade Federal do Acre e o IFAC abrem seleção para preenchimento de vagas residuais em cursos de graduação. Agora vamos convocar a Darlene Cardoso.
17: O Instituto Federal do Acre, IFAC, está com inscrições abertas para preencher vagas disponíveis no curso superior de Tecnologia em Análise e Desenvolvimento de Sistemas, no campus de Sena Madureira. As aulas começam no segundo semestre de 2026. Essas vagas surgiram porque alguns alunos desistiram do curso, mudaram de faculdade ou cancelaram a matrícula. As oportunidades são para pessoas que se encaixam em uma dessas situações. Alunos do próprio IFAC que querem mudar de curso ou de campus, estudantes de outras faculdades que desejam transferir o curso para o IFAC, ex-alunos do IFAC que pararam de estudar e querem voltar, pessoas que possuem um diploma de faculdade e querem fazer uma nova graduação. Ao todo, são 10 vagas. 5 vagas para o quarto período da manhã e 5 vagas para o segundo período da noite. As inscrições são gratuitas e vão do dia 13 a 15 de julho. Para se inscrever, o candidato deverá juntar todos os documentos pedidos no edital em um único arquivo do tipo PDF e enviar para o e-mail da instituição. Só é permitida uma inscrição por pessoa. De Rio Branco, Darlene Cardoso, para o Sistema Público de Comunicação do Acre.
3: Após 3 naufrágios, em uma semana, a navegação no rio Juruá entra em alerta. Quem tem mais informações é Nonato Costa.
18: Atenção, navegantes. Atenção, passageiros que dependem do rio Juruá. O sinal de alerta está ligado e a ordem agora é cautela total. 3 embarcações afundaram em menos de uma semana no trecho entre Cruzeiro do Sul, Porto Walter e Marechal Taumaturu. Felizmente, ninguém morreu, mas o aviso está dado e o perigo é real. O rio baixou rapidamente e quem conhece o Juruá faz o alerta. O proprietário de lanchas, conhecido como Carlinhos, explicou que a redução do nível das águas expõe bancos de areia, troncos e dezenas de obstáculos submersos. Segundo ele, esses obstáculos escondidos são a principal causa dos acidentes e estão tornando a navegação extremamente perigosa. Por isso, se você vai viajar nos próximos dias, preste muito atenção a essas recomendações de segurança do Sistema Público de Comunicação. Para os pilotos e donos de lancha, reduzam a velocidade. Não naveguem à noite ou sob baixa visibilidade. O conhecimento do leito do rio e a atenção redobrada aos sinais da água podem salvar vidas e evitar a perda do seu patrimônio. E para você, meu amigo passageiro, exija o uso do colete salva-vidas desde o momento do embarque até a chegada. Fique atento às orientações do piloto e, em caso de qualquer anormalidade, mantenha calma para uma evacuação segura. Para Marechal Taumaturgo e Porto Walter, o rio é a única estrada. Por isso, cuidar da segurança flutuante é um dever de todos. Não facilite com o rio Juruá. De Cruzeiro do Sul, Nonato Costa, para o Sistema Público de Comunicação.
16: E o Instituto de Meio Ambiente do Acre passa a ser responsável pela centralização do Cadastro Ambiental Rural, o CAR, e também do Programa de Regularização Ambiental. Vamos conferir com a Janine Brasil.
19: O governo do Acre publicou no Diário Oficial desta segunda-feira alterações no decreto que regulamenta o Cadastro Ambiental Rural, o CAR, em todo o estado. A medida define que o Instituto de Meio Ambiente do Acre, o IMAC, seja o órgão superior e executivo responsável pelo planejamento, coordenação, gerenciamento e operacionalização do sistema. Com a mudança, a gestão do Cadastro Ambiental Rural e do Programa de Regularização Ambiental do Acre, o PRA Acre, que antes era compartilhada entre a Secretaria de Estado do Meio Ambiente, a SEMA e o IMAC, passa a ser concentrada na Autarquia Ambiental. A proposta é reunir os serviços em um único local, simplificando o atendimento aos produtores rurais e tornando os procedimentos administrativos mais ágeis. O decreto também cria o escritório técnico da gestão do CAR e do PRA, vinculado ao IMAC, que será responsável pela administração desses instrumentos de regularização ambiental. A Secretaria de Estado do Meio Ambiente permanece responsável pela formulação das políticas públicas ambientais, enquanto o IMAC continua como órgão executor dessas políticas. A nova regulamentação mantém a atuação integrada de instituições como o Conselho Estadual do Meio Ambiente e Floresta, SEMAF, a Secretaria de Estado de Agricultura, SEAGRE, a Secretaria de Estado de Indústria, Ciência e Tecnologia, a SEICT, o Instituto de Terras do Acre, o Interacre, a Fundação de Tecnologia do Estado do Acre, a FUNTAC, e o Instituto de Defesa Agropecuária e Florestal, o IDAF, que prestarão apoio ao IMAC conforme suas atribuições legais. A alteração foi oficializada por meio do Decreto 11.924, de 10 de julho de 2026, que entrou em vigor na data de sua publicação. Janine Brasil, para o Sistema Público de Comunicação do Acre.
3: Os preparativos para a Expo Acre 2026 aceleram com a operação de limpeza no Parque de Exposições. A reportagem é de Jonathan Costa.
20: Há menos de um mês para a Expo Acre 2026 em Rio Branco, os preparativos do espaço seguem sendo feitos no Parque de Exposições Wilde Viana desde a última sexta-feira, dia 10. A primeira etapa dos trabalhos envolve a limpeza completa com retirada de entulhos, manutenção das áreas comuns e melhorias na infraestrutura que deve receber expositores e visitantes durante o evento, previsto para ocorrer de 1º a 9 de agosto. Segundo o secretário de Estado da Casa Civil, Cristóvão Pontes de Moura, o trabalho de organização inicial do espaço deve ser concluído até a próxima quarta-feira, dia 15. De acordo com ele, a limpeza é feita por equipes da Prefeitura de Rio Branco, que disponibilizou mais de 300 trabalhadores e 30 máquinas para os serviços. Além disso, o Departamento de Estradas de Rodagem, Infraestrutura Hidroviária e Aeroportuária do Acre, o DERACRE, também trabalha na recuperação das vias de acesso ao Parque de Exposições. Jonathan Costa para o Sistema Público de Comunicação do Acre.
16: Vamos para um rápido intervalo aqui do nosso Bom Dia Aldeia. No próximo bloco, a Caixa Econômica Federal leva atendimento itinerante ao município de Chapuri.
3: França ou Espanha? Qual será a primeira seleção classificada para a final da Copa do Mundo de Futebol? Em instantes, no Bom Dia Aldeia.
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3: Já estamos de volta, 7 horas e 47 minutos, e agora nós vamos dar aquele passeio pelos nossos municípios.
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3: E nós vamos agora a Sena Madureira. Casos de estupro de vulnerável preocupam autoridades do Poder Judiciário. Quem tem mais informações é Gladys Miriam.
22: O Conselho Tutelar de Sena Madureira divulgou um levantamento que aponta um dado preocupante. Somente neste ano já foram registrados 11 casos de estupro de vulnerável no município, incluindo as zonas urbana e rural. De acordo com a legislação brasileira, o crime de estupro de vulnerável ocorre quando a prática do ato sexual ou outro ato libidinoso com menores de 14 anos, independente de consentimento. A lei também protege pessoas que, por enfermidade, deficiência mental ou qualquer outra condição, não tenham capacidade de compreender ou oferecer resistência. Segundo o conselheiro tutelar do município, Emerson Espíndola, a maioria dos casos registrados em Sena Madureira envolvem pessoas do próprio convívio familiar da vítima. O órgão reforça que o combate a este tipo de violência depende também da participação da população por meio de denúncias.
23: Como você mencionou, foram 11 casos atendido aqui pelo Conselho Tutelar, se tratando do estupro de vulnerável. Antes de falar das medidas que o Conselho Tutelar toma, eu gostaria de frisar que o estupro de vulnerável é um crime cometido por menores de 14 anos de idade, segundo o Código Penal do artigo 217, parte A, diz que o estupro de vulnerável é todo e qualquer tipo de ato libidinoso contra menores de 14 anos de idade, ou seja, 13 anos de idade, por mais que tenha o consentimento, isso não é levado em conta da vítima, né? Diante da situação, nós sempre fazemos orientação para adolescentes também, tendo em vista que o adolescente pode responder criminalmente com uma maneira diferente do crime em si, que é o ato infracional, que é análogo ao crime de estupro de vulnerável. Ou seja, por mais que a vítima tenha dado consentimento, a lei diz que é crime, todo e qualquer tipo de ato libidinoso. E o que seria ato libidinoso? Muitas pessoas pensam que o estupro de vulnerável ocorre apenas quando há a relação sexual, e não é isso. O estupro vulnerável, como eu falei, é todo e qualquer tipo de ato libidinoso, seja toque de carícia, seja um beijo de língua, cometido por adolescentes ou até mesmo por maiores de idade com 18 anos. E eu gostaria de falar que a pena é de 8 a 12 anos de prisão, tendo em vista que essa pena pode ser aumentada quando se acontece dentro do seio familiar. O artigo 226, inciso 2, vai falar sobre isso do Código Penal, que a pena aumenta pela metade, ou seja, é uma punição mais severa. E por incrível que pareça, sempre acontece as situações dentro do seio familiar. Às vezes é o tio, às vezes é o padrasto, às vezes é o avô, é o próprio pai, ou é um primo. Então essa situação acontece na maioria das vezes no seio familiar. E como a população pode ajudar? Nós agradecemos de fato aqui Sena Madureira, que é uma população muito assídua, muito participando para o Conselho Tutelar, vindo até o Conselho Tutelar ou até mesmo a polícia, né? O 190, ou a polícia civil na delegacia. Esses são os meios de comunicação que você pode estar denunciando um estupro de vulnerável, lembrando que mesmo que o pai ou a mãe esteja liberado, isso é configurado crime perante a lei.
22: Com as informações da Central de Jornalismo, Gladys Miriam, para o Sistema Público de Comunicação.
3: E agora nós vamos a Chapuri. A Caixa Econômica Federal leva atendimento itinerante a Chapuri. Quem tem mais informações é Raimari Cardoso.
1: Os moradores de Chapuri contam até o dia 24 de julho com uma unidade móvel de atendimento da Caixa Econômica Federal instalada no município. O caminhão Caixa está estacionado na praça em frente à paróquia de São Sebastião, localizada na rua Benjamin Constant, com atendimento de segunda a sexta-feira das 8 horas da manhã até às 13 horas. Durante o período, clientes e a população em geral poderão realizar diversos serviços bancários sem precisar se deslocar para outras cidades. Entre os atendimentos disponíveis estão movimentações bancárias, negociação de dívidas de pessoas físicas e jurídicas, abertura de contas, orientação sobre produtos financeiros e contratação de linhas de crédito. Além da unidade móvel, a Caixa lembra que os clientes também podem utilizar os canais digitais de atendimento, como o Internet Banking, os aplicativos Caixa, Caixa Tem e cartões Caixa, além do atendimento via WhatsApp e pelo Alô Caixa. No município, a instituição também mantém atendimento por meio de uma casa lotérica. A iniciativa busca ampliar o acesso aos serviços bancários em localidades que não dispõem de agência da instituição, oferecendo atendimento presencial à população durante o período de permanência do caminhão no município. De Chapuri, Raimari Cardoso, para o Sistema Público de Comunicação.
3: Veterinário do IDAF orienta produtores de bovinos sobre a vacinação do rebanho em Sena Madureira. Tiago Carvalho.
4: Nesse momento aqui do IDAF do nosso município, começar com o veterinário Tiago Natan, detalhando para a gente informações sobre a campanha de vacinação contra a brucelose. Campanha essa que já se encerrou agora no último dia 30 de junho. E ele explica aí para a gente o que os produtores que não conseguiram vacinar devem fazer para evitar qualquer transtorno aqui junto ao seu cadastro. Inclusive, esses produtores que deixaram de vacinar nessa campanha e ainda não correram atrás de se legalizar, estão com seus cadastros aqui restritos, ou seja, não pode

0: estão ultrapassando a faixa de idade permitida para o uso da B19, né, que é de 3 a 8 meses. Então, esses produtores precisam vacinar com a vacina RB51. Vacinando com a RB51, deve-se retornar ao veterinário privado para que ele faça o atestado e você, produtor, procurar o IDAF para que nós finalizemos esse atestado. Esses produtores que possuem pendências de vacinação, eles não podem fazer guia de trânsito animal de animais que são suscetíveis à brucelose. Isso quer dizer que animais suscetíveis à brucelose são todos os bovinos da propriedade, animais que podem transmitir essa doença e que não estão vacinados, né? Então, independente se você tem animal da sua propriedade e é uma fêmea bovina que não está vacinada, né, automaticamente seu cadastro, né, fica impedido de fazer essa guia de trânsito.
1: É importante destacar que os produtores têm que estar com o seu cadastro em dia, ou seja, cumprir com todas as suas obrigações, vacinação, para qualquer eventualidade, como aconteceu lá no município de Tarauacá, onde foi registrado casos de raiva, o IDAF consiga fazer o rastreamento do rebanho, caso algum animal venha a ser vendido a outra propriedade, outra localidade, e identificar os possíveis perigos, não é isso?
0: Isso mesmo, exatamente. As obrigações do produtor é manter seus rebanhos devidamente vacinados durante as campanhas obrigatórias, que hoje é a única campanha obrigatória de vacinação é a da brucelose. Então, existem duas campanhas por ano, né, para animais que nascem em épocas diferentes serem vacinados, e a declaração anual de rebanho, que ocorre sempre na mesma data, durante o 1º de outubro até o dia 30 de novembro. Né? O produtor ele tem 2 meses para declarar o rebanho, para dizer os nascimentos, quantos animais nasceram, se morreu algum animal, né, as espécies de interesse agropecuário que estão presentes na sua propriedade.
1: Reportagem Thiago Carvalho para o Sistema Público de Comércio.
2: Vamos agora de esporte no nosso Bom Dia Aldeia. Roda a vinheta, Edmar.
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2: Vamos convocar Alberto Casas para falar sobre Copa do Mundo de Futebol Masculino. Hoje sai o primeiro finalista, Alberto Casas. França ou Espanha? Bom dia para você.
4: Mais integrantes do programa e nossos ouvintes, causando nosso sucesso, hoje, né, 14 de julho, dia da batalha, né, que lá atrás aconteceu na França, né, a Bastilha, a queda da Bastilha, e hoje tem aí França e fugiu aqui o adversário.
2: França e Espanha. França e Espanha.
4: Espanha, exatamente. Eu estava pensando aqui da Inglaterra, mas Inglaterra e Argentina amanhã.
2: Inglaterra e Argentina só amanhã. Vamos falar da França e da Espanha. Como é que está aí as expectativas, preparativos para a partida de hoje, Roberto?
4: Rapaz, vai ser jogão, viu? Acredito que vai ser um jogaço aí. O Mbappé querendo bater recordes aí passar o Messi na artilharia. Então promete, e do outro lado tem uma mal, né? O Lamine Yamal é que também está aí querendo mostrar serviço. E hoje é preciso mostrar serviço mesmo, porque sai o grande finalista, hoje o primeiro grande final da Copa do Mundo de 2026. Copa essa que é para o Brasil esquecer, né? Do que está acontecendo aí nas mídias sociais, nos memes. Mas o certo é que às 14h a bola rola no gramado, no estádio que é climatizado hoje, viu, Jefferson?
2: Meu amigo, hoje, horário das 14h, aqui, horário do Acre, o grande duelo aí entre França e Espanha, para sabermos quem vai ser o primeiro finalista dessa Copa, a maior Copa de todos os tempos, Alberto Casas.
4: Exatamente.
2: Eu vou perguntar, mas você sempre foge dessa pergunta, quem você acha que vai passar?
4: Eu acho que passa a França hoje, viu? Pelo volume de jogo que ela tem, do meio para frente, né? Ela não gosta muito de recuar a bola, então é do meio para frente. E tem só jogadores que vão estar na próxima Copa, viu, meu amigo? Negócio... é mais entrosamento do que tudo.
2: É isso aí. O pior disso para todos nós, né, brasileiros, é que o time da França todinho ainda pode ser o mesmo para a Copa seguinte. Enfim, os caras vão estar ainda mais afinados.
4: E vem aí de 2018, né, agora da 2026, né, o negócio tá fluindo bem para a França. Mbappé, Kanté, ainda tem muita gente aí.
2: Enfim. Dessa vez eu vou com você, viu? Eu vou torcer para a Espanha, né? Mas acho que

0: passa a França fácil, inclusive, viu?
1: Olha.
0: Então é isso, jogo previsto para as 14h. E que mais? Que mais que eu ia te perguntar, cara? Ah, tu viu o Vini ontem com a Virgínia, garoto?
1: Não vi, não.
0: Não viu? Não. Que isso? Pô, assunto mais falado nas redes sociais e nas esquinas de todos os lugares. Tava lá no iate dele, passeando com o revival dele, né, a Virgínia. Mas enfim,
1: tá certo ele, meu amigo.
0: Cumpriu o papel dele, foi bem na Copa.
1: O que eu vi mesmo foi aquele meme dele com o Ancelotti, e o Ancelotti fazendo assim com a cabeça um sinal de não, e ele entregando a bola pro adversário, pro companheiro bater o pênalti. Mas Jefferson, teremos a primeira final do Sub-20, viu? Primeira final do Sub-20, hoje às 17h, estádio Arena da Floresta. Dá tempo a galera assistir o jogo da França e da Espanha, que é às 14h, às 14, e depois se dirigir para a Arena da Floresta e ver aí o Independência enfrentando o Santa Cruz. Jogo esse que acontece na Arena da Floresta às 17h.
0: Fechado, meu amigo. Obrigado pela sua participação ao vivo. Amanhã a gente comenta aí o resultado do jogo entre França e Espanha e fala também sobre Inglaterra e Argentina e sobre a super final do Sub-20, Independência e Santa Cruz. Obrigado, Alberto Casas, ao vivo aqui no nosso Márcio Roberto, mais conhecido como Beto Ramos, direto de Manaus, aqui para comandar a nossa sonoplastia das rádios Aldeia FM Difusora Criana, no Gente em Debate, e também daqui a pouquinho com Nilda Dantas, né? A rainha Nilda Dantas. É isso, meu amigo. Então, você substitui a gente aqui na Rádio Difusora em Rio Branco, e você que está acompanhando a nossa rede de rádios públicas, você fica agora com a sua programação local das nossas rádios em Cruzeiro do Sul, Feijó, Tarauacá, Sena Madureira, Brasileia, Chapuri, e às 10h, mais uma vez, todos nós em rede para acompanhar o Gente Debate. Grande abraço a todos e até amanhã às 7h.
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0: Bom dia pra você nessa manhã de terça-feira, pra você que pegou aí uma chuvinha de manhã, né? Uma garoa que parecia mais um sereno. E esse é o nosso clima aí que segue muito louco, minha gente.
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0: Hoje é 14 do 7 de 2026, já mandando aqueles parabéns. E pra você que estiver completando aí mais um ano nesse dia, desejamos sempre muita saúde e muito sucesso aí pra você.
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0: 8 horas mais 5 minutos, ajuste a hora certa aí no seu relógio. Bom dia pra você de perto, pra você na sua casa, você no seu trabalho, você no seu carro. Bom dia pra você de longe, você aí na sua casa de farinha, você no seu roçado, você na beira do seu jirau, terminando de lavar a louça aí do seu café da manhã e já começar a preparar o almoço.

Mandar um bom dia aí pra galera do nosso grupo de WhatsApp do Bom Dia Tarauacá, viu? Podem mandar os seus áudios, os seus alôs, né? Que daqui a pouco todo mundo no ar. Esse é o nosso Bom Dia Tarauacá, que chegou aí na sua manhã para te fazer companhia, te deixar informado também sobre os principais assuntos, o que tem acontecido de mais relevante no Brasil e no mundo, também no nosso querido e maravilhoso Acre.

Essa aí é só pra galera 30 mais, né? Essa música que fez parte aí da nossa adolescência. Faz a gente lembrar aí daquela época que a vida era boa demais. Agora a vida é só boleto e mais boleto, né? Não, e perder sono e ter queda de cabelo por conta das preocupações, né, gente? É forte. Mas a gente tá chegando aí, né, a reta final de um evento enorme, um evento grandiosíssimo, que é a nossa Copa do Mundo. A Copa do Mundo que já está chegando aí na sua reta final. Já temos definido aí os nossos semifinalistas, né? Pessoal que vai aí disputar já já primeiro, segundo e terceiro lugar. Mas me conta você, qual é a sua aposta, né? Quem você acha que vai ser a grande campeã esse ano? Tem muita gente apostando na Inglaterra, tem muita gente apostando na França, né? Infelizmente tem uns apostando aí na Argentina. Mas e vocês? O que vocês pensam sobre isso? A verdade, gente, pra todo mundo que eu torci, perdeu, né? Então não vou zicar ninguém, não vou... Aliás, né, se for pra eu torcer pra perder, a gente vai torcer pra Argentina. Essa é a única forma de eu torcer pra Argentina, né? Quem sabe, assim, a nossa zica não passe aí pra eles também. Mas é isso, minha gente, mais um evento aí chegando ao seu final. Daqui a pouco tem Copa de novo, daqui a pouco, né, 4 anos, passa muito rápido. Eu tava resgatando umas fotos de quando, na Copa passada, né, a minha filha era bebezinha na época, ela tinha cerca de, não sei, 6, 7 meses, uma coisa assim, agora ela já tem seus 4 anos. Então, assim, são anos, né, que passam muito, que voam, na verdade. Quando você pensa que não, já foi, já passou. Eu lembro que um dia desse a gente entrou também na faculdade, né, e no final do ano a gente já finaliza. Então, assim, a vida, ela corre mesmo, a gente tem que aproveitar aí, a vida a gente tem que aproveitar pra ser feliz, mesmo diante das tribulações. A gente vai esperar a vida entrar na normalidade aí, né, pra poder vivê-la, a gente vai passar a vida inteira sobrevivendo e esquecendo de viver. Bom, depois dessa reflexão aí que ninguém pediu, vamos de música, vamos ouvir aqui Zé Vaqueiro e daqui a pouco a gente tá de volta.

Que música horrorosa, meu pai amado, gente. Ave Maria, vamos desintoxicar o ouvido. Peraí, vamos colocar aqui mais de Javu, né? Pra dar aquela desintoxicada depois dessa bomba aí horrorosa em forma de música.

É banda Deja Vu e DJ Juninho em Portugal. É bom demais, minha gente. Vamos agora fazer a nossa utilidade pública, mandar um alô aí pro nosso amigo Raimundo Ascioli, né, que tá nos preparativos ali para ver se consegue transmitir ao vivo aqui pra gente, né, o lançamento ali de pacotes da prefeitura, o lançamento aí de serviços, né, que a prefeitura vai fazer agora com a chegada do verão. Bora ver se vai dar tempo, né? Vamos ver se vai dar certo. Qualquer coisa, a gente fala aí pra vocês se vai dar ou não a partir das 9 horas, tá bom, pessoal? Gente, tô procurando aqui uma música boa de Raça Negra pra gente tirar a cera dos ouvidos, como diz o Ascioli, né? Bora ver qual é a música top aqui. De Raça Negra, deixa eu ver, uma daquelas assim que é pra descascar a ferida e ainda tacar um pouco de sal. Quando Te Encontrei, biriri barará, acho que essa aqui tá boa, né? Cheia de Manias é um clássico. Essa daqui é um clássico mesmo, tem como ser ruim não, bora ouvir. Quando terminar essa música a gente volta com a nossa utilidade pública, não sai daí não.

0: 8 horas e 23 minutos, esse é o seu Bom Dia Tarauacá, levando até você muita música bacana, notícias, informações e agora nossa utilidade pública.
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0: Olha, vende sua casa na rua Eupídio de Andrade, o terreno todo cercado, medindo 10 por 30. A casa, mais de 6 metros de largura por 14 de comprimento, possui uma sala, 2 quartos, uma cozinha e um banheiro. Então, você que se interessou, pode falar com a dona Rita no telefone 992-53-3861.
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0: Vende-se uma colônia lá no Rio Gregório, Seringal Ave, medindo 500 metros de frente e 2 mil metros de fundo. Fica na beira do rio, descendo, tá? Você que se interessou, fala com a dona Lete no telefone 992-3025-02.
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0: E a Maria Helena também está vendendo uma colônia lá na BR-364, sentido Cruzeiro do Sul, no ramal do Floriano. Tem 50 hectares, está toda documentada. Tem casa boa, tem açude, casa de farinha, pasto, plantação, né, periquito, papagaio. Você que se interessou, fala com ela. O número é 992-06-3101.

O Juscelio Oliveira Rodrigues, lá do Seringal, Ouro Preto, da Colônia Santa Luzia, está com audiência de instrução e julgamento marcada para o dia 27 de julho, às 8 horas. O Railson das Chagas Lucena, lá do Seringal, Tocantins. A audiência já foi, né? Esse aqui já era, esse aqui foi ontem. Já foi, se não foi, não vai mais, né? 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Telefone para você ligar, anote aí, 992-38-6214. O Antônio Vanderlei Rosa da Silva, lá do Seringal, Novo Destino, Colônia Moça Branca, está com audiência marcada para o dia 20 de agosto, às 10 horas. O Ednilson Souza de Amorim, do Seringal Penedo, está com audiência marcada para o dia 22 desse mês, tá? Às 10 horas. A Raimunda Jacinta dos Santos Pereira, lá da BR-364, na comunidade Atalaia, lá no Rio Gregório, está com audiência marcada para o dia 27 de julho, às 12 horas. O Francisco Oliveira da Silva, conhecido como Cabeça, residente lá na fazenda Joaci, está com audiência marcada para o dia 16 de julho, às 10 horas. A Patrícia Souza Ferreira está com audiência marcada para o dia 27 de julho, às 9 horas.

Bora ver mais uma boa, que é o Seu Valença. E daqui a pouco a gente tá de volta já com os nossos... Aliás, depois dessa música a gente já vai tacar aí os nossos comerciais, os nossos patrocinadores.

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8 horas e 43 minutos. Vamos dar aquela passada rápida aí pelos sites de notícias. Aqueles sites, né, que trazem notícias aí mais gerais, né, no contexto aí nacional, internacional. Logo depois a gente volta aí pro nosso grupo de WhatsApp, tá? O pessoal aí do grupo que tá ouvindo a gente já pode começar a mandar os seus alôs, mandem aí os seus áudios, mandem aí as suas mensagens, tá? Que já já todo mundo no ar. Mas enquanto isso, vamos lá nas notícias.

0: site EBC, Agência Brasil. Reação ao racismo contra jogadores negros na Copa vai além do futebol. Ações fortalecem combate à discriminação racial. É a coisa lamentável, né, minha gente? Um evento tão grandioso desse, né, que traz aí tantas coisas bacanas aí que faz a gente, querendo ou não, né, se interessar por algumas culturas, a gente conhecer histórias bacanas, né, de superação, histórias que realmente emocionam os jogadores em campo, dando a alma deles. E aí uma situação dessa, né, faz a gente sentir aquele brilho aí, né, desse evento se esvaindo. É muito triste. Fiéis, inscrições para a edição do segundo semestre vão até dia 17 de julho. Olha só, taxa da prova nacional docente, viu? Deve ser paga nessa terça-feira. ONU Mulheres oferece formação digital gratuita, saiba como participar. Operação resgata 29 trabalhadores em condições análogas à escravidão. Moraes suspende visitas de Flávio a Bolsonaro na prisão domiciliar. Brasil envia ajuda humanitária a Cuba em meio ao cerco dos Estados Unidos. Gripe, Anvisa aprova nova vacina com 73% de eficácia. Lote especial de restituição do imposto de renda da Receita Federal começa a ser pago nesta quarta-feira. Número de mortos em terremotos na Venezuela ultrapassa 4.500, gente. Uma tragédia, né, que aconteceu na Venezuela. E todo dia que passa acontece aí mais um desdobramento, né, mais mais um episódio, e a gente vê aí a magnitude dessa tragédia, infelizmente. Tendência de seca nas regiões centrais pode impactar a segunda safra de milho. SUS oferta insulina glargina para crianças, adolescentes e idosos. E Mega Sena sorteia prêmio acumulado de R$25 mil hoje, terça-feira. Chuvas atingem Nordeste, Norte e pontos isolados do Centro-Oeste. Essas são as matérias de destaques do site ABC Agência Brasil. Agora vamos dar uma olhadinha aqui do que tem disponível pra gente na Rádio Agência Nacional. Essa notícia aqui, vamos só pausar aqui o nosso YouTube, né, pra gente não ter interferência. Olha só, a operação resgata 29 trabalhadores em pedrarias no Nordeste. Vamos ver essa matéria, tá?
1: Quase 30 trabalhadores foram resgatados de condições semelhantes à de escravo na Bahia e em Pernambuco. Uma operação conjunta libertou as vítimas que viviam em situação degradante trabalhando em pedreiras. As empresas responsáveis terão que pagar quase R$500 mil em indenizações. A Defensoria Pública da União deu detalhes nesta segunda-feira sobre os 29 homens resgatados nas cidades baianas de Centro Sé e Casa Nova, além de Santa Cruz, em Pernambuco. Todas elas ficam na região do Vale do Rio São Francisco. Os trabalhadores dormiam em barracões de lona sobre colchões no chão, sem água potável nem lugar para as refeições. Equipamentos de proteção individual, como capacetes e luvas, também não eram fornecidos. Em um dos três locais, a fiscalização flagrou a comida guardada junto com veneno e outras substâncias tóxicas. Parte das máquinas e ferramentas foi interditada. Elas ofereciam risco à segurança. A operação foi coordenada pela Auditoria Fiscal do Trabalho, junto com a Defensoria Pública da União, o Ministério Público do Trabalho e a Polícia Federal. Os 29 trabalhadores tinham que extrair as pedras que eram usadas em obras de pavimentação, inclusive em serviços contratados por prefeituras da região. A Defensoria não especificou quais as prefeituras contratantes. Segundo a coordenadora do Grupo de Trabalho de Combate à Escravidão Contemporânea, Isabela Luz, a situação de exploração é comum nas pedreiras da região e existem indícios que elas funcionassem sem autorização dos órgãos reguladores. Isso também deve ser investigado. As empresas flagradas assinaram termos de ajustamento de conduta, se comprometendo a pagar quase R$500.000 em verbas trabalhistas e indenizações, bem como R$30.000 e mais de R$100.000 em danos morais coletivos. Os trabalhadores resgatados receberam orientações sobre direitos, como o seguro-desemprego especial, garantido em 6 parcelas de um salário mínimo. E esses não foram casos isolados. No ano passado, 2.772 trabalhadores foram resgatados do trabalho semelhante a de escravo. Desses, 126 atuavam na extração e britamento de pedras e materiais para construção. Da Rádio Nacional em São Luís, Gabriel Correa.

E hoje, gente, França e Espanha... Aliás, hoje não, né? Aliás, hoje mesmo, olha só. França e Espanha abrem semifinais da Copa do Mundo nessa terça-feira. Partida ocorre às 16 horas no AT&T Stadium, em Dallas, nos Estados Unidos. E aí, vocês vão assistir? Às 14 horas, né? Meio-dia aqui no Acre. Às 14 horas, pelo horário de Brasília. Meio-dia aqui na nossa querida TK.

Gente, vamos lá no nosso grupo, 8 horas e 51 minutos. Vamos ver o que o povo aqui tá falando, né? Se mandaram mensagem. Vamos ver aqui. Bom dia, bom dia, bom dia hoje. Deixa eu ver. Isso aqui ainda foi hoje, né? 7h33 da manhã. O pessoal tá parado hoje. Tá todo mundo parado aí. Só o nosso amigo Dema, né? Mandando aquele bom dia. A Célia Souza também, aqui, bom dia pra você, viu? A nossa amiga Maria Vanetti, bom dia pra você, viu, querida? Muito obrigada aí pela sua audiência. Gente, como a gente tá, né, com essa possibilidade de o Acioli entrar ao vivo daqui a pouco, a gente vai dar uma agilizada aqui nas notícias, tá bom? E se qualquer coisa der certo de ele entrar, vocês pelo menos já estão informados aí, né, sobre os acontecimentos, tá bom?

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Transporte coletivo deve ganhar reforço com mais ônibus uma semana após redução da frota em Rio Branco. Família de motociclista morto após colisão com caminhonete protesto no Acre. Nossa mãe vive chorando. Rapaz, é um negócio forte, né? E olha só, gente, homem é preso, suspeito de falsificar e vender CNH no interior do Acre. Mas é que tá, né? Quem tá fazendo isso tá errado, mas quem tá indo lá e comprando também tá certo, não. Ex-rainha do carnaval denuncia ter sido agredida por ex-marido durante discussão no Acre. Vi a morte de perto. Érico Oliveira, de 30 anos, afirma que perdeu a consciência ao ser enforcada dentro de casa em Rio Branco. Filho de 9 anos ouviu os pedidos de socorro e ajudou a impedir o crime. Gente, um homem que faz um negócio desse na frente de uma criança, né? Não sei se a criança é filho dele, né? E se for, pior ainda a situação. Mas é muita covardia de um cidadão desse. Vocês podem prestar atenção. Homem que bate mulher, ele nunca vai dar uma de dor de valente pra um igual a ele. Um que tenha nele força parecida com a dele. Não vai. Só vai pra cima de mulher ou então de criança. Porque sabe que, biologicamente falando, nós mulheres não somos pares, gente. É uma covardia, assim, que é forte o negócio. Na hora a gente começar a ter penas aí mais duras pra esse povo, porque tá dando certo, não. 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

Olha só, gente, Maísa nomeia os coordenadores da Expo Acre 2026. Saiba quem são eles. E é isso, né? A crítica do Acre tá mais parado que água em açude. Mais parado que a crítica do Acre, só o site da prefeitura mesmo. Entrei lá e não tem é nada, minha gente. Tá igual... Tá querendo teia de aranha aqui, o site da prefeitura.

Tava procurando uma música bacana aqui, gente, do cantor Panda, né? Ele que foi confirmado como atração da Expo Tarauacá 2026. Já, já, eu toco um som bom aqui dele. Eu falo a verdade pra vocês, não conheço, porque, assim, eu sou meio por fora, né, dessas... De 2016... Não, de 2019 pra cá, eu não me inteiro mais, né, do que tá rolando aí de novidade nas músicas, certas dessas coisas, eu confesso pra vocês, né? A vida ficou corrida demais. E aí, a gente acaba, né, não dando muita, assim, atenção pra algumas coisas. E, no meu caso, foi música, né? Eu confesso pra vocês que não sei quem são os protagonistas da música atualmente, não faço ideia. Não sei quais músicas fazem sucesso. Então, assim, não sei mesmo, né? Porque até as coisas no celular que, assim, que eu assisto, por exemplo, quando eu tô no Instagram, eu nunca coloco com som. Então, realmente não sei, gente. Deixa eu ver aqui o que tem mais aqui pra gente no site, no blog do professor Raimundo Ascioli. Lembrando que o site da prefeitura não tem nenhuma novidade, né? Então, bora pular direto aqui pro blog do professor. Prefeito Rodrigo Damasceno anuncia Diógenes Fernandes como novo secretário de Cultura, Turismo e Inovação de Tarauacá. Podcast Encontro Marcado recebe a deputada federal Socorro Nery em edição especial nesta terça-feira. Taxa da prova nacional docente deve ser paga nesta terça-feira. Valor da guia de recolhimento é R$ 85,00. Prova será no dia 20 de setembro. E cantor Panda é confirmado como atração da Expo Tarauacá 2026, minha gente. Já, já. Uma música boa aí desse cantor pra gente conhecer, né? Você que, assim como eu, não tá muito por dentro, a gente vai já conhecer ele. Eu sou a Tarauacá, se prepara. Essa notícia a gente deu ontem, né? Mas bora reforçar, né? Pra 14ª edição do Festival Toca Raul, um dos maiores tributos a Raul Seixas no Acre. Lembrando que vai acontecer aí, né, no sábado, a partir das 16h. Você é aí um dos convidados, você é o nosso convidado especial, viu? Pra se fazer presente aí nesse evento, levar seus filhos, né? Pra conhecerem músicas boas, pra se distraírem aí, participar dos eventos culturais que acontecem no nosso município, né? Dá valor aí ao que tá aqui disponível pra gente. De novidade, gente, é isso, né? A gente vai agora ouvir esse cantor aí, cantor Panda cantando Eu Te Seguro. Vamos ver se é bom, né? Bora ver se vale a pena gastar o dinheiro na bota.

Rapaz, é muito bom, gostei. Olha, lembra muito a voz de Bruno Marrone, vocês concordam comigo? Gente, eu tava dando uma olhadinha aqui, né, no AC 24 Horas, tava procurando pela matéria que confirmasse, porque na verdade eu vi no Instagram, né, aí as atrações, né, as possíveis atrações que estarão presentes no na Expo Acre Juruá. Vou procurar aqui direitinho e já falo para vocês. Aliás, perdão, na Expo Acre, não é Expo Acre Juruá, perdão, gente, na Expo Acre, tá?

Achei, gente, olha só, Expo Acre, aliás, gente do céu, Expo Acre, Expo Acre, Juruá, a Expo Juruá foi faz 200 anos, né? É a Expo Acre, tá? Leonardo, Wesley Safadão e Ana Castela terão entradas gratuitas na Expo Acre Juruá. Essas daí são, né, as atrações que você vai ter entrada gratuita, tá bom? Então, você que tá ouvindo aí o nosso programa, né, que tava aí se perguntando quem vai lá cantar na Expo Acre, tá aí, né, informações pra você. Olha só, gente, você faz, divulga repasses de mais de 62 milhões aos municípios no Acre. E olha, mais de 15 quilos de maconha são apreendidos pela Polícia Militar em Sena Madureira.

Online daqui na C24 horas, motociclista sem CNH atropela adolescente de 14 anos na C405 em Cruzeiro do Sul e é preso. E ainda homem é preso por descumprir medida protetiva e invadir casa do pai. Deve ser uma fluxicheira, né, um cidadão desse. Eita, peraí, gente. Um comercial invadindo aqui a nossa playlist. Olha, a prefeitura abre credenciamento para expositores do 9º Festival da Farinha em Cruzeiro do Sul.

9h06 e pra fechar aí, né, as nossas notícias dessa manhã, mandar aqui um alô pra nossa amiga Coque, que tá ouvindo a gente nessa manhã, né? Mas vamos lá, olha só, a governadora Maílza Assis participa nessa terça-feira, dia 14, de reunião com a equipe da Fundação Hospitalar, governador Flaviano Mello, com o objetivo de fortalecer programas de residência médica e multiprofissional. Mandar um alô aqui para o seu Francisco Rodrigues e para a dona Rita lá na Eupídio de Andrade. Queria alô também para o seu Manel Sotero e para toda a família ouvindo a gente aí no bairro Senador Pompeu. Muito obrigada pela sua audiência, viu, minha amiga Có? Aí na... Gente, eu esqueço o nome dessa bendita rua. Manda o nome da tua rua aí, amiga, pra mim, que agora me fugiu aqui da cabeça, né? Também pro seu filhote, viu? Bom dia aí pra eles. Bom dia aí pra minha tia Isa, ouvindo a gente lá no São Salvador. Bom dia pro seu Valdô também. Pra dona Maria, pra... É Nilo Freire de Albuquerque. Obrigada, minha amiga. Muito obrigada, viu, por me lembrar o nome dessa rua. Eu confundo, gente. Eu confundo. Eu sou o tipo de pessoa que você chega pra mim, Rose, onde é que fica a rua fulano de tal? O meu filho não faz ideia, nunca nem ouvi falar esse nome. Agora, se você me indicar a rua, né, me dá a referência da rua por um ponto comercial, por uma casa, sei lá, por algum outro ponto aí, sim, eu vou saber, né? Sei lá na esquina do seu Zé Bitola, por exemplo. Então, lá na rua que faz cruzamento com... Não sei, gente, aí sim eu conheço, mas por nome mesmo, não me pergunte. Gente, a gente vai ouvir uma playlist agora bacana, tá? Vamos aguardar aí, né, o nosso amigo Ascioli, se realmente vai dar certo, né, que ele entre ao vivo aqui com a gente pra transmissão aí desse lançamento de pacotes aí da prefeitura, né, tanto de coisa que a prefeitura tá, né, planejando fazer durante o nosso verão amazônico, isso é, né, se o nosso verão amazônico permitir, porque a gente tá num verão aí muito, muito crazy, né, então assim, expectativas temos, o clima vai colaborar? Não sabemos, né, de qualquer forma está tendo esse lançamento, ou está tendo, ou daqui a pouco vai começar. Estava previsto aí para as 9 horas, mas até agora, neca de bulhufas, né? Mas aí, vamos fazer o seguinte, a gente vai ficar ouvindo essas músicas bacanas, e daqui a pouco, se der certo, a gente volta aí e coloca para vocês acompanharem ao vivo e a cores. Não, só ao vivo mesmo, tá? Enquanto isso, vamos curtir a música boa, né? Marília Mendonça aqui cantando Café da Manhã e tantas outras músicas boas aí na sua manhã de terça-feira, tocando no seu rádio.

0: ver o problema que tem.
1: Salve de palmas! Pandelomia! Padinha! Obrigado, meu irmãozinho. Deus abençoe você. Muito sucesso, tá? Cinderela Luna Prado. Nome é Kart. Sobrenome é Love. Vamos arrochar gostoso.

0: Boa noite, Uberlândia! Faz barulho aí, Uberlândia, que eu quero ouvir! Que coisa linda, galera!
1: Parou, parou, parou, segurou. Tem cerveja aí?
2: Tem!
1: E tá gelada?
2: Ah!

0: eu acho que você tem que mandar aquela mensagem. Mas manda o que está no seu coração.
1: Porque se fosse eu falaria...

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0: 10:07. Hoje é terça-feira, 14 de julho de 2026. Muito bom dia para você que está com seu rádio ligado, você que nos ouve através da internet, você que nos ouve em qualquer parte do Acre, do Brasil e do planeta. Tá ligado aí? Ouvindo Gente em Debate? Estamos chegando para mais uma edição. Bom dia, meu amigo, minha amiga. Bom dia a você que está sempre conectado conosco, você que é nosso ouvinte. A partir de agora, até o meio-dia, você vai acompanhar com a gente os fatos que acontecem aqui, Difusora Acreana, Aldeia FM, 11 emissoras da rede pública de rádio e também através da internet. É o Gente em Debate entrando no seu lar.
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0: É, comigo aqui, Thaís Caroline, Rosa também está aqui no estúdio, né, Rosa? Bom dia para você, daqui a pouco você vai trazer aquele cafezinho quentinho, é, a Rosa é parceira. Márcio Roberto, bom dia, Thaís Caroline.
2: Bom dia, Damião Viana, bom dia, Márcio Roberto.
3: Muito obrigado.
2: Bom dia também aos nossos ouvintes, a toda a nossa equipe técnica. Seguimos juntos, integrando Acre por meio da informação no sistema público de comunicação.
0: E chegou o momento. Chegou a hora. Você vai poder mandar sua mensagem pra gente, pegue a caneta, pegue o papel, pegue o seu telefone celular, sabe por quê? Porque Thaís Caroline vai trazer pra gente agora o nosso WhatsApp.
2: Anota aí, 6899209-3888. Manda sua mensagem, envia a tua sugestão de pauta ou conta pra gente a história que tá acontecendo aí na sua comunidade. A sua participação faz toda a diferença aqui no Gente em Debate. E se não deu tempo de anotar, eu repito, 6899209-3888.
0: Anotou? Se você não anotou, você pode anotar o nosso WhatsApp, 6899209-3888. Você vai anotar, sabe por quê? Porque 10:25 você vai poder enviar sua mensagem de texto, mensagem de áudio. Fique à vontade, mande sua mensagem, participe, nos ajude a construir a história de mais um dia. A sua participação é fundamental. A sua participação é importantíssima pra gente aqui no Gente Debate, tá bom? Envie sua mensagem, não perca tempo, não. Fique à vontade. Agora são 10:10.
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0: Vamos saber como fica a temperatura nesta terça-feira. Será de tempo quente, sol entre nuvens e baixa chance de chuva no Acre. Deu aquele clima agradável. A temperatura baixou, mas a previsão para hoje é que o sol esteja de fora e com muito calor.
2: Vamos conferir agora a temperatura aí na sua região.
0: Vamos para o Vale do Juruá, cidades de Porto Walter, Marechal Tomaturgo, Rodrigues Alves e Cruzeiro do Sul. A temperatura máxima hoje será de 29 graus.
2: Já em Santa Rosa do Purus, Sena Madureira, Manuel Urbano, a máxima é de 28 graus.
0: É, com um pouquinho mais aqui no Baixo Acre, que inclui a capital Rio Branco, a temperatura máxima hoje chegará a 30 graus.
2: No Alto Acre, as cidades de Brasileia, Assis Brasil, Chapuri e Epitaciolândia terão hoje máxima de 29 graus.
0: E lá no Tarauacá em Vira, as cidades de Feijó, Tarauacá e Jordão, a máxima deve ser de 29 graus. A informação é do Centro Gestor e Operacional do Sistema de Proteção da Amazônia, o Sensipan.
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0: 10:12, vamos conferir os destaques da edição de hoje do Gente em Debate. Homem é condenado a 57 anos de prisão por estuprar filha e enteada.
2: Polícia prende homem que vendia CNHs falsas por mais de R$3.000
0: isso,
2: no Acre.
0: Isso não pode, meu amigo, não pode. Jovem baleado na cabeça em Brasileia é transferido para Rio Branco em estado crítico.
2: A Polícia Civil do Acre investiga a denúncia de agressão física contra a rainha do Carnaval 2025 de Rio Branco.
0: E o Acre já registrou quase 400 denúncias de violência contra a mulher em 2026.
2: Transporte coletivo deve ganhar reforço com mais ônibus uma semana após redução da frota em Rio Branco.
0: E caminhão da Caixa Econômica Federal oferece atendimento bancário em Chapuri até o dia 24 de julho.
2: Detran divulga lista de selecionados para CNH Social Rural.
0: E ainda hoje aqui no Gente Debate você vai conferir: Brasil tem registro de mais uma vacina contra a gripe, eficácia da Flu. Privale chegou a 73% em adultos.
2: Direto da Central de Esportes.
0: Você vai conferir: vale vaga na final, tudo sobre a França e Espanha, a primeira semifinal da Copa hoje. E a França vai disputar a semifinal da Copa, sabe? Pela terceira vez consecutiva, viu, Thaís? Essa é a semifinal que começa hoje, tem jogo hoje e amanhã.
2: Sua torcida vai pra quem,
0: Damião
2: Viana?
0: Eu vou torcer, sabe pra quem ganha essa, passar aqui? A Espanha.
2: Sério?
0: É, ainda que a França tá jogando muita bola.
2: Sim.
0: Mas eu vou torcer pra Espanha.
2: Tá dando o que falar essa semifinal aí, hein?
0: É, a Espanha vem com... A Espanha é um time que veio crescendo dentro da competição. Crescendo. E aí chegou a semifinal, só que é jogo difícil, viu, pra Espanha?
2: E vamos ter muito mais detalhes, o que tá rolando aí por trás dos bastidores também, quando vier o Casas, né?
0: Ah, logo após aí, né, o Casas vai trazer mais informações sobre o esporte. Seguindo, meu caro Márcio Roberto.
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0: Inscrições gratuitas para fiéis começam nesta terça-feira, são mais de 44 mil vagas em todo o país. Quem conta pra gente é o repórter Osama Elgauri.
6: E nesta terça-feira, 14 de julho, começam as inscrições gratuitas para o FIES, o Fundo de Financiamento Estudantil para Graduação no Ensino Superior Privado Presencial. Para se inscrever, o candidato deve acessar a página do programa acessounico.mec.gov.br/FIES. De acordo com o Ministério da Educação, são ofertadas para o segundo semestre quase 45 mil vagas pelo país, além das eventualmente não ocupadas no primeiro semestre deste ano. Podem participar quem fez qualquer edição a partir de 2010 do Enem, o Exame Nacional do Ensino Médio, desde que tenha tirado média maior ou igual a 450 pontos, considerando as 5 provas, e não tenha tirado 0 na redação. Além disso, é preciso ter renda bruta familiar mensal por pessoa de até 3 salários mínimos, ou seja, no máximo R$ 4.863 este ano. Segundo o MEC, o processo seletivo reserva 50% das vagas para estudantes com renda familiar por pessoa de até 0,5 salário mínimo e com inscrição ativa no CadÚnico, o Cadastro Único dos Programas Sociais. No caso das vagas para pessoas com deficiência, os candidatos devem comprovar a situação por meio de laudo médico. As inscrições gratuitas para o FIES seguem até sexta-feira, 17 de julho. O resultado final sai ainda este mês, no dia 30. Com informações da Agência Brasil, da Rádio Nacional em Brasília, Osama Elgauri.
0: Brasil tem registro de mais uma vacina contra a gripe. Eficácia da Flu Prevale chegou a 73% em adultos. Vamos conferir com Pedro Lacerda.
7: A Anvisa, a Agência Nacional de Vigilância Sanitária, publicou nesta segunda-feira o registro da nova vacina contra a gripe. A Flu Prevale apresentou altas taxas de eficácia nos estudos clínicos. O novo imunizante oferece altas taxas de soroconversão, processo em que o organismo começa a produzir anticorpos detectáveis após a vacinação ou uma infecção, e de soroproteção, que corresponde ao nível de anticorpos considerado adequado para garantir a defesa contra o vírus. De acordo com a Anvisa, a eficácia chegou a 73% na prevenção contra a influenza em adultos e a 65% em crianças. A vacina é trivalente, protege contra as cepas do vírus influenza A e B e é indicada a partir dos 6 meses de idade. Devido à constante mutação do vírus influenza, a composição da vacina é atualizada com frequência. Por isso, é necessário tomar uma nova dose todos os anos. O imunizante é do tipo trivalente, fragmentado e inativado. Isso significa que ele contém 3 cepas do vírus da gripe, já mortos e fragmentados, para estimular a defesa do organismo sem causar a doença. Vale lembrar que a gripe é uma infecção respiratória de grande relevância para a saúde pública, responsável por surtos sazonais, hospitalizações e óbitos. Os grupos de maior risco de desenvolver complicações são crianças pequenas, idosos, gestantes e pessoas com comorbidades. Entre as complicações mais comuns estão a pneumonia bacteriana, sinusite, otite e desidratação. Além da imunização, medidas como lavar as mãos, manter os ambientes ventilados e evitar contato com pessoas doentes ajudam a reduzir a transmissão do vírus. Da Rádio Nacional em Brasília, Pedro Lacerda.
0: Agora no Acre são 10 horas e 18 minutos, 10 e 18. O resultado da primeira etapa do Revalida 2026 já pode ser consultado. Exame verifica conhecimentos de médicos formados no exterior. Quem conta pra gente é o repórter Osama Elgauri.
6: Já é possível consultar o resultado final da primeira etapa do Revalida 2026, o Exame Nacional de Revalidação de Diplomas Médicos Estrangeiros. A consulta deve ser feita na página do participante revalida.inep.gov.br/revalida. Lá o candidato tem acesso ao resultado definitivo da análise de documentação que comprova a conclusão do curso no exterior. Ele também pode consultar o gabarito final da prova objetiva. Para ser aprovado na primeira etapa, o participante tem que ter pelo menos 59 pontos de um total de 100. O Revalida verifica se médicos formados no exterior têm conhecimentos, habilidades e competências para atuar no Brasil conforme os princípios e as necessidades do SUS, o Sistema Único de Saúde. As referências exigidas aqui no país são os atendimentos no contexto de atenção primária, ambulatorial, hospitalar, de urgência, de emergência e comunitária. Com informações da Agência Brasil, da Rádio Nacional em Brasília, Osama Elgauri.
2: 10 horas e 19 minutos.
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2: Brasil envia alimentos para enfrentar crise em Cuba. Governo destina 48 toneladas de leite em pó ao país. Renato Aguiar.
8: Está prevista para chegar a Cuba nesta quarta-feira a ajuda humanitária do governo brasileiro com 48 toneladas de leite em pó. O país caribenho sofre com um forte bloqueio econômico e as restrições ao abastecimento de petróleo impostos pelos Estados Unidos. A crise levou ao aumento dos apagões e dos preços de produtos básicos, além do corte de itens da cesta básica e da redução do transporte público de trens e ônibus. O primeiro voo da Força Aérea Brasileira, com 16 toneladas do alimento, decolou na tarde dessa segunda-feira da base aérea de Canoas, no Rio Grande do Sul. A segunda aeronave da FAB, com outras 32 toneladas do produto, parte nesta terça-feira do Aeroporto Internacional de Porto Alegre. O destino dos aviões é a cidade de Santiago de Cuba. Em nota, a Secretaria de Comunicação Social da Presidência da República informou que a medida busca contribuir para o enfrentamento da grave situação de desabastecimento vivida pelo país. A SECOM informou que novas doações de alimentos e medicamentos estão em avaliação pelo governo brasileiro. A secretaria lembrou que em 2025 o Brasil já havia realizado uma doação humanitária a Cuba em resposta aos impactos provocados pelo furacão Melissa. Da Rádio Nacional em Brasília, Renato Ribeiro.
2: Disputa pela cerimônia de posse do novo presidente eleva tensão política na Colômbia. Enquanto na Europa, 10 países anunciam uma aliança temporária para reforçar a defesa aérea diante da guerra na Ucrânia. E na Tailândia, um incêndio em um bar na capital, Bangkok, termina em tragédia com dezenas de mortos e feridos. 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
9: Na Colômbia, aumentou a tensão entre o presidente Gustavo Petro e o presidente eleito Abelardo de la Espriella. Petro proibiu que a cerimônia de posse do sucessor seja realizada em uma base militar, como pretende o presidente eleito. Pela legislação colombiana, a posse deve ocorrer no Congresso, em Bogotá. O ato está marcado para 7 de agosto. Petro afirmou que, enquanto permanecer no cargo, as instalações militares continuarão sob o comando do governo e deverão cumprir o que determina a Constituição. Nos Estados Unidos, um tiroteio envolvendo agentes do Serviço de Imigração e Alfândega, o ICE, deixou um morto no estado do Maine. O caso ocorreu durante uma operação na cidade de Biddeford. As circunstâncias da ocorrência ainda são investigadas pela Polícia Estadual e pelo FBI. O episódio acontece poucos dias depois da morte de um cidadão mexicano durante outra operação do ICE no Texas, reacendendo o debate sobre a atuação dos agentes de imigração no país. A Ucrânia e outros 9 países europeus anunciaram a criação de uma coalizão para fortalecer a defesa do continente contra mísseis balísticos. O acordo foi firmado em Paris durante reuniões com o presidente ucraniano Volodymyr Zelensky. A iniciativa reúne França, Alemanha, Reino Unido, Itália, Espanha, Holanda, Noruega, Suécia, Dinamarca e Ucrânia. O objetivo é ampliar a capacidade conjunta de defesa aérea diante da intensificação dos ataques russos e da escassez de sistemas de interceptação. Na Tailândia, um incêndio de grandes proporções atingiu um bar na capital Bangkok e deixou pelo menos 27 mortos e 63 feridos, 22 deles em estado grave. Segundo as autoridades, o fogo começou durante um show após uma possível falha elétrica próxima ao palco e se espalhou rapidamente pelo teto do estabelecimento. A investigação aponta que o local apresentava falhas nas rotas de fuga, o que pode ter contribuído para o alto número de vítimas. Com informações da agência Reuters, da TV Brasil em Brasília, Jéssica do Amaral.
0: Agora no Acre são 10 horas e 25 minutos.
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0: 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Agora são 10 horas e 26 minutos, vamos fazer o seguinte, vamos com os nossos ouvintes?
2: Com certeza.
0: Cadê a vinheta, cadê a Márcio? Vinheta? Chama.
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0: Chegou a sua hora, chegou a sua vez, você vai poder mandar sua mensagem agora? Mande-se, ainda dá tempo. Sabe quem está ouvindo o Gente Debate hoje, Thaís Carolini?
2: Quem?
0: A Rinaura Ribeiro está ouvindo o Gente Debate, né? Está ouvindo o Gente Debate lá em Sena Madureira. Tem mais?
2: Temos ouvintes. O nosso ouvinte aqui, que é fiel, todos os dias manda aquela mensagenzinha. O Elias Maia, lá do Morada Nova, Ceará. Mandou boa tarde. Boa tarde, porque né, lá já é tarde.
0: No Ceará é tarde.
2: Boa tarde, Jesse, Carla, Damião, Márcio e Thaís. Um abraço a todos que fazem o programa Gente em Debate.
0: Pronto, tá dado o recado, né?
2: Hoje eu inovei, hoje eu tô fazendo uma live direto no meu Instagram. Tá tendo muita gente pedindo alô também.
0: No Instagram, mas antes de tu ir pro Instagram, sabe quem tá devendo? Joaquim Neto, lá em Manaus, já na escuta do programa em Manaus. Bom dia, meu amigo, Joaquim Neto, tá?
2: Aí sim.
0: Manaus.
2: Quem mais tá pedindo alô aqui?
0: Manda.
2: É o Gleison Bandeira. E ele falou assim, ó, manda um alô pra equipe que conquistou o estadual da Copa Acre de Futsal Feminino, Amigas do Quinari.
0: Gleison Bandeira?
2: Gleison Bandeira, lá do Quinari.
0: Muito bem, tem mais.
2: Quem é que tem?
0: João Batista, lá no Esperança. João Batista no Esperança, né? Juntamente com o Davi.
2: Davi
0: e
2: Luca.
0: E também a Dona Maria.
2: Exatamente.
0: A escuta do Gente Batista. Não perdem, Thaís.
2: Ouvintes fiéis.
0: Se a Thaís tem 3 fãs, são seus pais.
2: Com toda certeza.
0: É.
2: Temos também, Damião, o Evandro Diniz, o nosso cartazista lá de Sena. Mandou assim: bom dia, equipe. Peço orações para minha mãe que está saindo aqui de Rio Branco, daqui para Rio Branco, para trocar o marca-passo, porque já se passaram 10 anos e chegou a hora de trocar.
0: É, vai dar tudo certo.
2: Que Deus abençoe.
0: Deus está no comando.
2: Deus está no comando e continua aí nos acompanhando, que é muito bom ter a companhia de vocês.
0: Muito bem, agora são 10 horas e 28 minutos, vamos para a virada de bloco.
2: Bora.
0: E ainda hoje aqui no Gente Debate você vai conferir: jovem baleado na cabeça em Brasileia é transferido para Rio Branco em estado crítico.
2: A Polícia Civil do Acre investiga a denúncia de agressão física contra a rainha do Carnaval 2025 de Rio Branco.
0: Estudantes da Universidade Federal do Acre voltaram a protestar contra a crise no transporte coletivo de Rio Branco na manhã desta terça-feira.
2: E já no próximo bloco, caminhão da Caixa oferece atendimento bancário em Chapuri até o dia 24 de julho.
0: E solicitação para votar em outra cidade começa dia 20 de julho. Também vamos trazer todas as informações do esporte. Vamos falar de Campeonato Acreano Sub-20, vamos falar de Copa do Mundo. Não sai daí não, voltamos já.
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7: Agora são 10 horas e 34 minutos, 10h34, aproveitando Alberto Casas que já chegou por aqui, nós vamos trazer informações para você, sabe de quê?
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7: É, nós vamos falar sobre esporte.
9: Alberto Casas,
7: muito bom dia, conta pra gente, vale vaga na grande final, vamos falar tudo sobre França e Espanha, que é a primeira semifinal. A França vai disputar a sua terceira semifinal consecutiva, né, Alberto? Bom dia.
10: É, muito bom dia, Damião, Thaís, Márcio, você ouvinte de casa no nosso sucesso, é verdade, né? E é bom que se diga que ainda vamos ter aí esse conjunto da França perdurando por mais tempo, tá?
7: É?
10: É, porque a galera tem 23 anos, 27 pois anos, é. 24 anos e tal.
7: Jogadores, né? Que vão disputar aí pelo menos as três Copas.
10: Mais duas Copas, mais uma pela frente, com certeza.
7: Se fizermos um cálculo de Cristiano Ronaldo, de Messi, vai umas três Copas.
10: Exatamente, né? Exatamente. É, e hoje tem aí o duelo entre o Mbappé e o Amal. O Lamine Yamal.
7: Se o Lamine Yamal estiver bem, pode ir.
10: Exatamente. Tá faltando, né? Como
7: ele fez um golaço, né?
10: Eu ouvi na grande mídia aí que tá faltando lampejos do Lamine Yamal.
7: É.
10: E hoje é o dia, né?
7: É.
10: Ainda tem mais pra onde correr. É, hoje ou joga ou a Espanha vem embora.
11: Falta a sugestão. Quem tu acha
10: que leva? Eu acho que dá França hoje.
11: Também. Aqui, ó, tava achando que é a Espanha. Mas
10: não tá longe, não, porque uma Eurocopa aqui, né? Disputa de uma
7: Existe
10: Eurocopa.
7: Uma rivalidade das duas
10: Sim,
7: equipes.
10: Sim, sem dúvidas. É, tem a França, por quê? Por que que eu acho que é a França? Porque ela não joga, ela tem quatro atacantes ali, e ele não joga para trás. A verdade é que o negócio dele é para frente, é empurrar o time para frente. E a Espanha ainda tem aqueles toquezinhos pro lado, pro trás e tal, para atrair o adversário e depois sair no contra-ataque.
7: Desse jeito.
10: Então tem essa situação. A França já parte pro ataque e já vai para cima, né? Encurralando o adversário. Então promete ser um grande jogo esse da grande final, da semifinal hoje. 14h, horário do Acre, né? França e Espanha, todo mundo inteirão, hein?
7: É.
10: Todo mundo liberado, não tem ninguém aí punido.
7: Hoje sai a primeira finalista da Copa.
10: Sai o primeiro finalista hoje e amanhã sai o segundo, mas um de cada vez.
7: Né? Vamos falar um de cada vez. Hoje a gente fala sobre França e Espanha, amanhã a gente fala do jogo de amanhã. Agora, Alberto, tem também a primeira partida da final do Campeonato Acreano Sub-20?
10: Tem.
7: Santa Cruz enfrenta a Independência, é isso?
10: Partida das 17 horas, então você que vai assistir o jogo na TV, né, da França, da Copa do Mundo e da Espanha, termina o jogo com tranquilidade, termina 16h, você toma um banho e pode partir para a Arena da Floresta, porque às 17h a bola começa a rolar entre Independência e Santa Cruz. Jogo esse que o Independência não pode contar com dois jogadores que foram expulsos na semifinal, né, contra o São Francisco. E agora o Santa Cruz tem todos os jogadores. O Independência tem dois a menos, mas um não era titular absoluto, somente o lateral esquerdo. Mas o Quinho Brito disse que o conjunto, ele rodou todos os jogadores aí durante a competição. Teve uma derrota apenas que foi para o próprio Santa Cruz, lá no início, quando abriu o campeonato. E dentro da competição o time foi crescendo, agora é outra história, né? Agora não tem mais vantagem para ninguém. Não tem mais empate, não tem mais essa. Se terminar dois resultados iguais, pênaltis.
7: Pênaltis.
10: É. Então hoje, terça-feira, primeiro jogo Arena da Floresta, segundo jogo sábado, Tonicão. Também às 17 horas, né? Então, todos os dois jogos das finais, 17 horas. Um na Arena, outro no Tonicão, para não ter subterfúgio, né? Pra dizer, não, só joguei no campo, não, joguei no... Não, joga um em cada campo, que é para não ter problema.
11: Não tem desculpa.
10: Não tem desculpa, exatamente. É, nós tivemos ontem na sede da prefeitura, né, um encontro dos clubes de futebol, Federação de Futebol e o prefeito Alisson Bistem, né, juntamente com a sua assessoria jurídica. O que é que estava se tratando lá? A respeito das taxas de IPTU que estão sendo cobradas dos clubes. Está tendo um desentendimento aí, e tanto é que teve clubes acionados já na justiça pela primeira vara e perdendo, né? É porque aí foram para essa reunião ontem todos lá na prefeitura, foi marcado para 11, mas começou quase meio-dia e foi até 1h30 da tarde. O certo é que ficou acordado que a prefeitura não vai cobrar essa taxa do IPTU, vai isentar todos que estão aí, porque tem time que está devendo 1 milhão de IPTU.
7: Não.
10: Né? Porque não é isento, mas a taxa do lixo e as benfeitorias que são feitas, tipo, vou dar um exemplo aqui, do Juventus. Tem o mercado e tem uma distribuidora.
7: Certo.
10: Esses aí, sim, pagam IPTU e taxa do lixo. Já o campo e a sede campestre ali, não se paga nada, é isento. Então, é isso que está acontecendo. Ontem teve essa reunião na prefeitura e ficou tudo acertado, pontuado, para que essas ações que foram já julgadas pela primeira vara, que caiam por terra e fique só a taxa do lixo, tá certo?
7: Certo. Agora, falando de Campeonato Acreano, segunda divisão, as equipes já começaram a se preparar para ir para o início?
10: Sim, sim, sim. Segunda divisão começa dia 11 de agosto, né? Teremos aí já as 4 equipes em campo no dia 11 de agosto, porque são 2 jogos, todos os jogos serão no Tonicão, né? As partidas serão no Tonicão, todas as terças-feiras, né? Dia de hoje, né?
7: Dia de hoje.
10: Dia de hoje.
7: Isso.
10: Todas as terças-feiras de agosto e vai entrar em setembro. Pelo que os clubes queriam, queriam acabar no mês de agosto mesmo. Só que eles disseram, não, peraí.
7: Dá não.
10: Aí é muita correria, né? Muita correria. É sub-23, bom que se diga, que essa competição é sub-23 desde o ano passado. Que é sub-23, esse ano, novamente sub-23. Tem Atlético que está se reforçando, está esperando a final do sábado aqui do Santa Cruz, né? Porque tem jogadores do Santa Cruz que vão incorporar ao elenco do Galo. O técnico do Independência vai levar também jogadores do Independência, que é o técnico do Galo, que é o Quinho Brito.
7: Certo.
10: Já está afinado. Então, terminando no sábado, na segunda-feira eles já se começam a trabalhar lá no Atlético Acreano. A mesma coisa é estar esperando o Andirá. Né? O Andirá do técnico Marcelo Braz, do presidente Afonso Alves, que está esperando porque tem jogador do Santa Cruz que vão ser cedidos ao Morcego. Por quê, Damião? Porque acaba o sub-20 e os jogadores ficam ansiosos, né? Não tem para treinar para a Copa São Paulo, então eles vão jogar no sub-23, né? No sub-23. A exemplo de anos anteriores, que terminava a primeira divisão, os jogadores da primeira divisão estavam a maioria empregados nos clubes que iam disputar a segunda divisão.
7: Aí não dá.
10: É, aí eles acabaram com essa idade, né? Com a idade que, então, sub-23. Para quê? Para que possa aparecer novos talentos.
7: É justo.
10: Né? Então é isso que vai estar acontecendo desde o ano passado. E com isso, vamos esperar aí que sejam dois bons jogos, né? Hoje, Arena da Floresta, às 5 da tarde, e sábado, Tonicão, também às 5 da tarde.
7: Muito bem.
10: Hoje também, só para fechar aqui, contextualizando, vai ter a reunião na CBF, né, com todos os presidentes de federações e o presidente da CBF. Né, vamos afinar lá algumas coisas que estão aí sendo soltas, né? Principalmente se permanece ou não o presidente da CBF, Sami Schaude. Né? E aí vai ter essa reunião hoje na sede da CBF. O presidente da Federação Acreana já viajou ontem à noite, né, com destino ao Rio de Janeiro, onde 11 horas aqui, daqui a pouquinho, né, que é uma hora lá, abre o expediente da CBF, e lá pelas 3 da tarde, horário do Rio de Janeiro, 1 da tarde, horário do Acre, começa essa reunião lá.
7: Então, Alberto, a questão é que pode ser distinto do carro. Destituído.
10: Olha, ele vai pedir apoio dos clubes, né? Porque os clubes, dos times, melhor dizendo. Porque as federações, as federações dos times, né? Dos clubes, nada. Das federações. As federações, ela tem um peso 3, né? No voto. Tem peso 3. Então, se todas as federações votarem a favor, ele permanece, né? Ou não sei o que é que vai entrar na pauta lá, tá certo?
7: Alberto,
10: se for contra os clubes, são 20 clubes da Série A, 20 da Série B, né? Então são os que têm direito a voto. Então as federações, são 40 votos aí. As federações têm 27, a 317, 21. Né? Então dá 210 votos aí.
7: A verdade é que essa situação da CBF, no período de Copa do Mundo, enfraqueceu muito o presidente, não foi, Alberto?
10: Enfraqueceu o presidente, enfraqueceu o técnico, enfraqueceu os jogadores,
7: todo mundo, né?
10: Enfraqueceu todo mundo, porque o que a gente vê aí é nego agora com no seu iate, né?
7: Pois
10: na vasilha, tararã. Aí aparecem uns memes que um dono de bet liga pro Ancelotti, não é o Vini, não pode bater o pênalti, tá, se fizer o Vini, outro poderia fazer o gol, menos o Vini.
7: Pois então, é muita coisa.
10: Tudo isso aparece, tudo isso vem à tona.
7: Tem alguns fakes, fato, mas tem algumas verdades.
10: Tem.
7: Né?
10: Tanto é que um que não tem voto nenhum é que hoje manda na CBF.
7: Pois
10: e se gabou aí de ter convocado Neymar.
7: Então,
10: Francisco Mendes.
7: Quem sabe quem é Francisco Mendes?
10: Filho do ministro Gilmar Mendes.
7: Tá certo.
10: É isso aí.
7: Aí tá entendido, tá explicado.
10: Aí perguntaram assim: será que a CBF aguenta uma fiscalização?
7: Será, Alberto?
10: Eu acho meio difícil.
7: Tu acha difícil?
10: Rapaz, pipoca a gente pra tudo quanto é lado.
7: E tá tendo muitas investigações,
11: tá,
7: né? Então, em todas as áreas.
11: Não dá ideia, não.
7: Em todas as áreas.
10: Não.
7: Isso vem lá de cima, já.
10: Já vem lá de cima.
7: Vem lá de cima. Eu não sei se aguenta, não, mas também não sei, não quero saber, né? Vamos esperar para ver.
10: Exatamente, Damião. Então, com essa eu fecho a minha participação de hoje aqui dentro do Gente Debate. Daqui a pouco tem Lance Esportivo trazendo aí muitas novidades. Amanhã vamos trazer aqui vai ter uma, tipo uma peneira.
7: Certo.
10: Né? Uma seletiva aqui no Acre, né? Do Internacional.
7: Do Inter?
10: O Inter, do Rio Grande do Sul. Estão vindo aí, olhei, pessoas credenciadas, que vai de 9 a 16 anos. Mas aí eu já te adianto, jogadores que estão no Santa Cruz, no Galvez, será que vão participar?
7: Eu acho que não.
11: Eles são proibidos de tudo.
10: É meio difícil, até porque o time que está apostando nesses jogadores, eles são formadores. São formadores. Então, é com eles que os clubes, que esses olheiros e fazedor de peneira tem que conversar. Não é? Os melhores. Melhores não vão.
7: Não
10: vão porque
7: tem. Tem um contrato com o clube.
10: Exatamente. Mas vamos deixar rolar, né?
7: Deixar.
10: Certo? Um abraço, até amanhã.
11: Aguardamos as cenas dos próximos capítulos.
7: Cenas dos próximos capítulos. É desse jeito. Agora são 10 horas 45 minutos, 10h45. Segue, Thaís Caroline.
11: Caminhão da Caixa oferece atendimento bancário em Chapuri até dia 24 de julho. Raimário Cardoso.
9: Os moradores de Chapuri contam até o dia 24 de julho com uma unidade móvel de atendimento da Caixa Econômica Federal instalada no município. O caminhão Caixa está estacionado na praça em frente à paróquia de São Sebastião, localizada na rua Benjamin Constant, com atendimento de segunda a sexta-feira das 8 horas da manhã até às 13 horas. Durante o período, clientes e a população em geral poderão realizar diversos serviços bancários sem precisar se deslocar para outras cidades. Entre os atendimentos disponíveis estão movimentações bancárias, negociação de dívidas de pessoas físicas e jurídicas, abertura de contas, orientação sobre produtos financeiros e contratação de linhas de crédito. Além da unidade móvel, a Caixa lembra que os clientes também podem utilizar os canais digitais de atendimento, como o Internet Banking, os aplicativos Caixa, Caixa Tem e cartões Caixa, além do atendimento via WhatsApp e pelo Alô Caixa. No município, a instituição também mantém atendimento por meio de uma casa lotérica. A iniciativa busca ampliar o acesso aos serviços bancários em localidades que não dispõem de agência da instituição, oferecendo atendimento presencial à população durante o período de permanência do caminhão no município. De Chapuri, Raimari Cardoso, para o Sistema Público de Comunicação.
7: Detran divulga lista de selecionados e abre prazo para matrícula. Quem conta pra gente é Dejanane Oliveira.
12: O Departamento Estadual de Trânsito do Acre, o Detran Acre, publicou nesta terça-feira, dia 14, a lista dos candidatos selecionados para participar do programa CNH Social 2026 na modalidade CNH Rural. A relação foi oficializada por meio da portaria número 633, assinada pelo presidente em exercício da autarquia, Agus Rian Maia Moura. Os candidatos aprovados terão 20 dias úteis, contados a partir da publicação da portaria, para realizar a matrícula e dar início ao processo de obtenção da Carteira Nacional de Habilitação, a CNH. O não cumprimento do prazo resultará na desclassificação e na perda do benefício. Para efetuar a matrícula, será necessário apresentar CPF, documento de identidade válido, emitida no máximo 10 anos o equivalente, comprovante de endereço e o comprovante de matrícula online, conhecido como passaporte CNH social. Os documentos devem ser entregues em original e cópia para a abertura do Registro Nacional de Condutores Habilitados, o RENACH. Em Rio Branco, o atendimento será realizado na sede do DETRAN, localizado na Estrada Dias Martins, número 894, bairro Jardim Primavera. Já os candidatos do interior deverão procurar circunscrição regional de trânsito, a Sidetran do município. Quem reside em cidades sem unidade do órgão poderá encaminhar a documentação para o e-mail detrancnhsocial@gmail.com. Repetindo, detrancnhsocial@gmail.com ou comparecer à Sidetran mais próxima. Além da matrícula, os selecionados precisarão cumprir uma série de etapas dentro dos prazos estabelecidos pelo programa. Após a abertura do RENACH, haverá prazo para a realização dos exames médicos e psicológicos, exame toxicológico, quando exigido, início e conclusão das aulas teóricas e práticas, além da realização das provas teórica e prática. Os candidatos que forem reprovados em alguma das avaliações terão até 20 dias para agendar o reteste. O DETRAN informou que nos casos de empate entre os candidatos foram considerados pela ordem os seguintes critérios: menor renda familiar per capita, maior número de integrantes na família, ser beneficiário do Bolsa Família, data e horário da inscrição e maioridade. A portaria também prevê que candidatos classificados como suplentes poderão ser convocados futuramente, caso surjam vagas remanescentes em decorrência de desistências ou desclassificações dos selecionados. O cronograma de novas convocações será divulgado posteriormente pelo DETRAN. Com informações do Continuet Notícias, Dejanane Oliveira, Sistema Público de Comunicação.
11: Veterinário do IDAF orienta produtores que não realizaram vacina no período de campanha. Tiago Carvalho traz as informações.
13: Nesse momento aqui no IDAF do nosso município, conversar com o veterinário Tiago Natan, detalhando para a gente informações sobre a campanha de vacinação contra a brucelose. da PANESC, que já se encerrou agora no último dia 30 de junho. E ele explica aí para a gente o que, que os produtores que não conseguiram vacinar devem fazer para evitar qualquer transtorno aqui junto ao seu cadastro. Inclusive, esses produtores que deixaram de vacinar nessa campanha e ainda não correram atrás de se legalizar, estão com seus cadastros aqui restritos, ou seja, não podem fazer movimentação.
14: Vale salientar que a campanha de vacinação contra a brucelose, que ocorreu a primeira etapa agora no ano de 2026, já se encerrou no dia 30 de junho, né? Então, aquele produtor que não vacinou e que possui fêmeas em seu cadastro, né, bezerras que foram declaradas ao final da campanha, durante a campanha de declaração de rebanho do ano de 2025, esse produtor, ele precisa procurar um médico veterinário privado, né, fazer a aquisição da vacina na casa agropecuária de RB51, né, vale lembrar que a partir de agora, esses animais já estão ultrapassando a faixa de idade permitida para o uso da B19, né, que é de 3 a 8 meses. Então, esses produtores precisam vacinar com a vacina RB51. Vacinando com a RB51, deve-se retornar ao veterinário privado para que ele faça o atestado e você, produtor, procurar o IDAF para que nós finalizemos esse atestado. Esses produtores que possuem pendências de vacinação, eles não podem fazer guia de trânsito animal de animais que são suscetíveis à brucelose. Isso quer dizer que animais suscetíveis à brucelose são todos os bovinos da propriedade, animais que podem transmitir essa doença e que não estão vacinados, né? Então, independente se você tem animal da sua propriedade e é uma fêmea bovina que não está vacinada, né, automaticamente seu cadastro, né, fica impedido de fazer essa guia de trânsito.
13: É importante destacar que os produtores têm que estar com o seu cadastro em dia, ou seja, cumprir com todas as suas obrigações, vacinação, para qualquer eventualidade, como aconteceu lá no município de Tarauacá, onde foi registrado casos de raiva, o IDAF consiga fazer o rastreamento do rebanho, caso algum animal venha a ser vendido a outra propriedade, outra localidade, e identificar os possíveis perigos, não é isso?
14: Isso mesmo, exatamente. As obrigações do produtor é manter seus rebanhos devidamente vacinados durante as campanhas obrigatórias, que hoje é a única campanha obrigatória de vacinação é a da brucelose. Então, existem duas campanhas por ano, né, para animais que nascem em épocas diferentes serem vacinados, e a declaração anual de rebanho, que ocorre sempre na mesma data, durante o 1º de outubro até o dia 30 de novembro, né? O produtor, ele tem 2 meses para declarar o rebanho, para dizer os nascimentos, quantos animais nasceram, se morreu algum animal, né, as espécies de interesse agropecuário que estão presentes na sua propriedade.
13: Importante ao Carvalho para o Sistema Público de Comunicação.
7: Agora são 10 horas e 53 minutos. Olha, aquecimento global pode custar mais de 5 bilhões ao Brasil a cada 0,1 Celsius mais quente. Está esquentando muito, meu amigo. Não é só o Brasil, não. O mundo está esquentando. Vamos conferir? Quem traz a informação para a gente é a Dejanine Oliveira.
12: O aumento de cada 0,1 grau Celsius na temperatura média do planeta pode custar até 5 bilhões e 600 milhões de reais para a economia brasileira em razão dos desastres naturais. A estimativa consta no Guia da Indústria para Adaptação à Mudança do Clima, lançado pela Confederação Nacional da Indústria, a CNI. A publicação analisa os impactos da crise climática sobre as cadeias produtivas e apresenta estratégias para reduzir os riscos físicos e os desafios da transição para uma economia de baixo carbono. O gerente de recursos naturais da CNI, Mário Augusto Cardoso, afirma que a crescente frequência dos eventos climáticos extremos exige que as empresas incorporem a adaptação às mudanças do clima às suas estratégias de negócio.
15: Como que a empresa vai lidar, por exemplo, com corte na cadeia de suprimentos? Como que ela vai lidar com corte no fornecimento de água causado por um evento extremo? Tanto escassez, né, de água, lógico, quando a gente tem pouca água, a gente tem um problema, muitas vezes, de energia e de água, de abastecimento de água. Como que ela lida com isso? E aí a gente tem que analisar cada um das possibilidades de eventos e pensar se a gente está preparado e ver qual que seria o impacto para a minha atividade.
12: Mário Augusto Cardoso explica que a indústria precisa atuar em duas frentes complementares para enfrentar os impactos das mudanças climáticas, reduzir as emissões de gases de efeito estufa e fortalecer a adaptação aos eventos extremos.
15: Porque os eventos vão acontecer. A gente quer que reduza a sua frequência, reduza a sua intensidade, mas eles vão acontecer. A gente tem que estar preparado para garantir a manutenção da atividade produtiva, a manutenção dos empregos, a manutenção da arrecadação e das vidas, né, que estão sendo colocadas em risco aí por esses eventos climáticos.
12: Além dos impactos físicos da mudança do clima, o guia alerta para os riscos da transição regulatória e comercial. Um dos principais marcos desse processo é a criação do Sistema Brasileiro de Comércio de Emissões. A norma estabelece diretrizes para a entrada de instalações produtivas no mercado regulado de carbono. Diante desse cenário, a CNI recomenda que as empresas antecipem a elaboração de inventários de emissões de gases do efeito estufa.

0: vontade, envia sua mensagem aqui para nós. Agora são 10 horas e 57 minutos.
1: Vamos com ouvintes ou com matérias, ô Damião Viana?
0: Vamos chamar os nossos ouvintes.
1: Com certeza, é a hora nós que eu mais
0: ouvintes,
1: gosto.
0: Nós temos ouvintes aí.
1: Claro.
0: Mandou mensagem de longe, né?
1: Eu falei que tinha só o Elias Maia lá do Ceará, mas temos também o Marcelo.
0: Tem mais.
1: Marcelo, meu colega de infância, do meu bairro, olha, só que aí agora está no Ceará.
0: É.
1: Então, ele está acompanhando a gente aqui na live que eu estou fazendo, né? Porém, temos também, quem está nos acompanhando é a Vanessa Rocha, lá da parte alta da cidade, a minha atendente do coração.
0: Vanessa?
1: A Vanessa, Vanessa Rocha.
0: Vanessa Rocha, um abraço pra ti, Vanessa. E quem mais, Thaís Caroline?
1: Quem mais, Damião Viana?
0: Sabe quem tá ouvindo a gente? Quem? O Davi ali, coçando a testa, mas tá aqui ligado todos os dias, né, Davi? O Davi é o nosso liminha aqui, né? Ele, quando falta 5 para as 10... ele corre lá e diz, tá na hora, né, Davi?
1: Nosso auxiliar de produção.
0: Isso aí é auxiliar de estúdio.
1: É, ele isso
0: fica
1: mesmo.
0: Aqui, traz a água pra Thaís.
1: Tá passando da hora.
0: Sim, esse é o nosso relógio.
1: Sem esquecer também da Lidy Santos,
0: a
1: lá
0: Lidy,
1: Tarapá.
0: Né, rapaz? Lidy Santos tá sempre
1: tá
0: ouvindo.
1: Tá sempre. Porque um volta e meia ela dá carona na gente. Não esquece. Às vezes eu não mando mensagem, mas eu tô ouvindo.
0: Ô, Lidy, conta pra gente a situação de Tarapacá nesta manhã. Clima agradável por aí? Ainda?
1: Rapaz, eu tô achando estranho. Até agora eu não recebi ainda mensagem do seu Juraci.
0: Juraci?
1: Não mandou nosso
0: Juraci,
1: bom dia ainda.
0: Juraci tá sempre ouvindo gente em debate, né?
1: Então, temos, sabe quem tá aqui também?
0: Quem tá aí?
1: O Edinho Souza, lá da Vila do V.
0: Edinho Souza.
1: Estou ligado na difusora. Bom dia. Ele mandou aquele coraçãozinho vermelho batendo pra gente. Oi. Aqui, olha.
0: Coração batendo forte, acelerado.
1: Forte, claro.
0: Muito bem. Tem mais ouvinte?
1: Por hora não.
0: Por hora não?
1: Porém,
0: então você vai mandar sua mensagem, olha, 11 horas e 25, a gente volta com os nossos recados, com os nossos ouvintes. Vamos trazer novamente o número para as pessoas anotarem agora? Vamos? Agora, anote aí.
1: 689-9209-3888.
0: É o nosso WhatsApp, envia sua mensagem agora, tá bom?
1: Antes do intervalo, temos também, bom dia, Damião e Thaís Caroline, manda um alô pra minha mãe, Albaniza,
0: Albaniza.
1: E meu irmão, Richard, em Sena Madureira.
0: É,
1: sabe
0: eu também.
1: Quem foi?
0: Quem foi?
1: Albaniza Araújo.
0: Albaniza, aquele abraço, olha, eu recebi aqui a mensagem aqui do Edmar Souza, lá na Rádio Aldeia, tô com a rádio ligada, o plantão é comigo, Edmar, um abração, Edmar. Olha, você aí também que está na escuta do Gente Debate, você está trabalhando, você pode mandar sua mensagem também para nós. Fique à vontade, envie sua mensagem aonde você estiver, mande a sua mensagem. Sabe quem está ouvindo a gente?
1: Quem?
0: Eu vou pegar esse áudio e já vou mandar direto. Vamos lá, Márcio, prepara aí. É a de louça, bom dia, de louça.
2: Tá
0: baixo. Aí eu ouvi, Massa de Louça, falando aqui, mas vamos de novo. De Louça, fala novamente. Bom dia.
2: Bom dia, meu amigo da minha Viana. Estou ligadinho ao seu programa, de Louça de Sena Madureira.
0: Pronto, a de Louça tá sempre ligada aqui no Gente Debate todos os dias. Um abração pra de Louça. Também o seu esposo, Davi, né, que é motorista aplicativo, tá sempre conectado aqui com a gente. Vamos faturar?
1: Na hora.
0: Agora?
1: Daqui a pouco, jovem baleado na cabeça em Brasileia é transferido para Rio Branco em estado crítico.
0: Pois é, que coisa triste. A Polícia Civil do Acre investiga a denúncia de agressão física contra... em Rio Branco.
1: Estudantes da Universidade Federal do Acre voltaram a protestar contra a crise no transporte coletivo de Rio Branco na manhã desta terça-feira.
0: A menos de um mês, a Expo Acre 2026 seguem os preparativos no Parque de Exposições Will de Viana para receber o maior evento do estado e nós, Difusora Acreana, Aldeia FM, a rede pública de rádio vai estar lá trazendo todas as informações da feira, todas as noites. Você vai conferir a transmissão aqui ao vivo.
1: Inclusive, estou ansiosíssima.
0: Você vai estar lá com certeza?
1: Provavelmente todos os dias.
0: Provavelmente.
1: Já no próximo bloco, o SENAC abre 105 vagas gratuitas para o curso profissionalizante em Rio Branco.
0: Essas e outras notícias a gente te conta daqui a pouquinho, logo após o intervalo comercial. Voltamos já.
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11: 11 horas e 7 minutos. Estamos de volta agora para a terceira meia hora do Gente em Debate. Notícia. Senac abre 105 vagas gratuitas para cursos profissionalizantes em Rio Branco. Quem conta pra gente é Dejanine Oliveira.
12: Quem busca qualificação profissional sem custo tem uma nova oportunidade em Rio Branco.
1: O SENAC Acre está com inscrições abertas para 105 vagas gratuitas em cursos de qualificação e aperfeiçoamento profissional pelo programa SENAC de gratuidade, o PSG. As inscrições são presenciais e seguem até o dia 22 de julho, na Escola Frei André Maria Ficarelli, na Cidade do Povo. As oportunidades são destinadas a pessoas de baixa renda, com renda familiar per capita de até 2 salários mínimos, priorizando estudantes ou egressos da educação básica que também sejam trabalhadores, empregados e desempregados. Ao todo, são ofertadas 35 vagas para cada um dos 3 cursos disponíveis. Assistente financeiro com carga horária de 160 horas, frentista também com 160 horas e técnicas avançadas de vendas e atendimento, com duração de 40 horas. As aulas serão realizadas no Núcleo de Educação Profissional, o NEP, na Escola Frei André Maria Ficarelli, localizada na Cidade do Povo. As inscrições são realizadas por ordem de chegada, no horário de 8 às 11 horas da manhã e de 1h30 às 4 horas da tarde. Para participar, os candidatos devem atender aos pré-requisitos específicos de cada curso, além de apresentar documentos como RG e CPF, comprovante de endereço e de escolaridade. Segundo o edital, caso as vagas sejam preenchidas, os demais inscritos passarão a compor uma lista de espera. Se houver desistências ou cancelamentos nos próximos dias de aula, os candidatos serão convocados seguindo a ordem de inscrição. Os cursos têm início entre os dias 22 de julho e 6 de agosto, conforme a formação escolhida. O objetivo é ampliar as oportunidades de inserção no mercado de trabalho por meio da capacitação profissional gratuita voltada à população em situação de vulnerabilidade social. Com informações do Continente Notícias, Dejanara Oliveira, Sistema Público de Comunicação.
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13: No Acre, 11 horas e 8 minutos. Estudo do Unicef revela alto número de cesáreas sem necessidade médica. A reportagem é de Tatiana Alves.
14: Um estudo divulgado pelo Unicef nesta segunda-feira revela que muitas brasileiras que desejam ter um parto normal acabam passando por uma cesariana sem necessidade médica. Entre os motivos estão a falta de informações durante o pré-natal, a pouca participação dos parceiros e o acesso limitado à analgesia, à administração de medicamentos para alívio da dor. 60% do total de nascimentos no Brasil são realizados por cesariana. Considerando apenas a rede particular, esse percentual chega a quase 90%. A especialista em saúde e nutrição do Unicef no Brasil, Stephanie Amaral, avalia que há uma diferença importante entre o número de mulheres que querem um parto normal e o daquelas que efetivamente tomam essa decisão. Ela cita uma série de fatores que contribuem para a escolha final pela cesariana.
15: Pesquisas mostram que em torno de 70% das mulheres querem um parto normal, porém o Brasil está entre os 3 países com maior número de cesarianas do mundo. E ouvindo gestantes, puérperas e profissionais de saúde, a nossa pesquisa mostra que essa decisão vai muito além de uma escolha individual da mulher.
14: De acordo com o levantamento, ao longo da gravidez, a mulher recebe influências de familiares, profissionais de saúde, experiências de outras pessoas e até de fatores culturais e sociais que podem afetar a decisão pelo parto normal ou pela cesariana. O estudo ouviu mais de 130 pessoas entre gestantes, puérperas e profissionais de saúde em Belém e São Paulo. Um dos achados aponta que mães, avós, tias e sogras exercem forte influência sobre as futuras mamães e que os parceiros podem defender uma cesariana para interromper o sofrimento da gestante em trabalho de parto. A pesquisa também identificou que a falta de oferta de medicamentos analgésicos faz com que algumas mulheres enxerguem a cirurgia como a única alternativa para lidar com a dor. Já na rede privada, a estrutura oferecida pode influenciar na escolha pela cesariana, mesmo sem indicação clínica. Por outro lado, a recuperação mais rápida, o medo da cirurgia e experiências positivas anteriores aparecem entre os principais motivos para a escolha do parto normal. Com base nos resultados, O Fundo das Nações Unidas para a Infância lançou a campanha Parto Normal, uma escolha que merece respeito, que busca incentivar o debate e ampliar o acesso a informações sobre o parto seguro, humanizado e respeitoso.
11: Agora são 11 horas e 12 minutos. Pacientes do SUS com diabetes começam a receber insulina mais moderna. Distribuição da Glargina começou nesta segunda-feira para 16 estados. Quem conta pra gente é Cristiane Ribeiro.
16: Pacientes do SUS, do Sistema Único de Saúde, com diabetes tipo 1 ou 2, que recebiam a insulina NPH, vão receber agora a insulina Glargina. O medicamento é mais moderno, de ação prolongada e que, na maioria dos casos, permite apenas uma aplicação diária, ao contrário de outros métodos terapêuticos que exigem até 3 administrações. O público-alvo são pacientes de 2 a 18 anos incompletos com diabetes tipo 1 e pessoas com 70 anos ou mais com diabetes tipo 1 ou 2. O medicamento está sendo distribuído em postos de saúde e clínicas da família. De acordo com o Ministério da Saúde, o tratamento com a glargina é mais eficaz, controla mais a glicemia, reduz o risco de hipoglicemia e ajuda na adesão e continuidade do tratamento. Até esta segunda-feira, foram encaminhados mais de 254 mil tubetes de insulina glargina para 16 estados. Também foram distribuídas 52.350 canetas reutilizáveis para a aplicação do medicamento. A previsão é que todos os estados recebam os insumos até o fim deste mês. A transição da NPH para a glargina vem de uma parceria para o desenvolvimento produtivo que viabiliza a produção nacional do medicamento e estoques mais seguros para o SUS. Da Rádio Nacional no Rio de Janeiro, Cristiane Ribeiro.
13: Distribuir cestas básicas configura abuso de poder nas eleições. Confira detalhes na reportagem de Igor Pereira.
17: Distribuir cestas básicas ou usar escolas públicas para propaganda durante o período eleitoral pode configurar abuso de poder político e econômico. Segundo o TSE, o abuso de poder acontece quando a liberdade do cidadão é cerceada ou a consciência política é manipulada para favorecer determinado candidato. Na prática, a justiça identifica o abuso de poder econômico na distribuição de vale combustível, por exemplo. Já o abuso de poder político é identificado no uso de prédios e escolas públicas para fazer campanha, na distribuição de cestas básicas e realização de obras públicas onde o candidato é sócio da empresa contratada. Outras práticas, como transporte de eleitores para reuniões ou no dia da eleição, também são ilegais. Também é proibido o uso de publicidade oficial de governos, como obras, programas e serviços, para promover nomes, símbolos ou imagens de autoridades candidatas. Todas as regras estão no site tse.jus.br. Agência Rádio Web, produção e reportagem, Igor Pereira.
11: Agora são 11 horas 15 minutos, 11:15. Lula chama Trump de pirata por cobrança de taxa em Hormuz. Yuri Wilson traz os detalhes.
18: O presidente Luiz Inácio Lula da Silva criticou a proposta do presidente dos Estados Unidos, Donald Trump, de cobrar uma taxa de 20% sobre cargas que atravessam o Estreito de Hormuz, uma das principais rotas marítimas para o transporte mundial de petróleo. A declaração foi feita durante uma visita ao Instituto Mauá de Tecnologia em São Paulo, após Trump afirmar que os Estados Unidos assumiriam o papel de guardiões da região e que deveriam ser remunerados pelos custos com a segurança da passagem. Ao comentar a proposta, o presidente Lula classificou a iniciativa como incompatível com os princípios democráticos e criticou a possibilidade de lutar com um conflito internacional.
19: Ele fez um Twitter, Luiz Mercadante, dizendo que ele vai desobstruir. Mas cada navio que ele desobstruir, que ele tirar do estreito, o dono do petróleo tem que pagar 20% para ele. Isso antigamente chamava pirataria. Não é isso? Antigamente isso chamava pirataria. Então, um Estado importante como os Estados Unidos, que eu acho que durante muito tempo combateu a pirataria, não pode agora virar pirata. Ou seja, ele não tem que cobrar. Porque o Estreito de Hormuz é da responsabilidade deles. Ele não estava fechado. Não foi o Brasil que inventou a guerra com o Irã, foi? O Brasil deu algum tiro? Não. O Brasil matou alguém? Não. Foi ele que inventou essa guerra.
20: A proposta de Donald Trump contrasta com declarações feitas por ele mesmo em junho, quando afirmou que não haveria cobrança pelo uso da rota. O governo iraniano reagiu imediatamente e afirmou que não aceitará qualquer tentativa de intervenção norte-americana na administração do estreito. Agência Rádio Web, de Brasília, Yuri Hudson. Notícia.
21: Solicitação para votar em outra cidade começa dia 20 de julho. Igor Pereira.
17: Os eleitores que estiverem fora de sua cidade nas eleições podem participar do pleito com o voto em trânsito. A medida permite que quem estiver fora do seu domicílio eleitoral exerça o direito ao voto em outra sessão. A solicitação começa no dia 20 de julho e segue até o dia 20 de agosto e pode ser feita online no site do TSE. A possibilidade é restrita para quem estiver nas capitais ou em cidades com mais de 100 mil eleitores. Funciona assim. Se o eleitor estiver em uma cidade dentro do seu próprio estado, pode votar para todos os cargos em disputa, presidente, governador, senador e deputados. Caso esteja em outro estado, o voto fica limitado apenas para o cargo de presidente. A Justiça Eleitoral pontua que se a habilitação para o voto em trânsito for aprovada, o eleitor fica obrigado a votar no local indicado, perdendo o direito de votar na sua seção de origem, mesmo que desista da viagem. Caso não compareça ao local escolhido, o cidadão deve justificar a ausência. Os detalhes no site tse.jus.br. Agência Rádio Web, produção e reportagem, Igor Pereira.
11: Agora são 11 horas e 19 minutos. Olha, a CNJ reforça ações de proteção à infância e adolescência. Quem conta pra gente é Edir Gaia.
22: A proteção de crianças e adolescentes, o fortalecimento da convivência familiar e os desafios do ambiente digital estão no centro das ações do Conselho Nacional de Justiça. As iniciativas integram o programa Infância a Priori, que reúne e fortalece as políticas do Judiciário voltadas à infância e à juventude. Deste 13 de julho, data em que o Estatuto da Criança e do Adolescente completa 36 anos, o CNJ destaca medidas para ampliar a efetividade dos direitos previstos na legislação. Entre elas está um diagnóstico nacional das estruturas responsáveis pelas políticas de infância nos tribunais, que vai orientar melhorias em todo o país. O programa também busca ampliar o acolhimento familiar de crianças afastadas do convívio com os pais, modalidade considerada prioritária pelo ECA, mas ainda pouco utilizada no Brasil. Outra frente de atuação é a proteção no ambiente digital, com regras para a participação de crianças e adolescentes na produção de conteúdo para a internet, reforçando a prevenção de violações de direitos. Agência Rádio Web de Belém, Edir Gaia.
21: No Acre, 11 horas e 20 minutos. Seguro de crédito ganha espaço entre pequenas empresas. Com mais detalhes na reportagem de Karina Chagas.
23: Juros elevados, inflação, tarifaço americano e tensões geopolíticas aumentam as incertezas dos empresários brasileiros, principalmente para pequenas e médias empresas que possuem vendas para o exterior. O risco de ter o caixa comprometido por inadimplência tem impulsionado a busca pelo seguro de crédito. Daniel Nobre, membro da Comissão de Crédito e Garantia da FENSEG, a Federação Nacional de Seguros Gerais, explica que o produto pode cobrir riscos por não pagamento por parte do importador, recuperação judicial, falência e até riscos políticos.
24: São eventos de inadimplência desde a mora prolongada, por exemplo, até que seja um atraso simples, até os eventos de insolvência, né? Que na legislação brasileira seriam os equivalentes à recuperação judicial, à recuperação extrajudicial ou à falência decretada. E o risco político, ele contempla eventos em que o país de domicílio do importador, ele impõe alguma restrição, alguma regulação ou alguma contingência, né, em que o importador não consiga ter acesso ao mercado de divisa, não, ou não consiga remeter divisas para quitar seu compromisso de pagamento com o exportador.
23: Daniel Nobre destaca ainda que a medida oferece mais segurança nas vendas para o exterior, principalmente em períodos de mais estabilidade econômica, como o tarifaço anunciado pelo governo americano.
24: Esses eventos, de fato, pelo seu caráter não antecipado, em que as empresas não, de maneira preventiva, elas não conseguem se precaver, tá? Então, o seguro de crédito, nesse sentido, né, pela solidez das seguradoras, pelas coberturas oferecidas, elas podem, então, mitigar as consequências para os segurados, né, quando ocorre inadimplência decorrente desses eventos. Então, nesse contexto, eu diria que ele é até mais estratégico e muito importante, um instrumento de gestão muito importante para que as empresas possam, então, conviver, né, possam mitigar os efeitos, tá, de riscos decorridos desse contexto, dessa conjuntura.
23: A ampliação do acesso das pequenas e médias empresas ao seguro de crédito no início do ano também tornou o produto mais acessível. Para a contratação do seguro de crédito, as seguradoras analisam o perfil e o nível de exposição do cliente ao risco de inadimplência para o mercado em que atende. Para mais conteúdos como este, acesse o site Notícias do Seguro. Agência Rádio Web, produção e reportagem, Karina Chagas.
11: Muito obrigado, Karina Chagas. Olha, nós vamos agora direto para os nossos ouvintes. Solta aí, Márcio Roberto. É, chegou a hora do nosso ouvinte, é você mesmo, tá bom? Você que manda mensagem todos os dias aqui e você que está chegando agora. Nós temos sempre pessoas novas, né, Thaís? Mandando sempre mensagem. Hoje nós estamos ao vivo na sua live aí, muita gente...
0: Na minha rede social, tem muita gente acompanhando, tá mandando mensagens. Eles olham na live e mandam mensagem no WhatsApp.
11: É, isso é bom, isso é bom.
0: Mas assim, no número do Gente em Debate, recebemos uma mensagem da dona Joana Cerqueira. Bom dia, dona Joana.
2: Bom dia, pessoal da Difusora de Rio Branco. Aqui quem fala é a Joana, que está na casa do Ramal Xilinga. Passando um alô aqui para vocês e passando um alô aqui para nós, tá bom? Nós somos do Ramal Xilinga, tá? Todos, um alô para todos os pessoal do Ramal Xilinga. Inclusive, meu esposo, Francisco Alves, tá bom?
11: Olha, Ramal do Pixiringa, uma vez mesmo, eu dei aquela coisa de pixiringa. Muita pixiringa, a bicha coça muito, né? Esse é você que tem muita pixiringa lá no Ramal do Pixiringa?
0: É?
11: É, tá em galinha. Eu criava um bichinho lá em casa e deu esse problema, sabe? Mas pensa num negócio complicado, é pixiringa. Você já viu, Ted? Você já sentiu o drama quando tem muita pixiringa no quintal?
0: Não recordo.
11: Não recorda? É, mas tem muita... Pra você, eu não lembro, né?
0: Agora eu sou mocinha da cidade. Faz tempo que eu não vou no achar.
11: Pois é, olha, você aí que tá nos ouvindo, você já sentiu o drama? O que, que é você estar no quintal infestado de pixiringa? Meu amigo, é complicado, é complicado. Vamos e aí é o Ramal do Pixiringa.
0: Vamos ver quando a gente for dar essa volta na bajola do Dog Jamaica.
11: Você quer andar na bajola do Dog Jamaica?
0: Ele chama muito a Jess Parada.
11: A Jess agora, Jess Parada, só para fazer o registro ontem, né, o irmão dela foi sepultado ontem à tarde. As nossas condolências à nossa amiga Jess Parada. Quem é o Márcio Alberto? Tá, na sequência. Depois do intervalo. Então, assim... Você que está ouvindo Gente Debate, você pode mandar sua mensagem através do nosso WhatsApp e agora estamos aqui ao vivo também através do Thaís Carolina. Thaís com K.
0: Thaís com TH,
11: Carol com K. Carol com K.
0: Então, temos também mandando um alô pro Dog Jamaica, como acabei de citar ele. Ali de Santos, que já falamos mais cedo,
11: sim,
0: né? Temos também a Fabiola Pontes.
11: Fabiola, fala de onde, Fabiola?
0: Fabiola Pontes.
11: Onde tu tá, Fabiola? Sena
0: Linha
11: Madureira,
0: seca,
11: né?
0: Linha Seca,
11: Sena Madureira.
0: Isso.
11: Um abração, Fabiola. Vamos com mais ouvinte, vamos faturar?
0: Vamos faturar, bora?
11: Então vamos ao intervalo comercial e na sequência você vai conferir.
0: Polícia prende homem que vendia CNHs falsas por mais de R$3.000 no Acre.
11: Após protesto e agressões em frente à Prefeitura de Rio Branco, transporte coletivo deve ganhar reforço de mais ônibus ainda esta semana.
0: A menos de um mês da Expo Acre 2026,
21: Seguem os preparativos no Parque de Exposições Will de Viana para receber o maior evento do estado.
3: É, você vai conferir essas e outras notícias logo mais. No intervalo comercial, voltamos já.
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3: Agora são 11h30. Vamos voltar aqui com informações ao vivo.
12: Gente em debate, segurança.
3: Falar de segurança, nós vamos direto para...
26: Notícias do interior.
3: É, vamos trazer informações direto de Cruzeiro do Sul. Nonato Costa chegando, polícia militar prende mulher apontada como elo entre traficantes do Peru, Acre e Nordeste brasileiro. Que esse elo tá bem longo, né, Nonato? Que coisa, hein? Mas a polícia militar prendeu esta mulher. Foi isso? Bom dia.
27: É isso mesmo, né? Isso demonstra o grande trabalho que a Polícia Militar e as Forças de Segurança Integradas estão realizando. A prisão desta mulher, apontada como uma das principais articuladoras da comunicação entre integrantes de uma organização criminosa com atuação no Peru, no Acre, na região nordeste do país. A prisão foi realizada por equipes da Rotan, Rondas Ostensiva Tática Móvel, da Companhia de Policiamento Especializado do 6º Batalhão em Cruzeiro do Sul. De acordo com o subcomandante do 6º Batalhão, capitão Thales Campos, a suspeita conhecida com o apelido de Morena do Gueto, estava foragida da justiça há cerca de um ano e possuía um mandado de prisão em aberto. De acordo com o oficial, levantamentos do setor de inteligência e informações repassadas ao Centro de Operações da Polícia Militar indicaram que a mulher exercia um papel estratégico dentro da organização criminosa, funcionando como elo de comunicação entre criminosos que atuam no Peru, no Acre e no Nordeste brasileiro. No momento da abordagem, a suspeita tentou destruir o próprio celular, arremessando o aparelho ao chão, numa tentativa de impedir que o conteúdo fosse utilizado durante as investigações conduzidas pela Polícia Civil. Ela era uma ponte de comunicação entre integrantes da organização criminosa. Com a prisão, a facção perde uma peça importante na sua estrutura de articulação, destacou capitão Thales Campos. O aparelho celular foi apreendido e será periciado pela Polícia Civil, que dará continuidade às investigações para identificar outros envolvidos e esclarecer a atuação da suspeita. Ainda segundo o subcomandante, somente em 2026, o 6º Batalhão da Polícia Militar já cumpriu 113 mandados de prisão na região do Juruá. 3 dessas prisões ocorreram no último fim de semana e a captura da suspeita elevou o total para este número. A mulher foi encaminhada à Delegacia de Polícia Civil, onde permanece à disposição da Justiça. Antes de encerrar minha participação hoje, Damião, só para avisar que a cidade está sem internet desde as 10 horas e 20 minutos aproximadamente, não é? O sinal de internet dos telefones celulares caíram aqui na região e estamos sem comunicação, apenas as redes móveis funcionando. É isso. Grande abraço para você, Damião, e para todos que estão nos ouvindo. De Cruzeiro do Sul, Nonato Costa, para o Sistema Público de Comunicação.
3: Muito obrigado, Nonato Costa, trazendo as informações ao vivo, direto de Cruzeiro do Sul. Pois é, como Nonato trouxe para a gente, Cruzeiro do Sul está sem internet. Sem internet. Que possa ser restabelecido o serviço, né, e a população possa continuar sua vida com o sinal de internet, realizando as suas atividades diárias. Agora nós vamos sair de Cruzeiro do Sul, vamos para Sena Madureira. Jusa Bispo chegando. Olha, a Polícia Militar apreende quase 16 quilos de maconha em Sena Madureira. E também o suspeito. É isso, Jusa? Bom dia.
1: É isso mesmo. Bom dia, Carolina, e também e a todos os ouvintes do Gente em Debate. Pois é, a Polícia Militar apreende quase 16 quilos. Aí o Cristo Governador, o 8º Batalhão da Polícia, por meio do ostensivo, o giro, realizou nesta segunda ponte a apreensão de uma farta quantidade de droga. Para se ter uma quase 16 quilos de maconha foram retirados do giro. A ocorrência foi processada no bairro após por parte dos militares no da ação, um suspeito levado para a delegacia. A apreensão é um golpe e enfraquece de certa maneira criminosos. Os complexos foram levados para a unidade de segurança pública e dos posteriormente.
3: O contato não está muito tranquilo, né? Mas deu de entender a informação. Chegou a informação, aí o Jusa Bispo trouxe direto de Sena Madureira, onde a justiça, a Polícia Militar, apreende quase 16 quilos de maconha e também, né, foi preso aí o cidadão que estava portando essa droga. Não pode. Não pode, né, Thaís Caroline?
0: Não pode.
3: Vamos seguir?
0: Vamos. Justiça condena homem a mais de 57 anos por abusar da filha e da enteada no Acre. Ronaldo Duarte.
8: Chega, Ronaldo. A justiça do Acre condenou um homem a 57 anos e 5 meses e 21 dias de prisão em regime fechado pelos crimes de estupro de vulnerável contra a filha e a enteada de 12 e 9 anos, além de violência psicológica contra a companheira. O caso ocorreu em Feijó. Segundo o Ministério Público do Acre, os abusos ocorreram durante cerca de um ano e meio. Em um dos casos, a violência resultou na gravidez de uma das vítimas. Fato confirmado por exames de DNA, o que aumentou a pena aplicada. Além da condenação, a justiça determinou o pagamento de 50 mil de indenização por danos morais para cada vítima. O MP informou que recorrerá da decisão para pedir o aumento da pena. Ronaldo Duarte, para o Sistema Público de Comunicação.
21: Conselho Tutelar registra 11 casos de estupro de vulnerável em Sena Madureira. Quem vai nos dar mais detalhes é Gladys Miriam.
9: O Conselho Tutelar de Sena Madureira divulgou um levantamento que aponta um dado preocupante. Somente neste ano já foram registrados 11 casos de estupro de vulnerável no município, incluindo as zonas urbana e rural. De acordo com a legislação brasileira, o crime de estupro de vulnerável ocorre quando a prática do ato sexual ou outro ato libidinoso com menores de 14 anos, independente de consentimento. A lei também protege pessoas que, por enfermidade, deficiência mental ou qualquer outra condição, não tenham capacidade de compreender ou oferecer resistência. Segundo o conselheiro tutelar do município, Emerson Espíndola, a maioria dos casos registrados em Sena Madureira envolvem pessoas do próprio convívio familiar da vítima. O órgão reforça que o combate a este tipo de violência depende também da participação da população por meio de denúncias.
13: Como você mencionou, foram 11 casos atendidos aqui pelo Conselho Tutelar, se tratando do estupro de vulnerável. Antes de falar das medidas que o Conselho Tutelar toma, eu gostaria de frisar que o estupro de vulnerável é um crime cometido por menores de 14 anos de idade, segundo o Código Penal do artigo 217, parte A, diz que o estupro de vulnerável é todo e qualquer tipo de ato libidinoso contra menores de 14 anos de idade, ou seja, 13 anos de idade, por mais que tenha o consentimento, isso não é levado em conta da vítima, né? Diante da situação, nós sempre fazemos orientação para adolescentes também, tendo em vista que o adolescente pode responder criminalmente com uma maneira diferente do crime em si, que é o ato infracional, que é análogo ao crime de estupro de vulnerável. Ou seja, por mais que a vítima tenha dado consentimento, a lei diz que é crime, todo e qualquer tipo de ato libidinoso. E o que seria ato libidinoso? Muitas pessoas pensam que o estupro de vulnerável ocorre apenas quando há a relação sexual, e não é isso. O estupro de vulnerável, como eu falei, é todo e qualquer tipo de ato libidinoso. Seja toque de carícia, seja um beijo de língua, cometido por adolescente ou até mesmo por maiores de idade com 18 anos. Eu gostaria de falar que a pena é de 8 a 12 anos de prisão, tendo em vista que essa pena pode ser aumentada quando se acontece dentro do seio familiar. O artigo 226, inciso 2, vai falar sobre isso do Código Penal, que a pena aumenta pela metade, ou seja, é uma punição mais severa. E por incrível que pareça, sempre acontece as situações dentro do seio familiar. Às vezes é o tio, às vezes é o padrasto, às vezes é o avô, é o próprio pai, ou é um primo. Então essa situação acontece na maioria das vezes no seio familiar. E como a população pode ajudar? Nós agradecemos de fato aqui Sena Madureira, que é uma população muito assídua, muito participativa no Conselho Tutelar, quando se trata do crime de estupro vulnerável. Ligando para o Conselho Tutelar, vindo até o Conselho Tutelar, ou até mesmo a polícia, né? O 190, ou a polícia civil, na delegacia. Esses são os meios de comunicação que você pode estar denunciando o estupro de vulnerável. Lembrando que mesmo que o pai ou a mãe esteja liberado, isso é configurado crime perante a lei.
9: Com as informações da Central de Jornalismo, Gladys Miriam, para o Sistema Público de Comunicação.
3: A Polícia Civil do Acre investiga a denúncia de agressão física contra a Rainha do Carnaval 2025 de Rio Branco. Os detalhes você vai conferir agora na reportagem de Thaís Caroline.
0: A Delegacia Especializada de Atendimento à Mulher iniciou as investigações sobre a denúncia de agressão física registrada por Érica Oliveira, a rainha do Carnaval 2025 de Rio Branco. Segundo a Polícia Civil, o caso foi registrado como lesão corporal no contexto de violência doméstica. O principal suspeito é o ex-companheiro da vítima e a agressão teria ocorrido durante o processo de separação do casal. Ao procurar a delegacia para registrar a ocorrência, Érica apresentava marcas visíveis no pescoço e a vítima recebeu a guia para realizar o exame de corpo de delito no Instituto Médico Legal, procedimento que irá comprovar oficialmente as lesões. Além do registro da ocorrência, Érica solicitou medidas protetivas de urgência. O pedido foi encaminhado ao Poder Judiciário e aguarda decisão. De acordo com a delegada adjunta da DEAN, Kelsinaira da Costa, o fato de a agressão ter ocorrido na presença do filho da vítima, de apenas 9 anos, pode agravar a pena do investigado, conforme prevê a legislação. O inquérito policial já foi instaurado e a Polícia Civil tem até 30 dias para concluir as investigações. Nos próximos dias, o suspeito será intimado para prestar depoimento. A Delegacia Especializada de Atendimento à Mulher reforça que mulheres vítimas de violência doméstica devem procurar imediatamente a polícia para registrar a ocorrência e solicitar as medidas de proteção previstas em lei. Thaís Caroline, para o Sistema Público de Comunicação do Acre. Ainda falando sobre agressão à mulher, Acre registra 357 denúncias de violência contra a mulher no primeiro semestre. Ronaldo Duarte vai trazer essas informações.
8: O Acre contabilizou 357 denúncias de violência contra a mulher entre janeiro e junho deste ano, conforme dados atualizados até 30 de junho. A maioria dos registros foram feitos pelas próprias vítimas e os casos ocorreram principalmente dentro das residências. O tema voltou a ganhar destaque após a influenciadora Érica Oliveira denunciar uma suposta tentativa de feminicídio praticada pelo ex-companheiro. O caso é investigado pela Delegacia Especializada de Atendimento à Mulher. Na última semana também, o estado registrou 2 feminicídios em um intervalo de 48 horas nos municípios de Manuel Urbano, Feijó e Cruzeiro do Sul. Em ambos casos, os suspeitos tiraram a própria vida após os crimes, reforçando o alerta para a gravidade da violência contra as mulheres no Acre. Ronaldo Duarte, para o Sistema Público de Comunicação.
0: Muito séria essa informação, né? Por mais que tenha o governo faça muita ação contra esse tipo de violência, a gente ainda enfrenta hoje em dia muito questão de agressão, perseguição contra as mulheres.
14: São quase 400 denúncias muito, né?
0: Chega a ser triste, né?
14: Opa.
0: É vergonhoso até. Mas seguimos. Jovem baleado na cabeça em Brasileia é transferido para Rio Branco em estado crítico. Roseli Farrapo.
15: O jovem Michael de Souza Borges, de 23 anos, foi transferido para o pronto-socorro de Rio Branco após ser baleado na cabeça durante uma tentativa de homicídio registrada em Brasileia. O estado de saúde da vítima é considerado crítico. A transferência ocorreu por volta das 15h40 em uma unidade de transporte avançado após o quadro clínico do paciente apresentar agravamento no Hospital Regional Raimundo Chá. Segundo as primeiras informações, Maico foi atingido por um disparo de arma de fogo na região da cabeça, entre o ouvido e a nuca. O projétil teria ficado alojado, aumentando a gravidade dos ferimentos. A tentativa de homicídio ocorreu no bairro Francisco Peixoto, nas proximidades do Hospital Raimundo Chá. De acordo com informações preliminares, a vítima foi deixada na entrada da unidade hospitalar por uma pessoa ainda não identificada. Na ocasião, Maico estava consciente e recebeu atendimento médico de urgência. Com a evolução do quadro clínico, a equipe médica solicitou a transferência imediata para a capital acreana, onde o jovem seguirá sob cuidados especializados, conforme o boletim de ocorrência registrado pelo 5º Batalhão da Polícia Militar. Familiares informaram que desconhecem as circunstâncias do crime e afirmaram não saber se Maico possuía desavenças que pudessem ter motivado o atentado. A Polícia Civil de Brasileia instaurou investigação para identificar o autor dos disparos, esclarecer a motivação da tentativa de homicídio e localizar a arma utilizada no crime. Roseli Farrapo para o Sistema Público de Comunicação.
14: 11 horas 47 minutos. Homem é preso por suspeita de vender CNHs falsas no Alto Acre. Não pode, hein? Vamos conferir na reportagem, Ronaldo Duarte.
8: O homem foi preso pela Polícia Militar na última segunda-feira, suspeito de fabricar e vender carteiras nacionais de habilitação falsas nos municípios de Brasileia e Epitaciolândia. A investigação começou após o Detran identificar um documento falso durante um processo de transferência de veículo. Com as informações repassadas, policiais do 5º Batalhão localizaram e prenderam o suspeito. De acordo com as investigações, cada CNH falsificada era comercializada por cerca de R$3.000 a R$4.000. O homem foi encaminhado à Delegacia de Polícia Civil, que continuará as apurações para identificar outros envolvidos e possíveis compradores dos documentos irregulares. Ronaldo Duarte, para o Sistema Público de Comunicação.
14: Agora no Acre são 11 horas 48 minutos, 11:48.
21: Após protesto e agressões em frente à Prefeitura de Rio Branco, transporte coletivo deve ganhar reforço de mais ônibus ainda esta semana. Os detalhes, quem traz pra gente é Jefferson Dourado. Notícia.
16: Uma semana após a redução da frota, apenas 39 ônibus seguem em circulação, pouco mais de 40% dos 94 veículos considerados necessários para atender a demanda da cidade. A diminuição ocorreu após parte da frota da empresa Rico Transportes ser apreendida por determinação da Justiça, devido a uma dívida milionária. Com isso, usuários enfrentam ônibus lotados, longas filas e aumento no tempo de espera. Para amenizar a situação, a RB Trans anunciou que pretende reforçar a operação com cerca de 20 ônibus até o próximo sábado. 10 veículos devem voltar a circular ainda nesta semana, enquanto representantes da Prefeitura tentam, em Brasília, liberar outros 12 ônibus apreendidos. A administração municipal também estuda autorizar temporariamente a circulação de vans e micro-ônibus para o transporte de passageiros. A crise motivou um protesto de estudantes da Universidade Federal do Acre, realizado em frente à Prefeitura de Rio Branco. A manifestação terminou em confusão, com empurrões e agressões entre estudantes e servidores municipais. Imagens registraram um estudante sendo derrubado durante o tumulto. Os manifestantes afirmam que houve uso de spray de pimenta em excesso pela polícia. Em nota, a Prefeitura informou que respeita o direito à manifestação, mas afirmou que parte dos estudantes tentou invadir o prédio público, provocando momentos de tensão. A administração também repudiou agressões e destacou que uma comissão de representantes já tinha uma reunião agendada com o executivo. Enquanto o impasse continua, a expectativa é pela chegada da nova empresa responsável pelo transporte coletivo. A JTP Transportes deve assumir a operação no início de setembro com uma frota de 120 ônibus, sendo 60 veículos novos, equipados com ar-condicionado, Wi-Fi, carregadores para celular, acessibilidade e sistema de monitoramento por GPS. Jefferson Dourado para o Sistema Público de Comunicação.
14: Muito obrigado, Jefferson Dourado. Agora são 11 horas e 50 minutos, 11:50 no Acre. 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Pois é, falando a respeito desse protesto que aconteceu ontem em frente à Prefeitura de Rio Branco, relacionado ao transporte coletivo, pois é, estudantes da Universidade Federal do Acre voltaram a protestar na manhã desta terça-feira contra a crise no transporte coletivo de Rio Branco. O grupo bloqueou a entrada e a saída do campus da UFAC na BR-364, causando congestionamento. Os manifestantes cobram medidas urgentes para garantir o acesso às aulas e defende a adoção de um semestre acadêmico atípico para evitar prejuízos aos estudantes. Segundo o movimento, as promessas de aumento da frota de ônibus não são mais suficientes diante dos problemas enfrentados há anos. Pois é, vamos aguardar para ver se chega aí uma solução essa questão do transporte coletivo aqui em Rio Branco, que realmente tem um tempo já que a população reclama da situação dos nossos ônibus, que a prefeitura possa resolver e que os estudantes que estão aí fazendo os seus manifestos, que é justo manifestar de forma passiva, não de forma agressiva. Quer manifestar, meu amigo? Manifeste, mas não quebre nada. Não queira ser o cidadão, o salvador da pátria, tá bom? Como aconteceu um princípio de tumulto aqui em frente à prefeitura ontem. Então, quer manifestar? Manifeste de forma responsável. É só uma dica que eu te dou.
0: Até porque, Damião Viana, quebrando tudo não resolve nada, ainda perde a razão, ainda fica fichado. Aí não é legal, não. Vai banalizar o que tu tá tentando defender, né?
14: Busque os seus interesses no sentido coletivo, mas não queira criar situação, não queira criar tumulto, tá bom? Agora são 11 horas e 53 minutos no Acre. Interesse de todos, né? Você reivindicar por melhoria no transporte coletivo, por melhoria na educação, por melhoria na saúde, por melhorias. É legal. Agora, querer criar, querer tumultuar, não. Você perde toda a sua razão. Então, reivindicar é justo, tá bom? É só uma dica aqui para você.
0: Operação Multa resulta em apreensões no Francisco de Oliveira Conde e se estenderá ainda este mês no interior. Ivan de Carvalho.
2: A 12ª edição da Operação Multi foi realizada em nossa capital no último sábado. Toda a estrutura e amparato da Polícia Militar e IAPEM fizeram vistoria em 16 celas de vários pavilhões do presídio Francisco de Oliveira Conde. Carregadores, celulares e produtos ilícitos foram apreendidos. O presidente do IAPEM, Leandro Rocha, falou da importância desta operação e a parceria entre os governos federal e estadual.
17: É uma parceria do governo federal com o governo estadual, através do Ministério da Justiça, SINAPEM, Polícia Penal Federal e Polícia Penal do Estado do Acre. O objetivo dessa operação é o combate ao crime organizado, que tem como fundamento a retirada dos objetos ilícitos de dentro das unidades penais, como aparelhos celulares, materiais pontiagudos, artesanais, que colocam em risco a segurança das unidades penais e também colocam em risco a nossa população através da comunicação.
2: No decorrer deste mês, outros presídios também passarão pelo mesmo procedimento, com o mesmo aparato que foi utilizado na nossa capital. Para o Sistema Público de Comunicação, Ivan de Carvalho.
14: Muito obrigado, meu caro Ivan de Carvalho. Pois é, rapaz, aí o Ivan de Carvalho trouxe essa informação, né, dessa operação que aconteceu no presídio Francisco de Oliveira Conde, né, e se estenderá também para presídios no interior do estado, né? Vamos aguardar para que possa ser feita essa revista e tire lá de dentro qualquer coisa que possa atrapalhar na ressocialização dessas pessoas que estão privadas de liberdade. Seguindo com Jefferson Dourado, Thaís Caroline. Ah, não, Jonathan.
0: Me deixa confusa agora.
14: Não, tá tranquilo, segue.
0: Há menos de um mês da Expo Acre 2026, seguem os preparativos no Parque de Exposições Will de Viana para receber o maior evento do estado. Jonathan Costa vai trazer mais detalhes.
18: Há menos de um mês para a Expo Acre 2026 em Rio Branco, os preparativos do espaço seguem sendo feitos no Parque de Exposições Will de Viana desde a última sexta-feira, dia 10. A primeira etapa dos trabalhos envolve a limpeza completa com retirada de entulhos, manutenção das áreas comuns e melhorias na infraestrutura que deve receber expositores e visitantes durante o evento, previsto para ocorrer de 1º a 9 de agosto. Segundo o secretário de Estado da Casa Civil, Cristóvão Pontes de Moura, o trabalho de organização inicial do espaço deve ser concluído até a próxima quarta-feira, dia 15. De acordo com ele, a limpeza é feita por equipes da Prefeitura de Rio Branco, que disponibilizou mais de 300 trabalhadores e 30 máquinas para os serviços. Além disso, o Departamento de Estradas de Rodagem, Infraestrutura Hidroviária e Aeroportuária do Acre, o DERACRE, também trabalha na recuperação das vias de acesso ao Parque de Exposições. Jonathan Costa para o Sistema Público de Comunicação do Acre.
14: Muito obrigado, Jonathan Costa. Agora são 11h57. Thaís, vamos embora, Thaís?
0: Vamos, mas antes de ir embora...
14: Mas me diga uma coisa, a sua live aí...

0: que ele ainda mandou aqui. Damião, opa, vamos comer um manjar assado com macaxeira. Chama a Thaís e a Jessi. Manjar assado.
1: É um com peixe, macaxeira. Deve ser um peixe, né?
0: É?
1: Eu não sei, manjar.
0: Depois mande fotos, Dog Jamaica.
1: Francisco, você sabe o que é um manjar assado, Francisco? Eu não sei, não. Francisco está aqui montando as câmeras aqui. Muito em breve, a Rádio Difusora Criana vai estar com frequência de 104,5 FM e você vai poder acompanhar também as imagens do futuro, né?
0: Ei, oi. Temos que ir embora, porque a Darlene já está lançando aquele olhar lá. Falei, meu horário.
1: Eu vou te falar, Thaís, tu tá gostando, tá?
0: Ah, eu super.
1: Claro. Abração para você, muito obrigado pelo carinho da sua audiência. Olha, fique com a programação local na sua cidade e aqui segue o Lance Esportivo. Se você vai seguir com o Lance Esportivo, tá chegando aí Alberto Casas,
0: Darlene Cardoso
1: e Zezinho Melo. Vamos embora?
0: Bom almoço a todos.
1: Fique com Deus.
0: Até amanhã, que com ele nós vamos.
1: Nós vamos agora. Tchau.

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12:03, meio-dia mais 3 minutos. Ajuste a hora certa aí no seu relógio. Você que tá acompanhando a nossa programação desde cedo, né? Acompanhando os programas aí de notícias. Seja bem-vindo agora ao nosso jornal do meio-dia, nessa tarde de terça-feira. Uma terça-feira que amanheceu aí com aquela garoa que mais parecia um sereno, né? A gente foi na rua naquele momento e eu voltei toda molhada, né? A gente vem pra rádio aqui cedinho, 6 horas já tô aqui. E aí a gente vem aqui ajeitar algumas coisas, vai comprar um pãozinho. E eu peguei aquela chuva todinha. Não era garoa não, aquilo era chuva mesmo. E a nossa terça segue assim, sol vem das caras, sol vai, né? Se esconde ali por entre as nuvens e a gente não tá entendendo muita coisa em relação ao nosso clima.

0: E a gente tem a prefeitura aí, né, minha gente, na expectativa de começar, começar as obras de ramadagem, né, de também de... os tapas-buracos aí pelas ruas da cidade, mas a gente com esse clima instável, né, fica naquela de será que dá para começar, será que não dá para começar. Além disso, também o festival de verão, né, o festival de praia aí, que a gente sabe que já tinha sido anunciado informalmente, né, que haveria também, inclusive com a edição de novo do Luau, também a gente fica aí naquela expectativa de se realmente a gente vai ter condições disso ou não.
1: Que só tem espaço debaixo...
0: Porém, né, minha gente, como tarauacaense gosta mesmo é de uma festa, gosta mesmo é de um papoco, né? A gente já tá aí com atração confirmada para a Expo Tarauacá, o cantor Panda, né? Eu confesso pra vocês que por nome eu não conhecia. E aí mais cedo a gente foi ouvir umas músicas dele, porque nós também anunciamos, né, no Bom Dia Tarauacá. E aí é um cantor muito bacana, viu? Confesso pra vocês que eu gostei, né? A voz dele remete muito à voz de Bruno Marrone, da dupla Bruno Marrone. Canta muito bem, tem músicas aí bacanas, inclusive de autoria. E de certo que vai ser um sucesso aqui pra Tarauacá. O nosso povo merece uma atração aí. Que venha pra cá e que faça um show aí bacana demais.

Bom, gente, e outra coisa também, hoje é meu último dia do mês de julho aqui, junto com vocês, a partir de amanhã já vou estar de férias, né, e aí só aproveitar minha filha, só curtir aí, amanhã também já me livro de um outro compromisso, então assim, amanhã é um dia da gente se livrar de tudo e ficar em casa só assistindo séries, só aproveitando ali a companhia da filhota, da mamãe, levando a menina pra passear, né, dando toda a atenção pra ela, vai ser momento aí de relaxar a cabeça pra gente voltar aqui. A partir do dia 16 de agosto, né, com muito mais energia, com muito mais disposição e com muito mais vontade de fazer, muito mais vontade de estar aqui junto com vocês, levar sempre o programa aí de qualidade para vocês, né, informando vocês aí da melhor forma possível, tocando aquela música bacana, né, mandando aquela energia boa aí enquanto a gente tá nessa relação aí, né, que vocês não me conhecem, eu também não conheço vocês, mas a gente tá nessa relação de troca de energias boas, né, de querer o bem sempre aí uns dos outros. Mas ainda temos hoje pela frente, já temos o nosso Jornal do Meio-Dia, viu? Se você quiser mandar sua mensagem, o nosso WhatsApp é o 99201-0556. Deixa eu mandar um boa tarde pra você que tá ouvindo a gente aí na sua casa, né? Você que já deu conta daí das tarefas domésticas e agora de tarde vai aproveitar e descansar enquanto os meninos estão na escola, né? Aproveitar aí os últimos dias dos meninos na escola, que já também entram recesso escolar, né? Eu não sei como é que tá essa questão da rede estadual e municipal, não sei se entrarão simultaneamente, mas de qualquer forma, em julho, a gente já vai começar a ter aí, né, os recessos escolares e a mãe padece nessa época, né, minha gente? Mas é um padecer muito gostoso também, porque a gente tá aí com os filhos em casa, aproveitando, né, tendo aquela, de vez em quando, naquele grito no menino, né, jurando aquela pisa, mas também aproveitando bastante aí a companhia dos nossos filhos. Afinal de contas, para nós que somos mães, para nós que somos pais, a razão da nossa vida é sempre estar com os nossos filhos. Olha, aquele boa tarde também pra você que tá no seu trabalho ainda, né, fazendo horário corrido. Aliás, horário corrido mesmo, né, aquele que opera um pouco diferente aí. Pra você que tá fazendo hora extra também, tá? Ou então pra você que tem uma dinâmica aí de trabalho, né, diferente, que não é aquela 4 de manhã, 4 de tarde. Né, aquele boa tarde aí pra você também. Pra você aí, amigo Uber, né, que não tem hora, que não tem dia, que é o tempo todo operando aí nas ruas do nosso município, levando a nossa população para lá, trazendo para cá, né, ajudando na mobilidade aí de trânsito das pessoas. Então, aquele boa tarde para você também. É que ela ainda tem meu coração, por ela ainda morte. Para você que tá almoçando agora junto com a sua família, enquanto ouve a gente, aquele muito obrigado aí pela sua audiência, viu? Para você que já almoçou e agora tá descansando, também enquanto acompanha as notícias, as informações pelas ondas sonoras, viu? Aquele boa tarde aí para você. Boa tarde pra você também que nos escuta aí através do seu celular, viu, pelo link. Muito obrigada pela sua audiência. Mandar um boa tarde também para os nossos ouvintes da Zona Rural, vocês que ouvem a gente ao longo dos rios, Igarapés, ramais, né? Falando em ramal, deixa eu mandar um boa tarde aí pra Dona Amélia. Dona Amélia, né? O pessoal ali dos Rola, povo gente boa demais. Morei lá quando eu era adolescente, criança, adolescente, quando eu tava saindo ali, né, da fase de criança, já indo pra adolescência. Morei lá, acho que por 2, 3 anos, uma coisa assim. E foi um período muito feliz da minha vida, né? E assim, eu tenho muita gratidão por ter daquela vizinhança, por ter acolhido a minha mãe e as minhas irmãs. E são essas memórias, gente, que vão construindo, né, o nosso ser e o nosso fazer também. Então, boa tarde aí pra vocês, tá bom, pessoal?

12 horas mais 10 minutos, hoje dia 14 de julho de 2026. Aproveitar também e parabenizar você, amigo ouvinte, que estiver completando mais um ano hoje, tá bom? Desejo muita saúde, muito sucesso aí pra sua vida. Que seja mais um ano aí de coisas boas acontecendo pra você, de superações, tá bom? De superações aí de traumas, de superações financeiras, né? Superações aí de problemas que possam estar tirando a sua paz nesse momento, tá certo?

Vamos de utilidade pública nessa tarde. Olha só, a nossa amiga Maria Helena, né, mais conhecida também como Pequena, está vendendo uma colônia localizada lá no... na BR-364, sentido Cruzeiro do Sul, lá no ramal do Floriano. Lá tem 50 hectares de terra, está toda documentada. Tem casa boa, tem açude, tem casa de farinha, tem pasto de plantação, né? Um monte de coisa lá para você aproveitar. Você que se interessou, quiser saber mais informações, pode entrar em contato com ela pelo número 99206-3101. Rapaz, a Vitória tá cheirosa, ó. Gente, a Vitória acabou de entrar aqui no estúdio. Ai, Maria, a mulher entrou... A mulher entrou me embriagando aqui com o cheiro dela, mas é um cheiro muito bom, Vitória. Quero saber o nome desse perfume. Eu só não vou explanar, tá, gente, o nome do perfume dela, mas é bom demais, viu, gente? Meu Deus. Parabéns, Vitória, por estar tão cheirosa. Vamos seguindo, gente. Outra colônia sendo vendida. A nossa amiga Leti está vendendo uma lá no Rio Gregório, no Seringal Ave, medindo 500 metros de frente por 2 mil metros de fundo. Fica na beira do rio, né? Descendo. Diz ela que fica descendo. Agora descendo para onde? Eu não sei. Descendo barranco? Descendo para onde, Vitória? Me diga aí. O número dela é o 992-302502, para você que tiver interesse. E olha só, gente, a dona Rita tá vendendo também uma casa localizada lá na rua Eupídio de Andrade, terreno todo cercado, medindo 10 por 30. A casa mede 6 metros de largura, né, por 14 de comprimento. Possui uma sala, 2 quartos, uma cozinha e também um banheiro. Você que se interessou, pode falar com ela, tá? Pelo número 992-53-3861. Atenção a Patrícia Souza Ferreira, lá do Seringal Lancha, está com audiência marcada para o dia 27 desse mês, às 9 horas. O Francisco Oliveira da Silva, conhecido como Cabeça, lá do Seringal, aliás, da Fazenda Joaci, né? Está com audiência marcada para o dia 16 desse mês, às 10 horas. Dia 16 é daqui a 2 dias, né? Ou seja, terça, quarta, quinta-feira, né? Quinta-feira é a audiência aí do senhor, tá? Raimunda Jacinta dos Santos Pereira, lá da BR-364, da comunidade Atalaia, está com audiência marcada para o dia 27 de julho, às 12 horas. O Ednilson Souza de Amorim, lá do Seringal Penedo, está com audiência marcada para o dia 22 de julho, às 10 horas. Deixa eu ver se tem mais aqui para a gente chamar também. O Antônio Vanderlei Rosas da Silva, viu, lá do Seringal Novo Destino, Colônia Moça Branca, audiência dia 20 de agosto, às 10 horas. O Gilcério Oliveira Rodrigues, lá do Rio Muru, Colônia Santa Luzia, audiência dia 27 de julho, às 8 horas. 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Gente, enquanto eu organizo aqui os nossos sites, né, de notícias, para deixar você informado, para, né, trazer as informações aí para você, a gente já ouviu uma música boa, deixa eu ver aqui, uma música boa, música legal aí. Tô procurando aqui que eu conheça, né, desse Panda, Vitória. Panda é bom, viu? Eu tava ouvindo aí, vamos procurar aqui desse Panda, né? Desse cantor aí, Vitória. Pra galera se, né, conhecer aí a atração principal do... da Expo Tarauacá.

Tá aí, cantou Panda, né? Pra você que não conhecia, agora você conhece, cantando a música Eu Te Seguro. Fala pra mim, hoje é sextou, viu? Pra mim hoje é sextou, que amanhã eu tô de férias. Bom, vamos lá, minha gente, sites de notícias, começando sempre aí na macro, né, macro região, pelo nosso Brasil, aí depois a gente vai afunilando até chegar aqui na nossa TK. Site ABC, Agência Brasil, IBGE prevê safra de 347,4 milhões de toneladas para 2026. É safra de grãos, tá, pessoal? Pra quem, assim como eu tava se perguntando, tá aí. Mais de 54% dos graduandos já abandonaram o curso para cuidar dos filhos. Inclusive, meu TCC é justamente sobre isso, né? Mas, no caso, eu tô focando nas mulheres e não nos graduandos, assim, no geral. Estudo alerta para avanço de bactéria em criação de peixes. Misericórdia, mas que bactéria é essa? Não há evidência de transmissão a humanos. Ah, que bom, menos mal, né? Olha, um estudo publicado na revista científica Microbial Pathogenesis, identificado pela primeira vez no Brasil a presença de diferentes espécies de bactérias do gênero Flavobacterium em peixes cultivados para consumo humano. A bactéria causa uma doença considerada grave chamada columinariose, gente, é trava-língua, né? Que afeta os peixes de criação destinados ao consumo humano. Não há, até o momento, segundo os pesquisadores, evidências de transmissão da doença para os seres humanos. Mas eu é que não vou lá testar, né? Servir de exemplo. Vou não. Vai que eu vou lá, come Deus me usa de exemplo? Né? A doença provoca lesões na pele e nas nadadeiras, destrói as brânquias e pode matar os peixes em poucos dias. Principalmente os mais jovens, vixe Maria. O estudo foi conduzido por um grupo de pesquisadores da Universidade Estadual Paulista, Unesp, e da Universidade Zambeze, em Moçambique, na África. Os pesquisadores encontraram essas bactérias em tilápias e também em espécies nativas criadas para alimentação, como tambaqui, pacu, lambari e pintado da Amazônia. Segundo a Fundação de Amparo à Pesquisa do Estado de São Paulo, a FAPESP, entidade que financiou a bolsa que deu origem aos estudos, os micro-organismos foram identificados por meio de isolamento em laboratório e análises microbiológicas das colônias bacterianas. As amostras coletadas para o estudo foram obtidas entre 2018 e 2024 em criações de tilápia e de espécies nativas brasileiras, como tambaqui, lambari e pintado azul da... É pintado da Amazônia. Achei que fosse pintado azul, mas é só pintado da Amazônia. Olha, em relação à temperatura, os resultados mostraram que várias dessas bactérias tiveram sua proliferação favorecida em temperaturas próximas de 28 graus Celsius, bastante comuns em algumas regiões do país.

Conselho eleva de 30% para 32% o teor de etanol na gasolina por 180 dias. Brasil deixará de importar 900 milhões de litros de gasolina por ano. Educação política passa a integrar currículo escolar brasileiro. Reação ao racismo contra jogadores negros na Copa vai além do futebol.

0: Vou pausar aqui o nosso YouTube e vamos lá. Olha só, gente, petróleo chega a valor mais alto em um mês com retomada da guerra. Especialista avalia anúncio de Trump de taxar tráfego em Hormuz. Vamos ouvir.
1: Os preços do petróleo subiram nesta terça-feira e bateram maior valor em um mês após a retomada das agressões militares entre Estados Unidos e o Irã. Os dois principais indicadores, Brent e o WTI, estiveram acima dos 80 dólares por barril na maior parte da manhã desta terça. O professor de geopolítica da PUC Paraná, João Niegrai, explica que a guerra tem se mostrado impopular nos Estados Unidos, onde os preços da gasolina têm subido e as eleições legislativas de novembro se aproximam.
2: O Irã sabe que não pode competir simetricamente com o poder naval e aéreo dos Estados Unidos e a sua vantagem está na geografia. Hormuz é uma passagem estreita, vulnerável a mísseis costeiros, drones, minas. Teherã pode sim gerar efeitos econômicos globais com recursos militares relativamente menores. A lógica iraniana parece ser aumentar o custo da guerra para Washington por vários canais. É elevar o preço do petróleo e, consequentemente, da gasolina nos Estados Unidos. Isso cria uma pressão eleitoral sobre Donald Trump.
1: O Comando Central dos Estados Unidos confirmou a mais recente onda de ataques contra o Irã na última noite. Durante 5 horas, as forças norte-americanas atingiram diversas áreas para reduzir a capacidade de fogo do Irã contra o transporte marítimo. Mais de 50 mil militares estão hoje mobilizados no sudoeste asiático. O Comando Central também anunciou a tentativa de bloquear novamente o tráfego marítimo de entrada e saída de portos iranianos a partir das 17 horas desta terça, no horário de Brasília. O professor Niegrai lembra que nesta segunda-feira, Donald Trump declarou que os Estados Unidos garantiriam a abertura do Estreito de Hormuz e que cobrariam uma taxa de 20%.
2: Uma dessas companhias de navegação classificou a cobrança como equivocada e alertou para o precedente que ela pode estabelecer em outros estreitos internacionais. Então, Trump não esclareceu quem é que pagaria a cobrança, como é que é determinado o valor da carga, caso recusem a pagar ou qual seria a base legal para impedir sua passagem. E mesmo que não seja implementada literalmente, essa fala do Trump deve ser levada a sério como um sinal estratégico, porque o presidente dos Estados Unidos está dizendo que a liberdade de navegação vai ter custo e que os Estados Unidos não vão assumir sozinhos a despesa militar de manter o Hormuz aberto.
1: O último bloqueio por parte dos norte-americanos terminou em 18 de junho. Durante 2 meses, os navios norte-americanos redirecionaram mais de 140 embarcações e neutralizaram 9 navios. Já a Guarda Revolucionária do Irã disse que atingiu nesta terça uma base dos Estados Unidos na Jordânia. O país respondeu declarando ter abatido 4 mísseis. A nova escalada de ataques está provocando reação entre outros países. Segundo a agência Reuters, os Emirados Árabes Unidos tiveram 2 navios tanque-alvo de disparos iranianos no Estreito de Hormuz. E o Ministério das Relações Exteriores da Índia apresentou um protesto formal ao Irã por causa da morte de um cidadão indiano que estava entre os 46 tripulantes de 2 embarcações comerciais.

0: oficiais atacadas. Além disso, um navio norueguês pegou fogo após uma explosão de um dispositivo externo não identificado, enquanto navegava no mar Arábico próximo da costa de Omã. A Agência Europeia de Aviação recomendou que as companhias evitem operar no espaço aéreo do Bahrein, Kuwait, Catar e Emirados Árabes Unidos, assim como sobre o Golfo de Omã, pelas próximas 2 semanas. Da Rádio Nacional em São Luís, Gabriel Correa.
1: Gente, antes de nós continuarmos aqui nas mensagens, aliás, nas notícias, né? Uma mensagem que nós acabamos de receber. Então, atenção aí todas as famílias da Microárea 7, viu? Da comunidade do Baixo Rio Acurau, Irmão do Manuel do Rádio, ambas no Seringal Tocantins, aviso que nessa quarta, dia 15 e quinta-feira, dia 16 do corrente mês, haverá ação de vacina contra a raiva para os seus animais, sendo eles gatos e cachorros, e também para humano. O atendimento ocorrerá a partir das 9 horas na Escola Maria Odílio da Silva Melo, anexo 5, para as pessoas quanto aos animais, com exclusividade ao ramal em si, acontecerá de casa em casa, tá? Haverá somente a disponibilidade da vacina contra a raiva. Então, levem carteira de vacinação e cartão do SUS. A imunização é para todas as pessoas e de todas as idades. Não haverá imunização de animais para o rio, tá bom, pessoal? Grata aí pela compreensão. Quem assina é a ACS Maria Ione de Oliveira Santos. Então, vocês aí que pertencem a essas localidades, né, já pega o seu bichinho, já, né, deixa ele aí num cantinho para quando a equipe chegar aí na sua casa, só fazer a imunização tranquila, tá bom? Lembrando, gente, que a gente teve um caso de raiva aqui em Tarauacá, né, que foi confirmado, por isso aí todo esse cuidado, né, que a Secretaria de Saúde está articulando junto com o IDAF para manter as pessoas e também os animais imunizados, viu? Então, como é que você pode colaborar? Indo levar o seu bichinho para vacinar e indo tomar a sua vacina também. Claro, se você detectar, né, perceber um caso de raiva, notificar o IDAF rapidamente. Vamos seguindo, minha gente. Deixa eu ver aqui a nossa... deixa eu ver aqui se tem novidade. Aqui não tem nada, né? Mais parado que água de capó. Ave Maria. Vamos lá no G1 Acre. Gente, estudantes bloqueiam a entrada da UFAC em novo protesto por transporte coletivo em Rio Branco. Acre tem maior custo da construção civil do país pelo 6º mês seguido. O metro quadrado supera R$ 2.200, rapaz, é coisa, hein? Veja como fica o tempo no Acre aqui nessa terça-feira. Se a gente conseguir abrir o site, né, vai dar legal. Vamos lá pra nossa regional, que é o que nos interessa, né? Ai, Maria, é. A internet tá igual ao tempo, 2 dias instável que só. Tá aqui, Tarauacá, Feijó e Jordão, né, que fazem parte aí da regional Tarauacá em Vira. As temperaturas variam entre 22 e 29 graus. Não vai esquentar muita coisa não, né? Aparentemente vai ser um dia aí nesse clima, nessa temperatura.

0: Homem é preso, é suspeito de falsificar e vender CNH no interior do Acre. A Polícia Militar descobriu o esquema após servidores do Detran identificarem um documento falso durante a transferência de um veículo e acionarem a corporação. Gente, mas a verdade é que se tem gente vendendo, é porque tem gente comprando também, né? Não. Transporte coletivo deve ganhar reforço com mais ônibus uma semana após redução da frota em Rio Branco. Tour acessível leva pessoas com deficiência física para conhecerem pontos turísticos de Rio Branco. Olhar inclusivo. Passeio reuniu pessoas com mobilidade reduzida, familiares e comunidades nesse domingo, dia 12, no centro da cidade. Roteiro percorreu praças e prédios históricos da capital. E olha o Expo Acre 2026, há menos de um mês, parque de exposições passa por operação de limpeza em Rio Branco. Tu já viu, Vitória, quem serão aí as atrações? Da Expo Acre. É, esse povo todo aí mesmo. A Vitória sabe de tudinho, gente. Eu não lembrava mais não. Lembrava bem da Ana Castela, é porque eu li isso mais cedo. Mas é isso, Ana Castela, Wesley Safadão, Natanzinho e Leonardo, né? Então tá aí, as atrações pro povo, né, que curte um sertanejo bom. Sertanejo é o que não vai faltar, do raiz até o universitário. Então, né, você que... E aí, essa nova modalidade que a Ana Castela tá trazendo, né? Ela propõe aí uma mistura de sertanejo com boiadeira, com peão, com rodeio, um negócio assim, né, mais... Uma mistura aí mais... É, um eletrofunk, sei lá, um troço muito louco aí. Site da prefeitura mais... Opa, parece que tem um aqui. Ô, rapaz, finalmente uma... A gente tá aí com novidade no site da prefeitura, viu? Gente, tem uma nota de pesar aqui, né? Em razão do falecimento do... Everton, o negócio tá muito ruim aqui, a internet, gente, tá muito ruim. Everton Rocha Manuel, que faleceu dia 12, né? O velório foi realizado lá na casa dele, na rua Benjamin Constant. Enfim, gente, as nossas condolências aí aos familiares, né? Aos amigos que perderam aí o seu Everton Rocha. Tu conhecia, Vitória?
1: Não.
0: Também não conhecia, olha. Mas nossos sentimentos de qualquer forma, né? Outra matéria novinha aqui que acabou de sair do forno, olha só, a Prefeitura de Tarauacá lança programa Prefeitura em Ação com investimentos de mais de 14 milhões em infraestrutura. Era essa transmissão que a gente ia tentar passar aí para as pessoas, né, para os ouvintes, mas não conseguimos. Olha, a Prefeitura de Tarauacá lançou na manhã dessa terça-feira o programa Prefeitura em Ação. O evento aconteceu em frente à sede da Prefeitura e reuniu autoridades locais, incluindo o prefeito Rodrigo Damasceno, a vice-prefeita Marilete Vitorino, vereadores, secretários municipais, imprensa e membros da comunidade. O lançamento ocorre em um momento estratégico no início do verão amazônico, período em que a administração intensifica o planejamento e a execução de obras de recuperação da malha viária do município. Durante o ato, foram expostos os maquinários que serão utilizados na recuperação das principais vias urbanas e ramais rurais. Em seu discurso, o prefeito Rodrigo Damasceno destacou que o programa é resultado de um minucioso planejamento administrativo e de parcerias com o governo do Estado e o governo federal. Ele mencionou as diversas agendas cumpridas em Brasília em busca de recursos via emendas parlamentares. Estivemos batendo em várias portas em nossas viagens a Brasília para conseguirmos orçamentos por meio de emendas parlamentares para que pudéssemos obter todas as condições necessárias para recuperarmos nossas principais vias e ruas da cidade, além do trabalho na recuperação e melhoria dos nossos ramais. Somando a isso tudo, investiremos mais de 14 milhões entre zona urbana e rural, afirmou o prefeito. Segundo Damasceno, serão destinados quase 7 milhões para pavimentação proveniente de emendas parlamentares e o que resultará em mais de 6 quilômetros de recapeamento asfáltico nas vias urbanas. O total captado por emendas parlamentares é de 6.965.000 ainda esse ano. A prefeitura atuará com o aporte de 4 mil toneladas de asfalto ou material asfáltico. Aí a gente tem aqui, né, seguindo aí a matéria, seguindo aí com falas do prefeito, né? Mas o que importa mesmo é que já foi dada aí a largada, né, Vitória? Para a gente começar a ter as nossas ruas recuperadas e os nossos ramais também aí, né, abertos e outros também recuperados.

Vamos seguindo agora no blog do professor Raimo Dacioli. Prefeito Rodrigo Damasceno anuncia Diógenes Fernandes como novo secretário de Cultura, Turismo e Inovação de Tarauacá. Podcast Encontro Marcado recebe a deputada federal Socorro Nery em edição especial nesta terça-feira. Taxa da Prova Nacional Docente, PND, deve ser paga até hoje, tá, pessoal? Terça-feira. O valor da guia de recolhimento é de R$ 85,00 e a prova será dia 20 de setembro. Cantor Panda é confirmado como uma atração da Expo Tarauacá 2026. Bom, gente, dito isso, eu vou ficando por aqui. Vou deixar vocês aí, né, também com uma playlist bacana e também os nossos patrocinadores, tá bom? Desejo a vocês aí uma ótima terça-feira, um ótimo, né, resto de semana, um ótimo resto de mês aí pra todos vocês, né? Vou ficar uns dias fora, mas acreditem, vou ficar com muita saudade, né, de estar aqui junto com vocês, de estar nessa interação aí, por mais que nós não nos vemos, mas ainda assim é uma interação entre nós, né, e eu vou sentir muita falta. Mas eu vou aproveitar também para descansar a cabeça, né, pra gente dar uma desacelerada, né, não viver naquela correria, correndo pra lá, correndo pra cá, com horário até pra respirar. E vai ser muito bom, né? Então, já aproveita e deixa pra você aí que, né, se puder tirar um dia de folga pra você, não sei como é que é a dinâmica do seu trabalho, inclusive da sua própria casa, né? Se você puder aí, sei lá, ir pro meio do mato acampar, fazer qualquer coisa, pelo menos uns 3 dias, pra desacelerar os seus pensamentos, né? Aconselho que você faça, tá bom? Essa é saúde pra você, é qualidade de vida pra você, é você melhorando cada dia mais pra cuidar ainda melhor dos seus, tá bom? Fiquem todos bem, fiquem todos com Deus e até o nosso próximo encontro, acredito que dia 16 de agosto, a gente está aqui novamente. Um forte abraço para todos vocês, viu, galera? Tchau, tchau.

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Glória a Deus, a paz do Senhor Jesus e a todos os amados ouvintes. Neste momento vamos apresentar o programa Voz da Libertação. O programa guarda na interesse e responsabilidade das igrejas pentecostais e os de amor. Agora temos a nossa sede mundial localizada na Baixada do Glicério, São Paulo, capital. A altura do número 4568 está na responsabilidade da nossa irmã em Cristo, Irene Miranda. E a nossa sede aqui em Tarauacá fica localizada na Rua Floriano Peixoto. Na altura do número 317 está ali na responsabilidade do pastor Leonardo Silva, né? E temos também a nossa congregação que fica localizada na Rua Capitão Hipólito, na altura do 975, próximo ao cara de esporte ali do bairro, amém? Está também na responsabilidade da cooperadora Rosineiro, junto com o seu esposo, o pastor Rosina, amém? Temos também as demais congregações que ficam localizadas nas zonas rurais, nos jamais, nos igarapé de nossa cidade. Desde já quero louvar a Deus pela vida de cada irmão, pela vida de todos, né, que estão sintonizados na programação, amém? Todas as tardes estão sintonizados e têm nos dado a sua audiência, amém? Tem sido abençoado através da poderosa palavra de Deus, tem sido abençoado através dos louvores, a qual todas as tardes é ministrada ao nosso coração aqui através da rádio. Amém? Por feliz, por mais vontade de estar reunido aqui com os irmãos, para meditarmos mais vontade a poderosa palavra de Deus. Amém? Quero louvar a Deus pelos irmãos que nos ouvem no Corcovado, você que nos ouve no Conquista, você que nos ouve na Rotatória, o Razão Zequim, Zaura Borges, os irmãos que nos ouvem no centro da nossa cidade, você que nos ouve na praia, Luiz Madeira, Trapichão do Flávio, você que nos ouve aí no Ipepacunha, Esperança, nós irmãos que nos ouve na Coab, você que nos ouve aqui no bairro Vila Leal, Vila Seabra, Copacabana, você também que nos ouve nos diversos amais de nossa cidade, sentido Tarauacá Feijó, sentido Tarauacá Cruzeiro do Sul, você também que nos ouve nos diversos igarapés, né, de nossa cidade, você que nos ouve nas suas colocações, seringais, fazenda, sejam todos abençoados nesta tarde, amém? Que a graça e que a paz de Cristo venha ser abundante em cada vida que me ouve nessa tarde abençoada, amém? Louvado e engrandecido seja o nosso Deus. Amém? Já quero convidar os irmãos para participar daquele culto abençoado, logo mais daqui a pouquinho ali na congregação no Triângulo, a partir das 6 da tarde. A congregação já vai estar de portas abertas. Amém? Aquele período de oração, meia hora de oração, das 6 às 6h30. E você que quer estar ali conosco, orando, louvado seja Deus, você é nosso convidado. Amém? 6 da manhã tem oração, meio-dia tem oração, 6 da tarde tem oração. E a partir das 6h30 já vai ter um obreiro ali no culto. Amém? Para iniciar o culto. E a partir das 7 da noite, eu creio que vai estar ali a cooperadora Bruna, amém? Ali no Triângulo, trazendo uma palavra ao nosso coração, orando por todos e Deus te abençoando, amém? Lembrando os irmãos que na sede, culto de doutrina, amém? Culto de ensinamento da palavra de Deus, todas as terça-feiras, ali na sede, é culto de ensinamento, e todos os membros e obreiros, você não pode perder, amém? Você que é membro e obreiro não pode perder, culto de ensinamento, de doutrina, da palavra de Deus, todas as terça-feiras, pastor Leonardo, o cooperador Rogério está ali, trazendo uma palavra, trazendo um ensinamento, trazendo um tema, né? E os irmãos têm sido abençoados através da palavra de Deus, amém? A palavra manda nós crescer, amém? Conhecimento e graça. Então, estamos ali ouvindo, aprendendo a palavra de Deus, estamos crescendo no conhecimento da palavra de Deus, amém? Então, lembrando os irmãos, né? A sede, culto de doutrina, a partir das 6, eu creio que a partir das 6h30 também, já se iniciou o culto ali na sede. Você é nosso convidado todo especial, amém? Para receber as bênçãos de Deus, amém? Então vá lá em uma de nossas igrejas nesta noite, louvado seja Deus e seja abençoado. Não só você que é membro, mas você também que não é membro, mas queira aprender um pouco da palavra de Deus, também é nosso convidado, amém? Para estar ali, louvado seja Deus, junto conosco ali na sede, e Deus ele tem uma palavra ao seu coração, amém? Na congregação no Triângulo, eu creio que vai estar ali a cooperadora Bruna, amém? Fazendo uma palavra ao nosso coração, orando por todos, e da mesma maneira Deus vai estar abençoando o seu povo, amém? Eu quero dedicar 2 hinos para a nossa meditação nessa tarde. Deus abre o mar com a Débora. E também um hino no deserto de provação, amém? Deus abre o mar e deserto de provação. Louvado seja Deus. Eu quero dedicar para nós irmãos que nos ouvem lá no Quixadá, amém? Que Deus abençoe nós irmãos que nos ouvem lá no Quixadá. Louvado seja Deus. Quero dedicar, louvado seja Deus, para nós irmãos que nos ouvem ali no Jarinal, nossa irmã Eliane, irmão Garapa, toda a família aí da irmã Eliane. Os demais irmãos que residem na comunidade, que Deus abençoe, amém? Nós irmãos que residem no ramal do Socó também, que Deus possa abençoar. Nós irmãos que residem lá no Vitória Velha, quero dedicar para vocês também, amém? Todos os irmãos de Vitória Velha, tanto membros como obreiro. Nós irmãos que nos ouvem nessa tarde, que Deus abençoe, amém? Quero dedicar para os nossos irmãos também que nos ouvem lá no Cardoso, amém? Que Deus possa abençoar todos os irmãos aí do Cardoso. O operador Chiquinho, o operador Francisco, Camila, Raimunda, amém? Operador Adriel, sua esposa também. Tem mais irmãos aí da comunidade, que Deus possa abençoar grandiosamente nesta tarde. Amém? Quero dedicar também para cada membro e obreiro que nos ouve aqui na nossa cidade. Que Deus possa abençoar
mais e mais a vida de cada um. Amém? Então vamos de louvor.

0: Glória a Deus, louvado seja Deus, também sei, povo de Deus. Acabamos de ouvir dois belíssimos louvores, amém, para nossa meditação. Mais uma vez quero convidar os amados ouvintes para participar daquele culto abençoado, logo mais daqui a pouquinho, a partir das 18h, amém? Congregação lá no Triângulo, a partir das 18h, vai estar de portas abertas para receber você, amém, com todo amor e carinho. Vamos estar ali naquele período de oração, das 18h às 18h30, louvado seja Deus, e a partir das 18h30, já vai estar um obreiro no público para iniciar o culto, amém? A partir das 19h, eu creio que vai estar ali a cooperadora Bruna, amém? Trazendo a palavra ao nosso coração, orando por todos. E Deus abençoando o seu povo, amém? Ali na sede, todas as terças-feiras, culto de doutrina, culto de ensinamento. E você é nosso convidado, amém? Louvado seja Deus para participar do culto de doutrina, amém? Membros e obreiros, não pode perder o culto de ensinamento. Todas as terças-feiras, ali o servo de Deus trazendo a palavra, um tema. E o povo de Deus sendo, louvado seja Deus, renovado, sendo fortalecido através da palavra e através do aprendizado, amém? Da palavra de Deus, louvado seja Deus. Então você é nosso convidado, amém? Vai onde nossas igrejas nesta noite e seja abençoado através da palavra, amém? Lembrando os irmãos também que sexta-feira nós vamos estar no término da campanha, amém? Aquela do gigante, amém? A partir de meia-noite nós vamos estar ali na igreja, nesta campanha de vigília de 7 sexta-feira, amém? E sexta-feira agora, próxima sexta-feira, é o último dia desta campanha, amém? E você é nosso convidado, você que nos ouve nessa tarde, você é nosso convidado, vai estar conosco lá na congregação do Triângulo, amém? A partir da meia-noite nós estaremos ali até as 3h, amém? Orando, clamando ao Senhor, e Deus com certeza vai abençoar o seu povo. Já tem abençoado aqueles que perseveraram, né? Louvado seja Deus. 7 dias, né? 7 sexta-feira, e nessa sexta-feira agora é a última sexta-feira, amém? Campanha com o tema Queda do Gigante. Você é nosso convidado, queira participar, não participou de nenhum dia, mas queira participar do último dia, você só tem a ganhar, amém? Vamos estar ali numa madrugada, na presença de Deus, orando, louvando ao Senhor, e Deus, ele tem coisas grandes a fazer em nossas vidas, amém? Então você é nosso convidado, tanto membro, quanto irmão de outros ministérios, você que quer estar conosco, lá na congregação do Triângulo, a partir de meia-noite, nós estaremos ali na sexta-feira, amém? E vamos passar uma madrugada na presença de Deus, amém? Louvado seja o nosso Senhor e Salvador Jesus Cristo, amém? Glória a Jesus. Já quero dedicar, louvado seja Deus, os dois últimos hinos dessa tarde, amém? Para nossa, louvado seja Deus, meditação. E ele não estava lá, amém? Louvado seja Deus com a Débora, ele não estava lá. Eu quero dedicar para os nossos irmãos que nos ouvem, louvado seja Deus, lá na comunidade Sacada, né? No Baixo Rio, Acurau, né? Também quero dedicar o hino também Maranata, amém? O hino Maranata também, louvado seja Deus. Ele não estava lá com a Débora e Maranata. E eu quero dedicar os nossos irmãos lá do Sacado, o operador Francisco Martins, né? Que Deus abençoe, que é dirigente dessa obra aí. Os demais obreiros, membros, os irmãos que sempre estão nos cultos aí, que Deus abençoe. Todos os irmãos aí da comunidade, a operadora Antônia também, que reside na comunidade, que Deus abençoe. Quero dedicar para os nossos irmãos lá no Igarapé Salvador, que Deus abençoe todos do Igarapé Salvador. Quero dedicar para os nossos irmãos lá no São Pedro, amém? Lá no São Pedro, no Alto Rio Acurau. Que Deus abençoe o cooperador Nil, que Deus abençoe todos aí da comunidade, amém? Obreiros, membros, cooperador Nacélio, toda a sua família, que Deus possa abençoar. Nossos irmãos também que nos ouvem lá no Igarapé São João, que Deus abençoe, amém? Quero dedicar para cada membro, obreiro. Dedicar para nossa irmã Zenil Soares, que nos ouve ali na Invasão do Zequinha. Para nossa irmã Marielina, que nos ouve ali próximo ao Beco Altas Horas, que Deus abençoe. Quero dedicar para nosso irmão Evandro, Socorro. Quero dedicar para nossa irmã Emília também. Quero dedicar para nossos pastores, tanto da sede como ali da congregação, que Deus possa abençoar. Amém? Irmãos católicos, irmãos de outros ministérios, que nos ouve nessa tarde, vai para você, amém? Então vamos de louvor e após eu volto com a palavra ao nosso coração.
1: 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Tudo estava muito triste. Jesus havia morrido. As pessoas achavam que não havia mais esperança. Você pode imaginar o cenário triste que havia? Você pode se transportar para lá agora. Feche os olhos e se transporte para este lugar. Que clima sombrio. Uma mulher chorava. Era Maria Madalena. Ela estava chorando junto ao sepulcro de Jesus. De repente, ela viu dois homens. Eram dois anjos do Senhor vestidos de branco. E eles lhe perguntaram: mulher, por que você está chorando? E ela disse: eu estou chorando porque levaram meu Senhor embora e não sei onde o colocar.

Obrigado, Jesus! Obrigado, Jesus! 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

0: Glória a Deus.
1: Louvado seja Deus, conhecei o povo de Deus. Vamos ouvir mais dois louvores, amém, para nossa meditação. Mais uma vez quero convidar os amados ouvintes para participar daquele culto abençoado logo mais daqui a pouquinho, amém. Congregação no Triângulo a partir das 6 da tarde. Congregação já está de portas abertas, amém. Já vai estar os irmãos ali orando, aquele período de oração, meia hora de oração. E a partir das 6h30 já vai dar início ao culto, amém. E eu creio que a partir das 7 da noite ele vai estar ali com a operadora Bruna, trazendo uma palavra ao nosso coração, amém, nesta noite. Você é o nosso convidado tão especial, você que reside próximo à nossa congregação, os irmãos aí da Isora Borges, o Azão Zequinha, você da Rota Calor, o nosso convidado, amém, para participar das bênçãos de Deus, amém? Na sede, culto de ensinamento, todas as terças-feiras, culto de ensinamento ali na sede, pastor Leonardo, junto com o cooperador Rogério, né? Sempre estão trazendo ali um ensinamento, uma palavra, que vai edificar a tua vida, amém? Então, membro e obreiro não pode perder, louvado seja Deus, você também que não é membro, faz parte de outro ministério, ou você que não faz parte do ministério, mas quer aprender um pouco da palavra, é nosso convidado, amém, para participar conosco e ser abençoado através da poderosa palavra de Deus, amém. Lembrando os irmãos mais uma vez que sexta-feira estaremos no encerramento da campanha de vigília, amém, a queda do gigante, tema desta campanha de 7 sexta-feira, amém. Sexta-feira agora estamos no último dia desta campanha, amém, e a partir da meia-noite nós vamos estar ali na congregação no Triângulo, numa madrugada com Deus, amém. Da meia-noite até as 3 da manhã. E você é nosso convidado para estar conosco, se você queira. Amém. Está ali orando, louvando ao Senhor. Você é nosso convidado, amém, para estar conosco. E eu creio que você vai ser abençoado, amém. Você é nosso convidado. Tanto você de nosso ministério, como irmão Júlio do ministério, queira participar conosco, vá lá. A partir da meia-noite, na sexta-feira, estaremos ali reunidos na congregação no Triângulo. E Deus, ele tem bênção para a tua vida, amém. Agora eu gostaria de deixar uma palavra ao nosso coração nessa tarde, amém? Deixa eu deixar uma palavra aqui em Atos dos Apóstolos. Atos dos Apóstolos, capítulo 2, amém? Louvado seja Deus. Atos dos Apóstolos, glória a Jesus. Capítulo 2. Vou deixar o versículo 37 para nossa meditação, amém? 37 em diante para nossa meditação, a qual a palavra do Senhor diz: e ouvindo eles isto, compungiram-se em seu coração e perguntaram a Pedro e aos demais apóstolos: que faremos, varões e irmãos? E disse-lhe Pedro: arrependei-vos e cada um de vós seja batizado em nome de Jesus Cristo para perdão dos pecados, e recebereis o dom do Espírito Santo, porque a promessa vos diz respeito a vós, a vossos filhos e a todos os que estão de longe, a tanto quanto Deus, nosso Senhor, chamar. E com muitas outras palavras, isto testificava e os exortava, dizendo: salvai-vos desta geração perversa. De sorte que foram batizados que de bom grado receberam a sua palavra, e naquele dia agregaram-se quase 3.000 almas, e perseveravam na doutrina dos apóstolos, na comunhão e no partir do pão e nas orações. Amém? Louvado e engrandecido seja o nosso Deus. Amém? Pela palavra a qual iremos meditar nessa tarde, aqui nós vemos o início da igreja. Louvado seja Deus, como ela é nos dias de hoje. Claro, louvado seja Deus que nesse início era uma igreja, louvado seja Deus, diferente, louvado seja Deus dos dias de hoje, através dos sinais. Havia muitos sinais, a palavra do Senhor diz milagre, muitas convenções, louvado seja Deus, diferente dos dias de hoje, amém? Que vivemos um tempo de apostasia, qual a palavra do Senhor diz que nos últimos dias, Paulo falando, haveria tempos trabalhosos, difíceis, a qual muitos abandonariam a fé, amém? Mas nesse tempo aqui foi o início da igreja. Nós sabemos que a palavra nos diz que após Cristo ressuscitar dentre os mortos, ao terceiro dia, ele teve 40 dias com seus discípulos. E ali a palavra do Senhor diz que algumas pessoas, fora os seus discípulos, foram testemunhas da ressurreição. Mais de 500 pessoas foram testemunhas, porque no dia que ele foi recebido aos céus, que ele voltou para o Pai, para casa, louvado seja Deus, a palavra do Senhor diz que mais de 500 pessoas estavam ali, louvado seja Deus, e testemunharam, louvado seja Deus. E o Senhor deu uma ordem para que eles ficassem em Jerusalém, amém? Até que do alto deles fosse revestido, até que do alto eles alcançassem a promessa do Pai. E a palavra do Senhor diz que aquele povo ele volta, amém? E os discípulos e demais, a palavra do Senhor diz que eles perseveraram em oração ali no cenáculo, orando todos os dias com os demais irmãos e os apóstolos, esperando a promessa, louvado seja Deus, a qual Deus havia prometido, que nos últimos dias ele derramaria do seu Espírito sobre toda a carne. E Jesus deu uma ordem para que aquele povo esperasse, amém? Que eles perseverassem em oração. E ali eles voltam e começam a orar. E a palavra do Senhor diz que eles oram um dia, dois dias, três dias, quatro dias e nada. E muito daquele povo, louvado seja Deus, desistiram, desanimaram e abandonaram a prática da oração. Mas a palavra do Senhor diz que quase 120 perseveraram. E a palavra do Senhor diz que no nono dia, na festa, louvado seja Deus, chamada Pentecostes, louvado seja Deus, que era a festa a qual comemorava a colheita. E a palavra do Senhor diz que vinha pessoas de todas as nações, de todas as vilas, as cidades vizinhas, para Jerusalém, louvado seja Deus, para aquela festa, amém? Chamada Pentecostes. E a palavra do Senhor diz que no dia daquela festa, a qual tinha pessoas de todos os lugares, estrangeiros, a palavra do Senhor diz que quando eles estavam ali orando, trancado em um salão, em um cenáculo, Deus enviou o Espírito sobre aquele povo. A palavra do Senhor diz que foram vistos como os que línguas, né, como de fogo repartido sobre cada um deles. E a palavra do Senhor diz que foram todos cheios do Espírito Santo. E começaram a falar em outras línguas, em outros idiomas, e começaram a orar, a clamar e a exaltar o nome de Deus. E a palavra do Senhor diz que havia pessoas de todas as nações naquele lugar. E se ajuntaram grande multidão em frente àquele lugar onde eles estavam, ouvindo, louvado seja Deus, aquele alvoroço, aquela oração, aquela gritalhada. E alguns começaram a dizer, estão bêbados, este povo, louvado seja Deus, a esta hora do dia. Mas a palavra do Senhor diz que Pedro, tomando a palavra, começou a pregar e a dizer, nenhum de nós aqui estamos bêbados. Mas hoje se cumpriu a promessa de Joel, a qual foi profetizada por ele, que nos últimos dias Deus derramaria do seu Espírito sobre toda a carne. E estes homens não estão bêbados, mas estão cheios de Deus, cheios da presença, cheios do Espírito. E a palavra do Senhor diz que Pedro, cheio da palavra, começou a pregar, a testificar, começou a expor as Escrituras, abrir as Escrituras, o Velho Testamento, louvado seja Deus, abriu os Salmos, os Profetas, e a testificar que Cristo, a quem eles já haviam crucificado, aquele Jesus a quem eles haviam crucificado, realmente era o Cristo, aquele que havia de vir, para novamente reconciliar a humanidade com o Pai, que estava afastado desde o pecado de Adão e Eva. Mas havia uma promessa, amém, que, louvado seja Deus, um cordeiro, imaculado, sem pecado, sem mancha, havia de ser morto no lugar da humanidade, em prol do pecado. Não se achou ninguém sem pecado na terra, né? Então o Filho de Deus teve que se despir da sua glória, deixar a sua glória e se fazer carne, habitar entre nós e morrer por cada um de nós. Louvado seja Deus. E ele começou a expor, dizendo que aquele a quem eles haviam crucificado era Cristo. Bem ele sabia eles que por ignorância, por falta de entendimento, eles haviam feito aquilo. Louvado seja Deus. E a palavra do Senhor vem nos dizer que quando Pedro ele testifica, quando Pedro prega a palavra para aquela multidão que estava ali de todas as nações, louvado seja Deus, de todos os lugares, a palavra do Senhor diz que eles se compungiram em seu coração. Essa palavra, esse versículo que nós lemos, o 37. E ouvindo eles isto, ou seja, a pregação de Pedro, e ouvindo eles isto, compungiu-se em seu coração e perguntaram a Pedro e aos demais apóstolos, o que faremos, orões irmãos? Ou seja, através daquela pregação, através da palavra, houve um arrependimento no coração daquele povo. Louvado seja Deus. E eles, com temor e com arrependimento, perguntaram, o que devemos fazer, varões? Já que nós, louvado seja Deus, crucifiquemos o Mestre, o Cristo, o Filho de Deus, o que devemos fazer? Louvado seja Deus. E o que Pedro disse? E disse-lhe Pedro, arrependei-vos cada um de vós e seja batizado em nome de Jesus Cristo para perdão dos pecados e recebereis o dom do Espírito Santo. Porque a promessa foi de respeito a vós, a vossos filhos e a todos que estão de longe, a tantos quanto Deus nosso Senhor chamar. Louvado seja Deus. Então, através da palavra, houve o arrependimento. Através de Pedro expor a palavra, houve o arrependimento. Eles foram convencidos, louvado seja Deus, que realmente eles eram pecador. Nós sabemos que o homem apenas prega a palavra, mas quem traz o arrependimento ao coração do homem é o Espírito de Deus. O Espírito que estava na vida de Pedro, naquele momento ao qual ele tinha sido batizado com o Espírito Santo, tinha sido revestido de poder, convenceu aquela multidão de mais de 3 mil almas. A palavra do Senhor diz que quando Pedro disse para que eles iam se arrepender e sejam batizados em nome de Jesus para perdão dos pecados, porque a promessa de respeito tanto aos que estão de longe como aos que estão de perto, tanto a todos quanto vierem até Cristo, ele se arrepende. E a palavra do Senhor diz que com muitas outras palavras eles testificavam e exortavam, dizendo: salvai-vos dessa geração perversa. De sorte que foram batizados os que de bom grado receberam a sua palavra. E naquele dia agregou-se quase 3 mil almas à igreja. Então, através daquela pregação, através da palavra de Deus, aquele povo, louvado seja Deus, reconheceu que era pecador e se arrependeram. E a palavra do Senhor disse que Pedro, em único discurso, em único sermão, ele agregou quase 3 mil almas naquele dia, porque o Espírito de Deus estava nele. Louvado seja Deus. O Espírito Santo, louvado seja Deus, agora habitava em Pedro. Antes Pedro era apenas um pescador. A palavra vem nos dizer que um dia ele estava frustrado, lavando as suas redes, porque ele havia pescado a noite toda e não havia pegado nenhum peixe. A sua profissão era de pescador. E já quando ele lavava a sua rede, chegava na praia, louvado seja Deus, ali estava tendo um sermão, estava tendo um culto. E o pregador era o próprio Cristo. E a palavra do Senhor diz que ele pede para que entre no barco de Pedro e manda que ele afaste o barco um pouco da praia, porque havia uma grande multidão, e começa a pregar para aquele povo. E depois que ele prega, despede, cura os enfermos, ele pede para que Pedro novamente lance as redes no mar. E a palavra do Senhor diz que Pedro diz: pesquei a noite toda, mas sobre a tua palavra, já que eu não apanhei nada, mas sobre a tua palavra lancei a rede. Ele lançando a rede, a palavra do Senhor diz que ele pescou uma grande quantidade de peixe. E a partir daquele dia, Cristo lhe fez um convite a Pedro: Pedro, vem e me segue, e eu farei de ti pescadores de homens. Nós sabemos que Pedro, ele seguiu Jesus, junto com os demais. 3 anos e 6 meses, eles andaram com Cristo, aprendendo, louvado seja Deus, sendo discipulado. E após Cristo morrer e ressuscitar, pede para que eles perseverem em oração, fiquem em Jerusalém, até que do alto eles sejam revestidos. E agora em Atos 2, eles são revestidos de poder. O Espírito Santo desce sobre a igreja, desce sobre aqueles que perseveraram. E nunca mais o mundo foi o mesmo. Aqueles 120 se espalharam pelo mundo, pregando a palavra, fazendo sinais, fazendo prodígios, fazendo milagre. E Pedro, que era... A palavra do Senhor diz que ele não tinha letra, ou seja, não era um homem que tinha faculdade, não era um homem que tinha sabedoria, como muitos tinham naquele período. Mas através do Espírito Santo, ele, em um único sermão, ele agregou quase 3 mil almas para a igreja de Deus. E a palavra foi essa: arrependei-vos para que seja apagado os vossos pecados. Louvado seja Deus. Arrependei-vos e seja batizado em nome de Jesus Cristo para perdão dos pecados. Aí recebereis o dom do Espírito Santo. E aquele povo se arrependeu. Louvado seja Deus. E a palavra do Senhor diz que a igreja crescia. E eles perseveravam na doutrina dos apóstolos, na comunhão, no partir do pão, e perseveravam nas orações. A igreja era unida, era uma só. A palavra do Senhor diz que ninguém dizia que aquilo era seu, que nada era seu, mas repartiu entre si os bens, e de nada ninguém tinha falta. Sentia duas fazendas, um vendia, trazia parte, colocava aos pés dos apóstolos, repartiu o alimento, repartiu as vestes, repartiu tudo entre si. E a palavra do Senhor diz que a cada dia a igreja de Deus crescia, tanto em graça como em número de membros. Louvado seja Deus. Mas a palavra do Senhor diz que o temor a Deus é o princípio da sabedoria. Amém? E através do temor, através do arrependimento, foi que foi mudar a história deste povo. Arrependei-vos para que sejam apagados os vossos pecados. Então o primeiro passo é ouvir a palavra, depois arrepender. Amém? A palavra é que nos convence. Foi a palavra que convenceu esse povo. Louvado seja Deus, foi a palavra de Deus, amém? Quando nós permitimos que a palavra entre no nosso coração, ela vem e transforma. Nunca mais o homem é o mesmo. Aquele que aceita Cristo, aquele que entrega a vida ao Senhor, nunca mais ele é o mesmo, amém? Nem que ele queira, nunca mais. Depois que ele permite mesmo, verdadeiramente, claro, que a palavra entre no seu coração, ele é transformado. Romanos 8, 1 diz que nenhuma condenação há para aquele que está em Cristo Jesus. Para aquele que está em Cristo Jesus, nenhuma condenação há. Louvado seja Deus. E aqui quando o povo ouve os discursos de Pedro, ele se arrepende. A palavra do Senhor diz que eles compungiram no seu coração, ou seja, eles tiveram um arrependimento, um temor. E eles perguntaram, o que faremos? Agora o que faremos? Já que crucifiquemos o Mestre, o Cristo, o Filho de Deus. E Pedro diz, arrependei-vos. Então o segredo é se arrepender. O segredo é se arrepender. Talvez você esteja aí me ouvindo e até agora você não sabe o que fazer, amém? Para Cristo mudar a tua vida. Eu digo para você, arrepende. Venha a Ele, peça para que Ele transforme a tua vida. Confessa os pecados a Ele. E Ele vai te fazer de você uma nova criatura. O primeiro passo é se arrepender, amém? O segundo passo é se batizar, como a palavra do Senhor diz. Arrependei-vos. E seja batizado no nome de Jesus Cristo para perdão dos pecados e recebereis o dono do Espírito Santo. Porque a promessa é para todos. A promessa de Deus é para todos, amém? Tanto de perto como de longe, tantos a quanto Jesus Cristo chamar. Sabemos que hoje vivemos em um tempo a qual o povo ele tem um coração duro, amém? Eles ouvem a palavra, mas não permite que a palavra entre no seu coração. Eles ouvem a palavra, mas não guarda, não pratica. Louvado seja Deus. Mas quando realmente nós recebemos a palavra vem e nos convence. A palavra vem e nos transforma. A palavra vem e se torna luz e lâmpada para o nosso caminho. Salmo 119, verso 105. O salmista vem dizer, lâmpada para os meus pés e luz para os meus caminhos. É a tua palavra. Então quando eles ouviram a palavra, quando eles ouviram a pregação de Pedro, eles temeram, louvado seja Deus. Porque aquela palavra realmente... Louvado seja Deus, convenceu eles, amém, de que realmente eles eram pecador, de que realmente eles necessitavam de Cristo, e que realmente aquele quem eles haviam concordado com a sua crucificação realmente era o Filho de Deus. E Pedro ensinou ele, vocês têm que se arrepender e depois ser batizado para perdão no pecado e vocês também receberão o dom do Espírito Santo, amém? E aquela igreja era uma igreja avivada, aquela igreja era uma igreja cheia da presença de Deus, a qual a palavra do Senhor disse que todos os dias Deus acrescentava à igreja, aqueles que haviam de se salvar, aqueles que de bom grado aceitavam a palavra. Diferente do dia de hoje, os homens ouvem a palavra, 1, 2, 3, 4 anos, são visitantes, amém? Mas nunca tomaram a decisão de se batizar, de se arrepender totalmente. De se arrepender verdadeiramente, de se voltar para si, mudar de vida, transformar. Se uma pessoa está frequentando a igreja há 3, 4 anos, ainda não se batizou, é porque não quer deixar as velhas práticas. Não quer ser membro, é porque não quer deixar a velha vida. Porque realmente, quando o homem ele quer algo com Cristo, ele não é só ouvinte, ele é praticante da palavra, ele guarda, ele procura se colocar na posição que Deus requer dele, amém? A palavra do Senhor diz que aquele que ouve a sua palavra, Mateus 7, versículo 24, aquele que ouve a minha palavra e não a pratica, eu vou assemelhar a homem louco, insensato, que edificou a sua casa sobre a areia e vê o rio, vê a correnteza, vê o vento, bateu contra aquela casa e foi grande a sua queda. Mas aquele que ouve a minha palavra e a pratica, aguarda, eu vou comparar ao homem sensato, ao homem prudente, que edificou a sua casa sobre a rocha. veio o rio, veio a correnteza, veio a tempestade, bateu contra aquela casa. E ela não caiu, porque ela estava firmada sobre a rocha. A rocha é Cristo. Mas aí nós não tomamos uma decisão. Passamos a vida toda sendo apenas frequentador. Amém? Mas o que Deus Ele quer, requer de nós, é que nós viemos tomar uma decisão. Como este povo, que se arrependeu e perguntou a Pedro, o que devemos fazer, varões? E Pedro disse, arrependei-vos verdadeiramente, sejam batizados em nome de Jesus, para perdão dos pecados, e recebereis também o dom do Espírito Santo. Porque a promessa é para todos, amém? Deus Ele não faz exceção de pessoas. A promessa é para todos. Todos aqueles que estejam dispostos a mudar, a vir até Cristo, Ele recebe de braços abertos, amém? Ele não faz exceção de pessoa. O homem pode fazer. A humanidade pode fazer. Cristo não. Ele morreu por todos, amém? E Ele espera que todos venham até Ele. Porque Ele quer mudar, Ele quer transformar, Ele quer salvar. Ele não quer que nenhum se perca. Ele não quer que nenhum se perca, amém? Mas Ele quer que todos venham arrependimento. Assim diz Pedro, louvado seja Deus. Segunda carta de Pedro. Ele vem dizer que muitos diziam naquele período, até nos dias de hoje, né? Que Cristo tarda em vir, amém? Mas Ele vem dizer que Cristo não tarda em vir. Mas Ele é longânimo para com todos, ou seja, Ele é misericordioso e paciente para com a humanidade, querendo que todos venham arrependimento, porque Ele não quer que nenhuma carne se perca, amém? Mas Ele quer que todos avaliem a sua vida, olhem para dentro de si e vejam que necessitam de um Deus Todo-Poderoso, para que Ele venha lhe transformar, para que Ele venha trabalhar no nosso coração, nos transformar e nos preparar, para quando Ele voltar, nos ache preparado para nos levar para casa, amém? Então a palavra do nosso coração é esta nessa tarde, arrependei-vos e sejam batizados em nome de Jesus Cristo, para perdão dos pecados, amém? Então que Deus possa nos abençoar mais e mais nessa tarde, amém? Você que nos ouviu, medita mais aí na sua casa, na palavra, louvado seja Deus, porque a palavra de Deus é Deus falando conosco, amém? Louvado e engrandecido seja Deus. Mais uma vez quero convidar os irmãos para participar daquele culto abençoado. Operadora Bruna, lá na congregação no Triângulo hoje à noite, pregando a palavra, orando por todos nós. E Deus abençoe o seu povo, amém? Lá na sede, culto de doutrina, culto de ensinamento. E você também é nosso convidado para participar, amém? Todas as terças-feiras, culto de doutrina e de ensinamento. E você é nosso convidado para participar das bênçãos de Deus, amém? Se abençoado através da palavra, através do ensinamento de Deus, amém? Louvado seja Deus. Agora eu gostaria de orar pela tua vida, amém? Grandioso Deus e eterno Pai, neste momento eu quero te louvar e te agradecer já por esse minuto que passamos em tua presença, pela palavra a qual o Senhor trouxe ao nosso coração nessa tarde. Quero apresentar e chamar o vinte que pela fé colocou um copo com água em cima dos olhos e receptou, que quando ele fizer uso dessa água venha ser curado de qualquer enfermidade, que a tua paz, a tua graça venha ser abundante em cada vida, em cada lar que me ouve nessa tarde. Abençoa os lares, abençoa os casais, abençoa os pais e os filhos. Eu te apresento e entrego nas tuas mãos aqueles que nos ouvem no presídio feminino, presídio masculino, aqueles que já entregaram a vida a ti, que o Senhor possa continuar trabalhando, aqueles que ainda não tomaram a decisão, que o Senhor possa dar mais uma oportunidade, que o Senhor possa abençoar todos que me ouvem, aqueles que me ouvem, que oram comigo lá nas zonas rurais, aqueles que estão enfermos, unem a sua fé junto comigo. Nesta hora eu te peço, cura os enfermos, toca, trazendo cura, trazendo libertação e trazendo paz para todos que me ouvem e oram comigo nesta tarde. Pai, abençoa a tua obra, abençoa os pastores, abençoa os obreiros, abençoa os membros. Fica conosco, em nome do teu Filho amado, Jesus Cristo. Amém? Então é isso aí, povo de Deus. Estamos finalizando mais um programa Voz da Libertação, na direção geral da rádio

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0: Obrigada. Boa sorte, viu? Sucesso, lugar lindo, você maravilhosa, essa banda incrível.
1: Obrigada.
0: E essa plateia carinhosíssima.
1: Obrigada por nos presentear com a sua presença, viu?
0: Amém.
1: Você é luz, você traz luz.
0: Quem é Chevette linda, vai dar um grito aí!
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0: Top demais.
1: Top demais.
0: Eles é chato.
1: Valeu, velho. Obrigado pelo carinho.
2: Eu também, obrigado.
1: Somos fãs desse menino. Bom demais.
0: Tamo junto, viu?
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0: 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Sempre. 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

0: É isso, hein?
1: Incrível, incrível.
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0: Larissa Costa. Boa tarde, Larissa.
1: Boa tarde, Jonathan. Boa tarde, ouvintes. Durante uma hora, vamos deixar você muito bem informado com as principais notícias do nosso Acre, do Brasil e do mundo. Nós estamos ao vivo para todo o estado pelas rádios Aldeia FM e Difusora Acreana. E também ao vivo para o planeta pelos sites aldeiafm.ac.gov.br e difusora.ac.gov.br. Temos ainda o nosso WhatsApp, que é 99203-2962. Repetindo, 99203-2962. Estamos aguardando sua mensagem.
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0: É, informar com excelência aqui no Conexão Acre. Hoje é terça-feira, 14 de julho de 2026. E você confere nesta edição.
1: Trump anuncia novo bloqueio e taxa de 20% no Estreito de Hormuz.
0: Lula chama o presidente americano de pirata.
1: Brasil tem registro de mais uma vacina contra a gripe.
0: Pacientes do SUS com diabetes começam a receber insulina mais moderna.
1: Inscrições para o FIES terminam na sexta-feira.
0: Estudantes da UFAC voltam a protestar na manhã desta terça-feira contra a crise no transporte coletivo de Rio Branco.
1: A menos de um mês da Expo Acre 2026, seguem os preparativos no Parque de Exposições Wilde Viana para receber o maior evento do estado.
0: E a Espanha vence a França, está na final da Copa do Mundo 2026.
1: Essas e outras informações você acompanha agora no Conexão Acre.
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0: 17h02, queremos agradecer sua audiência, sua sintonia e, claro, também a carona através do rádio do seu carro. Afinal, todos os dias, muita gente saindo do seu trabalho, saindo do seu compromisso, ouvindo a nossa programação. E a gente sempre tem uma dica importante para você que está no trânsito da nossa capital. E a gente começa falando da Avenida Ceará, nas imediações da Quarta Ponte, tá bom? Passando ali pelo terminal urbano da cidade, trânsito bastante intenso, lento em alguns pontos. Outro ponto que podemos estar destacando também é a Avenida Brasil. Avenida Brasil, a rua em frente à Oca, tá bom? No sentido da Floriano Peixoto. Floriano Peixoto aqui em frente à Rádio Difusora Acreana, trânsito também já bastante intenso neste momento. Outro ponto que podemos estar destacando também é, como sempre, a Avenida Getúlio Vargas. Desde as imediações ali do pronto-socorro da capital, no cruzamento da Avenida Nações Unidas. E falando em Nações Unidas, trânsito também bastante intenso até o sétimo beck. Olha, você que está no trânsito, não deixe de utilizar as sinalizações antes de qualquer ação. O importante é não ser essa pessoa totalmente irresponsável. Sinalizar ações durante o trânsito é uma obrigação legal estabelecida pela legislação de trânsito. O condutor deve acionar a seta com antecedência suficiente de forma a comunicar suas intenções aos demais usuários da via. O descumprimento pode levar a multas e também pontos na carteira de habilitação do infrator, tá bom? Vamos ficar atentos. 17h04.
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1: E agora a gente confere a previsão do tempo para quarta-feira. Em todo o estado, a previsão para quarta-feira é de céu claro a parcialmente nublado, com possibilidade de chuva em áreas isoladas. Vamos conferir as temperaturas para amanhã. Na capital e municípios do Baixo Acre, a temperatura mínima deve ficar em torno de 21 graus, com máxima de 29 graus. No Alto Acre, nos municípios de Assis Brasil, Brasileia, Epitaciolândia e Chapuri, as temperaturas variam entre mínima de 20 e máxima de 30 graus. No Vale do Juruá, a temperatura mínima deve ficar em torno de 19, com máxima de 31 graus. E em Sena Madureira, Manuel Urbano e Santa Rosa do Purus, as temperaturas variam entre mínima de 21 e máxima de 28 graus.
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1: 17h05 e o presidente dos Estados Unidos, Donald Trump, anuncia novo bloqueio e taxa de 20% no Estreito de Hormuz. O valor internacional do barril de petróleo ultrapassa $80. Vamos conferir na reportagem de Gésio Passos, da Rádio Nacional.
2: O presidente dos Estados Unidos, Donald Trump, anunciou nesta segunda-feira um novo bloqueio ao transporte de petróleo do Irã e uma cobrança de 20% sobre a carga transportada no Estreito de Hormuz. Após a ameaça, o valor internacional do barril de petróleo ultrapassou $80. De acordo com o professor titular de Relações Internacionais da Universidade de Brasília, Roberto Goulart Menezes, para que a medida se torne concreta, seria preciso que os Estados Unidos invadissem e controlassem o território iraniano.
3: Primeiro, é importante que para ele controlar o estreito, ele vai ter que ter uma margem de segurança dentro do território iraniano. Ou seja, os Estados Unidos vão ter que entrar com tropas no Irã. Segundo, para assegurar o que ele quer, ele vai ter que transformar, vai ter que militarizar ainda mais essa região. Isso que os Estados Unidos estão chamando de o guardião do Estreito de Hormuz, né? O Trump referiu assim. Também preocupa porque mostra que os Estados Unidos estão longe de uma negociação com o Irã.
2: O professor da UNB lembrou que os Estados Unidos já realizaram medidas parecidas em outros momentos, como na guerra do Iraque na década de 1990. Para Goulart Menezes, essa medida seria uma espoliação econômica que poderia render $120 bilhões por ano aos norte-americanos.
3: Ou seja, o uso da violência para obter algo que não é de seu direito. Os Estados Unidos estão tentando promover uma espoliação. Então, o que ele está dizendo é: esse dinheiro não é para pagar daqui para frente, é para custear tudo que eu já gastei também com essa guerra, sobretudo para os europeus. Ou seja, uma semana depois de sair da OTAN, da reunião da OTAN, né, que é que ele está dizendo: olha, vocês não querem botar a mão no bolso, vocês vão até botar a mão no bolso agora de forma, né, forçada.
2: Roberto Goulart Menezes avalia que Donald Trump está aumentando a tensão do conflito com o Irã, com poucas expectativas da retomada de um acordo de paz.
3: Agora, o que nós estamos vendo é que o potencial do ataque do Irã está aumentando. Então, o que o Trump está fazendo também está aumentando o potencial desse conflito. Essa negociação, o Irã, desde o início, falou: nós estamos negociando, desconfiando. Então, o fato é que o Trump parece que já não tem mais interlocutores, de fato, no regime iraniano. Até mesmo fica difícil para o Paquistão, para o Catar, para a Turquia, porque eles não têm parâmetro para negociar, porque o Trump não leva adiante o que eles negociam.
2: Os Estados Unidos e Israel iniciaram ataques ao Irã em fevereiro deste ano, argumentando um possível desenvolvimento de armas nucleares pelo país persa. A agressão levou à diminuição do transporte do petróleo no Estreito de Hormuz, localizado entre o Irã, Emirados Árabes e Omã. A via marítima é responsável pela movimentação de 1/4 do petróleo no mundo. Da Rádio Nacional em Brasília, Gésio Passos.
4: E Lula chama Trump de pirata por cobrança de taxa em Hormuz. A reportagem é de Yuri Hudson.
5: O presidente Luiz Inácio Lula da Silva criticou a proposta do presidente dos Estados Unidos, Donald Trump, de cobrar uma taxa de 20% sobre cargas que atravessam o Estreito de Hormuz, uma das principais rotas marítimas para o transporte mundial de petróleo. A declaração foi feita durante uma visita ao Instituto Mauá de Tecnologia em São Paulo, após Trump afirmar que os Estados Unidos assumiriam o papel de guardiões da região e que deveriam ser remunerados pelos custos com a segurança da passagem. Ao comentar a proposta, o presidente Lula classificou a iniciativa como incompatível com os princípios democráticos e criticou a possibilidade de lutar com um conflito internacional.
6: Ele fez um tweet, Luiz Mercadante, dizendo que ele vai desobstruir, mas cada navio que ele desobstruir, que ele tirar do estreito, o dono do petróleo tem que pagar 20% para ele. Isso antigamente chamava-se pirataria. Não é isso? Antigamente isso chamava-se pirataria. Então, um Estado importante como os Estados Unidos, que eu acho que durante muito tempo combateu a pirataria, não pode agora virar pirata. Outra, ele não tem que cobrar, porque o Estreito de Hormuz é da responsabilidade deles. Ele não estava fechado. Não foi o Brasil que inventou a guerra com o Irã, foi? O Brasil deu algum tiro? Não. O Brasil matou alguém? Não. Foi ele que inventou essa guerra.
7: A proposta de Donald Trump contrasta com declarações feitas por ele mesmo em junho, quando afirmou que não haveria cobrança pelo uso da rota. O governo iraniano reagiu imediatamente e afirmou que não aceitará qualquer tentativa de intervenção norte-americana na administração do estreito. Agência Rádio Web, de Brasília, Yuri Hudson.
1: O Brasil envia alimentos para enfrentar crise em Cuba. O governo destina 48 toneladas de leite em pó ao país. A reportagem é de Renato Ribeiro, da Rádio Nacional.
8: Está prevista para chegar a Cuba nesta quarta-feira a ajuda humanitária do governo brasileiro com 48 toneladas de leite em pó. O país caribenho sofre com um forte bloqueio econômico e as restrições ao abastecimento de petróleo impostos pelos Estados Unidos. A crise levou ao aumento dos apagões e dos preços de produtos básicos, além do corte de itens da cesta básica e da redução do transporte público de trens e ônibus. O primeiro voo da Força Aérea Brasileira, com 16 toneladas do alimento, decolou na tarde dessa segunda-feira da base aérea de Canoas, no Rio Grande do Sul. A segunda aeronave da FAB, com outras 32 toneladas do produto, parte nesta terça-feira do Aeroporto Internacional de Porto Alegre. O destino dos aviões é a cidade de Santiago de Cuba. Em nota, a Secretaria de Comunicação Social da Presidência da República informou que a medida busca contribuir para o enfrentamento da grave situação de desabastecimento vivida pelo país. A SECOM informou que novas doações de alimentos e medicamentos estão em avaliação pelo governo brasileiro. A secretaria lembrou que em 2025 o Brasil já havia realizado uma doação humanitária a Cuba em resposta aos impactos provocados pelo furacão Melissa. Da Rádio Nacional em Brasília, Renato Ribeiro.
4: E número de famílias endividadas no Brasil se mantém estável, aponta a Confederação Nacional do Comércio de Bens. A reportagem é de Solimar Luiz, da Rádio Nacional.
9: O percentual de famílias endividadas no Brasil atingiu o patamar de estabilidade em junho, de acordo com a pesquisa de endividamento e inadimplência do consumidor. O resultado interrompe uma sequência de 5 meses de alta do indicador. O levantamento, realizado mensalmente pela Confederação Nacional do Comércio de Bens, Serviços e Turismo, mostra que em junho, 81,6% desses grupos possuíam alguma dívida. A taxa de inadimplência também ficou estável na comparação com maio, mantendo-se em 29,9%. A pesquisa aponta ainda que o cenário atual reflete uma composição mais favorável do endividamento, sustentada por um menor comprometimento da renda e pela ampliação de prazos. O percentual de famílias que se declararam pouco endividadas subiu para 34,2% em junho, frente aos 33,3% apurados em maio. Em nota, a CNC declarou que os resultados menos adversos coincidem com os primeiros 60 dias de validade do Desenrola 2.0, programa voltado à renegociação de débitos da população inadimplente. Da Rádio Nacional, no Rio de Janeiro, Solimar Luz.
1: O calendário eleitoral, a gente fala agora de convenções partidárias que são etapa decisiva. Partidos e federações precisam oficializar candidaturas nas convenções. A reportagem de Tatiana Alves, da Rádio Nacional.
10: A corrida eleitoral deste ano entra em uma etapa decisiva nas próximas semanas. Entre os dias 20 de julho e 5 de agosto, partidos e federações realizarão suas convenções partidárias. Esses encontros são fundamentais para oficializar os candidatos aos cargos eletivos e chancelar as alianças e coligações que disputarão o pleito. É nesse período que serão escolhidos os nomes que vão concorrer aos cargos de presidente da República, governador, senador e deputados federais, estaduais e distritais. Depois da escolha, os candidatos ainda precisam passar por outra fase, o pedido oficial de registro na Justiça Eleitoral. Esse processo deve ser feito até o dia 15 de agosto. A partir daí, a Justiça analisa toda a documentação e verifica se cada candidato cumpre os requisitos exigidos pela legislação. Só depois dessa checagem, o nome pode ser liberado para aparecer na urna eletrônica. No caso da disputa pela presidência da República, é o Tribunal Superior Eleitoral que faz a análise dos registros. Já os tribunais regionais eleitorais, os TREs, cuidam dos pedidos para os demais cargos estaduais e federais. As regras também definem quantos candidatos cada partido pode lançar. Para presidente, governador ou prefeito, por exemplo, só é permitida uma candidatura por partido, federação ou coligação, sempre acompanhada de um vice. Nas eleições para deputado e vereador, o número de candidatos pode chegar ao total de vagas em disputa, mais uma vaga extra. Outro ponto de atenção é a chamada cota de gênero. A legislação determina que os partidos e federações tenham no mínimo 30% e no máximo 70% de candidaturas de cada gênero. Caso essa proporção não seja respeitada, o registro de toda a chapa pode ser negado. Da Rádio Nacional no Rio de Janeiro, Tatiana Alves.
4: E distribuir cestas básicas configura abuso de poder nas eleições. As informações com Igor Pereira.
7: Distribuir cestas básicas ou usar escolas públicas para propaganda durante o período eleitoral pode configurar abuso de poder político e econômico. Segundo o TSE, o abuso de poder acontece quando a liberdade do cidadão é cerceada ou a consciência política é manipulada para favorecer determinado candidato. Na prática, a justiça identifica o abuso de poder econômico na distribuição de vale combustível, por exemplo. Já o abuso de poder político é identificado no uso de prédios e escolas públicas para fazer campanha, na distribuição de cestas básicas e realização de obras públicas onde o candidato é sócio da empresa contratada. Outras práticas, como transporte de eleitores para reuniões ou no dia da eleição, também são ilegais. Também é proibido o uso de publicidade oficial de governos, como obras, programas e serviços, para promover nomes, símbolos ou imagens de autoridades candidatas. Todas as regras estão no site tse.jus.br. Agência Rádio Web, produção e reportagem, Igor Pereira.
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1: Falamos de saúde às 17 horas e 19 minutos. Olha, o Brasil tem registro de mais uma vacina contra a gripe. A eficácia da Fluprevali chegou a 73% em adultos. Vamos conferir com Pedro Lacerda, da Rádio Nacional.
11: A Anvisa, a Agência Nacional de Vigilância Sanitária, publicou nesta segunda-feira o registro da nova vacina contra a gripe. A Fluprevali apresentou altas taxas de eficácia nos estudos clínicos. O novo imunizante oferece altas taxas de soroconversão, processo em que o organismo começa a produzir anticorpos detectáveis após a vacinação ou uma infecção, e de soroproteção, que corresponde ao nível de anticorpos considerado adequado para garantir a defesa contra o vírus. De acordo com a Anvisa, a eficácia chegou a 73% na prevenção contra a influenza em adultos e a 65% em crianças. A vacina é trivalente, protege contra as cepas do vírus influenza A e B e é indicada a partir dos 6 meses de idade. Devido à constante mutação do vírus influenza, a composição da vacina é atualizada com frequência. Por isso, é necessário tomar uma nova dose todos os anos. O imunizante é do tipo trivalente, fragmentado e inativado. Isso significa que ele contém 3 cepas do vírus da gripe, já mortos e fragmentados, para estimular a defesa do organismo sem causar a doença. Vale lembrar que a gripe é uma infecção respiratória de grande relevância para a saúde pública, responsável por surtos sazonais, hospitalizações e óbitos. Os grupos de maior risco de desenvolver complicações são crianças pequenas, idosos, gestantes e pessoas com comorbidades. Entre as complicações mais comuns estão a pneumonia bacteriana, sinusite, otite e desidratação. Além da imunização, medidas como lavar as mãos, manter os ambientes ventilados e evitar contato com pessoas doentes ajudam a reduzir a transmissão do vírus. Da Rádio Nacional em Brasília, Pedro Lacerda.
4: E pacientes do SUS com diabetes começam a receber insulina mais moderna. A distribuição da Glargina começou nesta segunda-feira para 16 estados. A reportagem é de Cristiane Ribeiro, da Rádio Nacional.
12: Pacientes do SUS, do Sistema Único de Saúde, com diabetes tipo 1 ou 2, que recebiam a insulina NPH, vão receber agora a insulina Glargina. O medicamento é mais moderno, de ação prolongada e que, na maioria dos casos, permite apenas uma aplicação diária, ao contrário de outros métodos terapêuticos que exigem até 3 administrações. O público-alvo são pacientes de 2 a 18 anos incompletos com diabetes tipo 1 e pessoas com 70 anos ou mais com diabetes tipo 1 ou 2. O medicamento está sendo distribuído em postos de saúde e clínicas da família. De acordo com o Ministério da Saúde, o tratamento com a Glargina é mais eficaz, controla mais a glicemia, reduz o risco de hipoglicemia e ajuda na adesão e continuidade do tratamento. Até esta segunda-feira, foram encaminhados mais de 254 mil tubetes de insulina Glargina para 16 estados. Também foram distribuídas 52.350 canetas reutilizáveis para a aplicação do medicamento. A previsão é que todos os estados recebam os insumos até o fim deste mês. A transição da NPH para a Glargina vem de uma parceria para o desenvolvimento produtivo que viabiliza a produção nacional do medicamento e estoques mais seguros para o SUS. Da Rádio Nacional no Rio de Janeiro, Cristiane Ribeiro.
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1: E a gente fala agora do resultado da primeira etapa do Revalida 2026, que já pode ser consultado. O exame verifica conhecimentos de médicos formados no exterior. A reportagem de Osama El Gauri.
14: Já é possível consultar o resultado final da primeira etapa do Revalida 2026, o Exame Nacional de Revalidação de Diplomas Médicos Estrangeiros. A consulta deve ser feita na página do participante revalida.inep.gov.br/revalida. Lá o candidato tem acesso ao resultado definitivo da análise de documentação que comprova a conclusão do curso no exterior. Ele também pode consultar o gabarito final da prova objetiva. Para ser aprovado na primeira etapa, o participante tem que ter pelo menos 59 pontos e um total de 100. O Revalida verifica se médicos formados no exterior têm conhecimentos, habilidades e competências para atuar no Brasil conforme os princípios e as necessidades do SUS, o Sistema Único de Saúde. As referências exigidas aqui no país são os atendimentos no contexto de atenção primária, ambulatorial, hospitalar, de urgência, de emergência e comunitária. Com informações da Agência Brasil, da Rádio Nacional em Brasília, Osama El Gauri.
4: E vamos para um breve intervalo e a seguir, estudantes voltam a protestar contra as condições do transporte coletivo da capital.
1: A Polícia Civil do Acre investiga a denúncia de agressão física contra a rainha do Carnaval 2025 de Rio Branco. Voltamos já.
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2: Estamos de volta com o segundo bloco do Conexão Acre. O SENAC abre 105 vagas gratuitas para cursos profissionalizantes em Rio Branco. As informações com Dejanine Oliveira.
3: Quem busca qualificação profissional sem curso tem uma nova oportunidade em Rio Branco. O SENAC Acre está com inscrições abertas para 105 vagas gratuitas em cursos de qualificação e aperfeiçoamento profissional pelo programa SENAC de gratuidade, o PSG. As inscrições são presenciais e seguem até o dia 22 de julho, na Escola Frei André Maria Ficarelli, na Cidade do Povo. As oportunidades são destinadas a pessoas de baixa renda, com renda familiar per capita de até 2 salários mínimos, priorizando estudantes ou egressos da educação básica, que também sejam trabalhadores, empregados e desempregados. Ao todo, são ofertadas 35 vagas para cada um dos 3 cursos disponíveis. Assistente financeiro com carga horária de 160 horas, frentista também com 160 horas e técnicas avançadas de vendas e atendimento, com duração de 40 horas. As aulas serão realizadas no Núcleo de Educação Profissional, o NEP, na Escola Frei André Maria Ficarelli, localizada na Cidade do Povo. As inscrições são realizadas por ordem de chegada, no horário de 8 às 11 horas da manhã e de 1h30 às 4 horas da tarde. Para participar, os candidatos devem atender aos pré-requisitos específicos de cada curso, além de apresentar documentos como RG e CPF, comprovante de endereço e de escolaridade. Segundo o edital, caso as vagas sejam preenchidas, os demais inscritos passarão a compor uma lista de espera. Se houver desistências ou cancelamentos nos próximos dias de aula, os candidatos serão convocados seguindo a ordem de inscrição. Os cursos têm início entre os dias 22 de julho e 6 de agosto, conforme a formação escolhida. O objetivo é ampliar as oportunidades de inserção no mercado de trabalho por meio da capacitação profissional gratuita voltada à população em situação de vulnerabilidade social. Com informações do Continuet Notícias, Dejanine Oliveira, Sistema Público.
4: Falando em inscrições, as inscrições para o FIES terminam na sexta-feira. O programa oferece mais de 75 mil vagas no segundo semestre. Vamos conferir na reportagem de Sayonara Moreno, da Rádio Nacional.
5: Quem tem interesse em financiar um curso de graduação em faculdade particular pode se inscrever até a próxima sexta-feira no FIES, o Fundo de Financiamento Estudantil, para o segundo semestre deste ano. A inscrição é de graça e deve ser feita exclusivamente pela internet, no portal Acesso Único ao Ensino Superior. Desta vez, são mais de 75 mil vagas de financiamento estudantil. Vale lembrar que é até às 11 horas e 59 minutos da noite de sexta, dia 17 de julho. Para ter direito a participar do programa, é preciso ter feito qualquer edição do Enem desde 2010, mas a média da prova objetiva não pode ser menor que 450 pontos e nem pode ter zerado a redação. Além disso, é preciso comprovar renda bruta familiar mensal de até 3 salários mínimos por pessoa. Quem não for pré-selecionado no programa entra na lista de espera para preenchimento das vagas não ocupadas. Para as inscrições desta semana, a divulgação dos resultados está prevista para 30 de julho. A lista de espera vai ser preenchida aos poucos, entre 7 e 24 de setembro. Da Rádio Nacional em Brasília, Sayonara Moreno.
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2: E após protesto e agressões em frente à Prefeitura de Rio Branco, o transporte coletivo deve ganhar reforço de mais ônibus ainda esta semana. As informações com Jefferson Dourado.
6: Uma semana após a redução da frota, apenas 39 ônibus seguem em circulação, pouco mais de 40% dos 94 veículos considerados necessários para atender a demanda da cidade. A diminuição ocorreu após parte da frota da empresa Rico Transportes ser apreendida por determinação da justiça, devido a uma dívida milionária. Com isso, usuários enfrentam ônibus lotados, longas filas e aumento no tempo de espera. Para amenizar a situação, a RB Trans anunciou que pretende reforçar a operação com cerca de 20 ônibus até o próximo sábado. 10 veículos devem voltar a circular ainda nesta semana, enquanto representantes da prefeitura tentam, em Brasília, liberar outros 12 ônibus apreendidos. A administração municipal também estuda autorizar temporariamente a circulação de vans e micro-ônibus para o transporte de passageiros. A crise motivou um protesto de estudantes da Universidade Federal do Acre, realizado em frente à Prefeitura de Rio Branco. A manifestação terminou em confusão, com empurrões e agressões entre estudantes e servidores municipais. Imagens registraram um estudante sendo derrubado durante o tumulto. Os manifestantes afirmam que houve uso de spray de pimenta em excesso pela polícia. Em nota, a prefeitura informou que respeita o direito à manifestação, mas afirmou que parte dos estudantes tentou invadir o prédio público, provocando momentos de tensão. A administração também repudiou agressões e destacou que uma comissão de representantes já tinha uma reunião agendada com o executivo. Enquanto o impasse continua, a expectativa é pela chegada da nova empresa responsável pelo transporte coletivo. A JTP Transportes deve assumir a operação no início de setembro com uma frota de 120 ônibus, sendo 60 veículos novos, equipados com ar-condicionado, Wi-Fi, carregadores para celular, acessibilidade e sistema de monitoramento por GPS. Jefferson Dourado para o Sistema Público de Comunicação.
4: Olha, temos uma nova nota do novo protesto. Olha, os estudantes da Universidade Federal do Acre voltaram a protestar na manhã desta terça-feira contra a crise no transporte coletivo de Rio Branco. O grupo bloqueou a entrada e a saída do campus da UFAC na BR-364, causando congestionamento. Os manifestantes cobram medidas urgentes para garantir o acesso às aulas e defendem a adoção de um semestre acadêmico atípico para evitar prejuízos aos estudantes. Segundo o movimento, as promessas de aumento da frota de ônibus não são mais suficientes diante dos problemas enfrentados há anos.
1: Segurança.
2: O Conselho Tutelar registra 11 casos de estupro de vulnerável em Sena Madureira. As informações com Gladys Miriam.
7: O Conselho Tutelar de Sena Madureira divulgou um levantamento que aponta um dado preocupante. Somente neste ano já foram registrados 11 casos de estupro de vulnerável no município, incluindo as zonas urbana e rural. De acordo com a legislação brasileira, o crime de estupro de vulnerável ocorre quando a prática do ato sexual ou outro ato libidinoso com menores de 14 anos, independente de consentimento. A lei também protege pessoas que, por enfermidade, deficiência mental ou qualquer outra condição, não tenham capacidade de compreender ou oferecer resistência. Segundo o conselheiro tutelar do município, Emerson Espíndola, a maioria dos casos registrados em Sena Madureira envolvem pessoas do próprio convívio familiar da vítima. O órgão reforça que o combate a este tipo de violência depende também da participação da população por meio de denúncias.
8: Como você mencionou, foram 11 casos atendidos aqui pelo Conselho Tutelar, se tratando do estupro de vulnerável. Antes de falar das medidas que o Conselho Tutelar toma, eu gostaria de frisar que o estupro de vulnerável é um crime cometido por menores de 14 anos de idade, segundo o Código Penal do artigo 217, parte A, diz que o estupro de vulnerável é todo e qualquer tipo de ato libidinoso contra menores de 14 anos de idade, ou seja, 13 anos de idade, por mais que tenha o consentimento, isso não é levado em conta da vítima, né? Diante da situação, nós sempre fazemos orientação para adolescentes também, tendo em vista que o adolescente pode responder criminalmente com uma maneira diferente do crime em si, que é o ato infracional, que é análogo ao crime de estupro de vulnerável. Ou seja, por mais que a vítima tenha dado consentimento, a lei diz que é crime, todo e qualquer tipo de ato libidinoso. E o que, que seria ato libidinoso? Muitas pessoas pensam que o estupro de vulnerável ocorre apenas quando há a relação sexual, e não é isso. O estupro de vulnerável, como eu falei, é todo e qualquer tipo de ato libidinoso. Seja toque de carícia, seja um beijo de língua, cometido por adolescentes ou até mesmo por maiores de idade com 18 anos. Eu gostaria de falar que a pena é de 8 a 12 anos de prisão, tendo em vista que essa pena pode ser aumentada quando se acontece dentro do seio familiar. O artigo 226, inciso 2, vai falar sobre isso do Código Penal, que a pena aumenta pela metade, ou seja, é uma punição mais severa. E por incrível que pareça, sempre acontece as situações dentro do seio familiar. Às vezes é o tio, às vezes é o padrasto, às vezes é o avô, é o próprio pai, ou é um primo. Então essa situação acontece na maioria das vezes no seio familiar. E como a população pode ajudar? Nós agradecemos de fato aqui Sena Madureira, que é uma população muito assídua, muito participativa no Conselho Tutelar, quando se trata do crime de estupro vulnerável. Ligando para o Conselho Tutelar, vindo até o Conselho Tutelar, ou até mesmo a polícia, né? O 190, ou a Polícia Civil, na delegacia. Esses são os meios de comunicação que você pode estar denunciando um estupro de vulnerável. Lembrando que mesmo que o pai ou a mãe esteja liberado, isso é configurado crime perante a lei.
7: Com as informações da Central de Jornalismo, Gladys Miriam, para o Sistema Público de Comunicação.
4: A Polícia Civil do Acre investiga a denúncia de agressão física contra a rainha do Carnaval 2025 de Rio Branco. Vamos conferir os detalhes na reportagem de Thaís Caroline.
9: A Delegacia Especializada de Atendimento à Mulher iniciou as investigações sobre a denúncia de agressão física registrada por Érica Oliveira, a rainha do Carnaval 2025 de Rio Branco. Segundo a Polícia Civil, o caso foi registrado como lesão corporal no contexto de violência doméstica. O principal suspeito é o ex-companheiro da vítima e a agressão teria ocorrido durante o processo de separação do casal. Ao procurar a delegacia para registrar a ocorrência, Érica apresentava marcas visíveis no pescoço e a vítima recebeu a guia para realizar o exame de corpo de delito no Instituto Médico Legal, procedimento que irá comprovar oficialmente as lesões. Além do registro da ocorrência, Érica solicitou medidas protetivas de urgência. O pedido foi encaminhado ao Poder Judiciário e aguarda decisão. De acordo com a delegada adjunta da DEAN, Kelsinaira da Costa, o fato de agressão ter ocorrido na presença do filho da vítima, de apenas 9 anos, pode agravar a pena do investigado, conforme prevê a legislação. O inquérito policial já foi instaurado e a Polícia Civil tem até 30 dias para concluir as investigações. Nos próximos dias, o suspeito será intimado para prestar depoimento. A Delegacia Especializada de Atendimento à Mulher reforça que mulheres vítimas de violência doméstica devem procurar imediatamente a polícia para registrar a ocorrência e solicitar as medidas de proteção previstas em lei. Thaís Caroline, para o Sistema Público de Comunicação do Acre.
2: E Acre registra 357 denúncias de violência contra a mulher no primeiro semestre. E a reportagem é de Ronaldo Duarte.
10: O Acre contabilizou 357 denúncias de violência contra a mulher entre janeiro e junho deste ano, conforme dados atualizados até 30 de junho. A maioria dos registros foram feitos pelas próprias vítimas e os casos ocorreram principalmente dentro das residências. O tema voltou a ganhar destaque após a influenciadora Érica Oliveira denunciar uma suposta tentativa de feminicídio praticada pelo ex-companheiro. O caso é investigado pela Delegacia Especializada de Atendimento à Mulher. Na última semana também, o estado registrou 2 feminicídios em um intervalo de 48 horas nos municípios de Manuel Urbano, Feijó e Cruzeiro do Sul. Em ambos casos, os suspeitos tiraram a própria vida após os crimes, reforçando o alerta para a gravidade da violência contra as Mulheres no Acre. Ronaldo Duarte, para o Sistema Público de Comunicação.
4: E a gente continua com o nosso repórter Ronaldo Duarte, trazendo agora a informação de que homem é preso por suspeita de vender CNHs falsas no Alto Acre.
10: O homem foi preso pela Polícia Militar na última segunda-feira, suspeito de fabricar e vender carteiras nacionais de habilitação falsas nos municípios de Brasileia e Epitaciolândia. A investigação começou após o Detran identificar um documento falso durante um processo de transferência de veículo. Com as informações repassadas, policiais do 5º Batalhão localizaram e prenderam o suspeito. De acordo com as investigações, cada CNH falsificada era comercializada por cerca de R$3.000 a R$4.000. O homem foi encaminhado à Delegacia de Polícia Civil, que continuará as apurações para identificar outros envolvidos e possíveis compradores dos documentos irregulares. Ronaldo Duarte, para o Sistema Público de Comunicação.
2: Vamos para mais um breve intervalo e você confere no próximo bloco. Começam os preparativos para a Expo Acre em Rio Branco.
4: E a Espanha vence a França e é a primeira finalista da Copa do Mundo de Futebol Masculino. É daqui a pouco. Sim.

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8: Estamos de volta com o último bloco do Conexão Acre. Veterinários do IDAF orienta, veterinário na verdade do IDAF orienta produtores que não realizam vacina no período da campanha. As informações com Tiago Carvalho.
9: Nesse momento aqui no IDAF do nosso município, conversar com o veterinário Tiago Natan, detalhando para a gente informações sobre a campanha de vacinação contra a brucelose. Campanha essa que já se encerrou agora no último dia 30 de junho. E ele explica aí pra gente o que, que os produtores que não conseguiram vacinar devem fazer para evitar qualquer transtorno aqui junto ao seu cadastro. Inclusive, esses produtores que deixaram de vacinar nessa campanha e ainda não correram atrás de se legalizar, estão com seus cadastros aqui restritos, ou seja, não podem fazer movimentação.
10: Vale salientar que a campanha de vacinação contra a brucelose, que ocorreu a primeira etapa agora no ano de 2026, já se encerrou no dia 30 de junho, né? Então, aquele produtor que não vacinou e que possui fêmeas em seu cadastro, né, bezerras que foram declaradas ao final da campanha, durante a campanha de declaração de rebanho do ano de 2025, esse produtor, ele precisa procurar um médico veterinário privado, né, fazer a aquisição da vacina na Casa Agropecuária de RB51, né, vale lembrar que a partir de agora esses animais já estão ultrapassando a faixa de idade permitida para o uso da B19, né, que é de 3 a 8 meses, então esses produtores precisam vacinar com a vacina RB51. Vacinando com a RB51, deve-se retornar ao veterinário privado para que ele faça o atestado e você, produtor, procurar o IDAF para que nós finalizemos esse atestado. Esses produtores que possuem pendências de vacinação, eles não podem fazer guia de trânsito animal de animais que são suscetíveis à brucelose. Isso quer dizer que animais suscetíveis à brucelose são todos os bovinos da propriedade, animais que podem transmitir essa doença e que não estão vacinados, né? Então, independente se você tem animal da sua propriedade e é uma fêmea bovina que não está vacinada, né, automaticamente seu cadastro, né, fica impedido de fazer essa guia de trânsito.
9: É importante destacar que os produtores têm que estar com o seu cadastro em dia, ou seja, cumprir com todas as suas obrigações, vacinação, para qualquer eventualidade, como aconteceu lá no município de Tarauacá, onde foi registrado caso de raiva, o IDAF consiga fazer o rastreamento do rebanho, caso algum animal venha a ser vendido a outra propriedade, outra localidade, e identificar os possíveis perigos, não é isso?
10: Isso mesmo, exatamente. As obrigações do produtor é manter seus rebanhos devidamente vacinados durante as campanhas obrigatórias, que hoje é a única campanha obrigatória de vacinação é a da brucelose. Então, existem duas campanhas por ano, né, para animais que nascem em épocas diferentes serem vacinados, e a declaração anual de rebanho, que ocorre sempre na mesma data, durante o 1º de outubro até o dia 30 de novembro. Né? O produtor, ele tem 2 meses para declarar o rebanho, para dizer os nascimentos, quantos animais nasceram, se morreu algum animal, né, as espécies de interesse agropecuário que estão presentes na sua propriedade.
9: Importante é o carvalho para o sistema público de comunicação.
11: Utilidade pública, caminhão da Caixa Econômica oferece atendimento bancário em Chapuri até o dia 24 de julho. A reportagem de Raimari Cardoso.
12: Os moradores de Chapuri contam até o dia 24 de julho com uma unidade móvel de atendimento da Caixa Econômica Federal instalada no município. O caminhão Caixa está estacionado na praça em frente à paróquia de São Sebastião, localizada na rua Benjamin Constant, com atendimento de segunda a sexta-feira das 8 horas da manhã até às 13 horas. Durante o período, clientes e a população em geral poderão realizar diversos serviços bancários sem precisar se deslocar para outras cidades. Entre os atendimentos disponíveis estão movimentações bancárias, negociação de dívidas de pessoas físicas e jurídicas, abertura de contas, orientação sobre produtos financeiros e contratação de linhas de crédito. Além da unidade móvel, a Caixa lembra que os clientes também podem utilizar os canais digitais de atendimento, como o Internet Banking, os aplicativos Caixa, Caixa Tem e cartões Caixa, além do atendimento via WhatsApp e pelo Alô Caixa. No município, a instituição também mantém atendimento por meio de uma casa lotérica. A iniciativa busca ampliar o acesso aos serviços bancários em localidades que não dispõem de agência da instituição, oferecendo atendimento presencial à população durante o período de permanência do caminhão no município. De Chapuri, Raimari Cardoso, para o Sistema Público de Comunicação.
11: E o Detran divulga a lista de selecionados da CNH Social Rural e abre prazo para matrícula. De Janaína Oliveira.
13: O Departamento Estadual de Trânsito do Acre, o Detran Acre, publicou nesta terça-feira, dia 14, a lista dos candidatos selecionados para participar do programa CNH Social 2026 na modalidade CNH Rural. A relação foi oficializada por meio da portaria número 633, assinada pelo presidente em exercício da autarquia, Agus Rian Maia Moura. Os candidatos aprovados terão 20 dias úteis, contados a partir da publicação da portaria, para realizar a matrícula e dar início ao processo de obtenção da Carteira Nacional de Habilitação, a CNH. O não cumprimento do prazo resultará na desclassificação e na perda do benefício. Para efetuar a matrícula, será necessário apresentar CPF, documento de identidade válido, emitida no máximo 10 anos ou equivalente, comprovante de endereço e o comprovante de matrícula online, conhecido como passaporte CNH Social. Os documentos devem ser entregues em original e cópia para abertura do Registro Nacional de Condutores Habilitados, o RENACH. Em Rio Branco, o atendimento será realizado na sede do DETRAN, localizado na Estrada Dias Martins, número 894, bairro Jardim Primavera. Já os candidatos do interior deverão procurar circunscrição regional de trânsito, a Sidetran do município. Quem reside em cidades sem unidade do órgão poderá encaminhar a documentação para o e-mail detrancnhsocial@gmail.com. Repetindo, detrancnhsocial@gmail.com ou comparecer à Sidetran mais próxima. Além da matrícula, os selecionados precisarão cumprir uma série de etapas dentro dos prazos estabelecidos pelo programa. Após a abertura do RENASCH, haverá prazo para a realização dos exames médicos e psicológico, exame toxicológico, quando exigido, início e conclusão das aulas teóricas e práticas, além da realização das provas teórica e prática. Os candidatos que forem reprovados em alguma das avaliações terão até 20 dias para agendar o reteste. O DETRAN informou que nos casos de empate entre os candidatos foram considerados pela ordem os seguintes critérios: menor renda familiar per capita, maior número de integrantes na família, ser beneficiário do Bolsa Família, data e horário da inscrição e maioridade. A portaria também prevê que candidatos classificados como suplentes poderão ser convocados futuramente, caso surjam vagas remanescentes em decorrência de desistências ou desclassificações dos selecionados. O cronograma de novas convocações será divulgado posteriormente pelo DETRAN. Com informações do Continente Notícias, Dejanine Oliveira, Sistema Público de Comunicação.
14: Menos de um mês da Expo Acre 2026, seguem os preparativos no Parque de Exposições Will de Viana para receber o maior evento do estado. As informações com Jonathan Costa.
15: A menos de um mês para a Expo Acre 2026 em Rio Branco, os preparativos, o espaço seguem sendo feitos no Parque de Exposições Will de Viana desde a última sexta-feira, dia 10. A primeira etapa dos trabalhos envolve a limpeza completa com retirada de entulhos, manutenção das áreas comuns e melhorias na infraestrutura que deve receber expositores e visitantes durante o evento previsto para ocorrer de 1º a 9 de agosto. Segundo o secretário de Estado da Casa Civil, Cristóvão Pontes de Moura, o trabalho de organização inicial do espaço deve ser concluído até a próxima quarta-feira, dia 15. De acordo com ele, a limpeza é feita por equipes da Prefeitura de Rio Branco, que disponibilizou mais de 300 trabalhadores e 30 máquinas para os serviços. Além disso, o Departamento de Estradas de Rodagem, Infraestrutura Hidroviária e Aeroportuária do Acre, o DERACRE, também trabalha na recuperação das vias de acesso ao Parque de Exposições. Jonathan Costa para o Sistema Público de Comunicação do Acre.
14: Esportes. E Espanha domina a seleção francesa e está na final da Copa do Mundo. Espanhóis aguardam vencedor de confronto entre Inglaterra e Argentina. Vamos conferir mais detalhes com Rafael Guimarães, da Rádio Nacional.
16: A Espanha está na final de uma Copa do Mundo pela segunda vez em sua história. A seleção venceu a toda poderosa França por 2-0 e deu aula de futebol nesta terça-feira em Dallas, nos Estados Unidos. Os espanhóis jogaram a semifinal do Mundial como favoritos ao título. A equipe dominou o time francês e manteve viva a busca pelo bicampeonato. Com mais posse de bola desde o início, a Espanha teve dificuldade para chegar à área adversária. Enquanto isso, a França era mais vertical, como sempre, comandada por Mbappé. No entanto, aos 19 minutos do primeiro tempo, um pênalti de Luka Jean sobre Lamine Yamal mudaria a história da partida. Oyarzabal cobrou e abriu a contagem para os espanhóis. Atrás no placar, os franceses foram para cima. Tiveram chances de empatar, mas a etapa inicial terminou com a Espanha vencendo por 1-0. O segundo tempo não começou muito diferente, com os espanhóis com mais posse de bola e a França buscando o ataque, mas tendo seus principais jogadores anulados pelo adversário. Até que aos 12 minutos, em uma linda tabela com Dani Olmo, o lateral Pedro Porro estufou as redes, ampliando o placar para 2-0 e carimbando a vaga da Espanha na final da Copa do Mundo. Com a derrota, a freguesia francesa segue mantida, já que a equipe perdeu as últimas 3 partidas para os espanhóis, todas semifinais. A Espanha aguarda agora a equipe vencedora do confronto entre Inglaterra e Argentina, que ocorre nesta quarta-feira, às 16h, no horário de Brasília, em Atlanta, nos Estados Unidos. A grande final da Copa do Mundo acontece no próximo domingo, dia 19, também às 16 horas.
15: E assim nós encerramos o Conexão Acre desta terça-feira, desejando a todos uma excelente noite. Obrigado, Larissa Costa.

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0: Comunicamos nossos ouvintes que teremos reunião em Tarauacá na próxima sexta-feira e sábado às 19h30 e domingo às 8h da manhã. Rodovia BR-364, número 1312, bairro Corcovado. Divulgamos a seguir um depoimento de fé prestado em agradecimento e reconhecimento a Deus Pai e aos seus santos.
1: Em depoimento de fé, remetido de Pirapora, estado de Minas Gerais, no mês de junho de 2025, a senhora Maria Mercês do Nascimento direcionou ações de graças ao Santo Irmão Aldo, à Santa Vó Rosa e ao Poder Celestial, em reconhecimento pelas bênçãos que deles tem recebido. Relatou, então, que tem sido protegida de quedas bruscas, decorrentes de dificuldade de coordenação e de equilíbrio, entre elas a instabilidade ao andar. Inclusive, não sofreu fraturas ao bater com o rosto no chão. Numa ocasião,

0: que caiu da garupa de uma bicicleta, como ficou comprovado por resultados de exames médicos. Superou uma disfunção intestinal que prejudicou sua saúde por 2 meses e foi bem-sucedida quando passou por cirurgia de cataratas. Essa senhora finaliza seu relato assim se expressando: glorifico o nome de todos os santos dos céus em reconhecimento pelo amparo que tem me concedido.
1: Nosso endereço para cartas: Igreja Apostólica, Caixa Postal 10.064, CEP 03014-970, São Paulo, capital. Comunicamos nossos ouvintes que teremos reunião em Tarauacá na próxima sexta-feira e sábado às 19h30 e domingo às 8 horas da manhã, rodovia BR-364, número 1312, bairro Corcovado.

Comunicamos nossos ouvintes que teremos reunião em Tarauacá na próxima sexta-feira e sábado às 19h30 e domingo às 8 horas da manhã, rodovia BR-364, número 1312, bairro Corcovado. Comunicamos aos prezados ouvintes que a 29 de agosto de 2026 realizaremos mais um batismo nesta Igreja Apostólica. A celebração se dará em local consagrado e adequado para esse sacramento, nas dependências da sede desta igreja, em São Paulo, capital. 29 de agosto será um sábado. Recomendamos aos interessados que se esforcem para participar das reuniões especiais que serão realizadas a partir de quinta-feira, 27 de agosto, todas com início às 19 horas. O encerramento dessa celebração será na segunda-feira, dia 31 de agosto. Sugerimos que continue ouvindo assiduamente a Hora Milagrosa e que permaneçam interessados em aprender sempre mais a respeito da nossa fé e dos sacramentos que Deus Pai e Nosso Senhor Jesus Cristo instituíram para os seus filhos e filhas. Mais esclarecimentos a respeito do sacramento do batismo poderão ser obtidos na sede desta igreja, na congregação mais próxima de sua residência ou por meio de carta endereçada à Igreja Apostólica, Caixa Postal 10.064, CEP 03014-970, São Paulo, capital, ou ainda pelo link Contatos do site www.igrejaapostolica.org. Conforme anunciado no início deste comunicado, a realização do próximo batismo na Igreja Apostólica será no dia 29 de agosto de 2026.

0: Estamos apresentando a Hora Milagrosa e na sequência vai falar-lhes o pastor Ramão Simval Medeiros Machado.
1: Ó prezados e amados irmãos apostólicos, nossos ouvintes, eu saúdo-lhes com a paz de nosso Senhor Jesus e desejo-lhes bênçãos preciosas de Nossa Mãe Maria Santíssima, também da Santa Vó Rosa, o Espírito Consolador, e do querido e amado profeta Santo Irmão Aldo. Ouvintes, eu desejo que todos estejam voltados de corpo e alma, com seu pensamento firme, nesta fé gloriosa nos santos de Deus. Jesus nosso Senhor nos ensinou a crer na sua bendita Mãe, Maria Santíssima, porque ela é a grande vitoriosa, ela foi escolhida por Deus, cumpriu o seu ministério nesta terra como santa de Deus. Muito ajudou os santos apóstolos a organizar a igreja, tendo ela já ajudado tanto a Jesus e servindo ao nosso Deus para que Jesus pudesse iniciar o seu ministério. E ela esteve com ele durante toda a sua vida nesta terra e esteve com os santos apóstolos, com a igreja apostólica primitiva. Pessoalmente ela ajudou muitos apóstolos. Então Jesus ama muito a sua mãe e nos ensinou a crer nela como santa de Deus, rainha dos céus e mãe do povo de Deus. E nós a adoramos e veneramos. E a Santa Vó Rosa, o Espírito Consolador, ela foi uma menina que cresceu aos cuidados de Maria Santíssima. A Santa Vó Rosa muito nos falou e ensinou sobre a fé em Maria Santíssima. E notem que a Santa Vó Rosa, como foi predestinada por Deus e por Jesus para ser o outro Consolador, o Espírito da Verdade, que ele prometeu que enviaria para restaurar a sua igreja, para formar o povo de Deus nesta terra e formar o outro pastor do rebanho de Cristo, o profeta Santo Irmão Aldo, como nós temos lhes ensinado. Eu quero lhes mostrar, amados irmãos, que a nossa bendita e Santa Vó Rosa, ela venceu nesta terra o pecado, a maldade, ela conseguiu santificar, aperfeiçoar a sua alma, os seus dons, exatamente porque ela foi muito amparada e protegida por Maria Santíssima, que esteve sempre ao seu lado. Esta santa é muito poderosa, mãe de Jesus. Olha, ela foi usada por Deus, o Pai, para dar início na obra de Deus na terra, porque Jesus veio através dela. Então notem que nós cremos e amamos ela, porque também temos sido abençoados. O nosso Santo Irmão Aldo, ele deu testemunho do poder de Maria Santíssima na vida dele durante todo o seu ministério. E nós apostólicos também temos testemunhos para contar como é bom ser amparado e protegido por esta santa gloriosa. E nós amamos, respeitamos e veneramos a bendita mãe. E como fruto do ministério dela nos dias atuais, nós vimos a Santa Vó Rosa desenvolver uma obra magnífica nesta terra, restaurando a obra gloriosa de Jesus, a igreja apostólica que foi preparada por ela, orientada, inspirada por Jesus, dirigida por ele, mas com a ajuda e bênçãos de Maria Santíssima ao seu lado. Irmãos, note que eu estou recordando este ponto de doutrina exatamente para meditarmos que a Santa Vó Rosa foi preparada por Jesus e por Maria Santíssima, sendo ela a santa predestinada por Deus e por Jesus para restaurar a fé dos que almejam o reino dos céus e querem largar do pecado, querem voltar à natureza divina como fora criada. Esta santa de Deus recebeu todo o poder do Pai e ela é o Espírito Consolador. E ela pode te ajudar, ouvinte, a largar dos vícios, dos males. Ela, Santa Vó Rosa, tem o poder de realizar milagres para dar saúde aos enfermos, para restaurar a saúde física do corpo de uma pessoa que tenha fé e que realmente decida viver para Deus. Quantos milagres a Santa Vó Rosa realizou juntamente com Maria Santíssima e com o Santo Irmão Aldo, seu sucessor e profeta desta igreja. Então, meus irmãos, não temam nada neste mundo, mas depositem a sua fé nesta Santa de Deus que foi criada por Jesus, nosso Senhor, para realizar esta obra gloriosa de salvação e ajudar o pecador a sair do pecado e a restaurar a sua natureza divina ainda na vida do corpo aqui na Terra, como santos de Deus. O ministério da Santa Vó Rosa é muito precioso e é uma santa muito poderosa, mas é preciso, amados ouvintes, acompanhar este programa Hora Milagrosa e aprender aqui a crer e a confiar nela como santa de Deus e que ela tem o poder para te ajudar a santificar a tua alma, entenderam? Largar dos vícios e toda maldade, abençoar as famílias, os casais para viverem bem, esposas que sofrem, às vezes com o esposo que é viciado em drogas, em bebida alcoólica, onde há também muita violência nos lares, filhos perdidos com vícios, com maus costumes, com muitas coisas que corrompem a alma da criatura humana e causa muito sofrimento para as mães. Ó mães, creiam em Maria Santíssima, creiam na Santa Vó Rosa como Espírito Consolador, no profeta de Deus, o Santo Irmão Aldo. Eles têm o poder para te ajudar a vencer a sua luta. Como mãe que tem uma responsabilidade tão grande, e eu sei que as mães sonham, almejam de ver os seus filhos bem, encaminhado na vida, honradamente, livre dos vícios, dos males, de toda a corrupção. Quantas mulheres que sofrem com os maridos que são, como eu disse, viciados, vive trazendo luta, sofrimentos para a família. Ó, irmãs, ouçam este programa com fé. O poder de Deus é miraculoso, mas nós temos que fazer por merecer. E ouça sempre este programa Hora Milagrosa para ir aprendendo a nossa doutrina, a disciplina de como se comportar, de como se vestir, de como usar os seus cabelos num corte agradável aos olhos de Deus. Nós temos uma disciplina santa que é do reino dos céus e pode mudar a tua vida. O Senhor que tem esses vícios, às vezes já sofreu tanto, ouvinte. Pensa na tua felicidade. Há homens, tanto senhores, pais de família, como jovens, que são perdidos nos jogos, na bebida, são ébrios, são pessoas idólatras com coisas do mundo e que sofrem com isso e trazem sofrimentos para a sua família, doenças. Meus irmãos, Jesus tomou as providências nos dias atuais para proporcionar a oportunidade de terem saúde, de terem paz, de viverem felizes no seu lar com a sua família, da senhora, irmã, poder ter o seu lar unido, uma família que vive em paz, sem brigas, sem vícios, sem maldade, mas precisam crer nestas santas de Deus e pedir a inspiração dos céus para iluminar a sua alma, para compreenderem a mensagem desta igreja apostólica que é de Jesus, que é de Maria Santíssima, que é do nosso Deus, que a Santa Vó Rosa e o Irmão Aldo estão nos ensinando. Ouvintes, pense no que você quer para a sua vida. Olhe o sofrimento que já passaram, às vezes tantas amarguras, tantas desilusões. Tem tantos jovens depressivos que sofrem, moças desesperançadas pelas explorações de homens maus. E quanto sofrimento! Saiam disto, não fiquem à margem, à deriva do caminho, se arriscando em coisas perigosas, mas entreguem-se a Jesus. Convertam a sua alma para viver para Deus. Venham para esta igreja apostólica que tem muito a lhes ensinar e a lhes ajudar para terem uma vida santificada. Entenderam, ouvintes? Nós vemos a situação do mundo e nos compadecemos, porque é tão bom viver com Deus, é tão bom ter a liberdade de raciocínio, de fazer boas escolhas para a sua vida e não ser escravas dos vícios, das vaidades, das ilusões deste mundo. E desejamos para a sua família a vida eterna, porque, olha, a pessoa que crê, os nossos irmãos que vivem nesta igreja, em obediência à disciplina do reino dos céus, santificam a sua alma e podem ter uma vida feliz, muito abençoada aqui, e a certeza da vida eterna quando terminar a vida do seu corpo nesta terra. Foi por isto que Jesus veio a este mundo e deu a sua vida em sacrifício após ter pregado e ensinado como nós temos que viver. Aí eu te pergunto, ó, ouvinte, senhora, senhora, vocês jovens, o que estão fazendo para a santificação da tua alma, para sair desse lamaçal de pecados, de vícios, de atitudes imorais que só vão degradando cada vez mais a sua vida e lhe trazendo consequências tristes? Pensem o que vocês querem. Se é essa vida de sofrimento, de pecado, longe de Deus, sem esperança da vida eterna com Deus, ou vocês querem a vida com Deus, uma vida santificada, um lar unido, uma família que viva em paz, um esposo que respeite a sua esposa, a esposa que respeite o seu marido, os seus filhos e vivam bem, como anjos de Deus? É isto que Jesus e a Santa Vó Rosa, Maria Santíssima, o querido irmão Aldo, têm para todos nós. E nós estamos, nesta Igreja Apostólica, nos esforçando para lhes ajudar, ouvintes. Mas precisam tomar uma decisão e aceitar esta Santa de Deus na sua vida, largar do pecado. É o que eu lhes desejo, em nome de Jesus, nosso Senhor, da Santa Vó Rosa, do nosso amado e profeta irmão Aldo, que junto com a Santa Vó Rosa estão lutando pela sua salvação, pela salvação de todos os que creem em Jesus e agora estão resolvidos a santificar a sua alma, porque nós sabemos que, felizmente, as pessoas creem em Jesus, nosso Senhor, como seu Senhor e Salvador, mas não conseguem santificar a sua alma. E Jesus enviou esta santa poderosa, formou esta igreja, formou um profeta poderosíssimo, exatamente para lhe dar o poder, ouvinte, de vencer o pecado, de largar dos vícios, de largar da corrupção moral, de todos os males, e ser uma pessoa digna da presença de santos na tua casa, para te abençoar. Pense nisto e se esforce. Ouça sempre este programa Hora Milagrosa, ouça os nossos hinos, frequente as nossas reuniões, que estes santos de Deus estarão sempre a te abençoar. É o que eu te desejo, ouvinte. É o que nós, apostólicos, fazemos para que os nossos ouvintes tenham a oportunidade de ter aí na sua casa esta mensagem do céu, esta oportunidade de pedir perdão a Deus e viver santamente. Se puder, nesta hora e na sua casa, ajoelhe-se com reverência, se ponha diante de Deus, entregue-se nas mãos dele e peça perdão dos teus pecados. Peça sabedoria para a tua alma, para viver no aconchego da graça, da paz e das bênçãos de Jesus, da Santa Vó Rosa, do Reino dos Céus. Eu vou orar por todos. Ó querida e Santa Vó Rosa, Santo Irmão Aldo, profeta de Deus, eu venho com alegria na alma prestar honra, glória e louvor ao vosso santíssimo nome, ao nome soberano de Deus, o nosso Pai, Deus Trino Todo-Poderoso, Pai, Filho e Espírito Santo, e de Maria Santíssima, agradecendo de todo o meu coração, junto com esses ouvintes que estão ajoelhados na tua presença, que estão prostrados com devoção, buscando mais sabedoria, mas da unção do teu divino Espírito Santo, ó Deus Todo-Poderoso, para lhe revestir de poder sobre o pecado, sobre a maldade, para que os males se afastem da vida destas pessoas e elas sejam amparadas e protegidas pelos teus santos e anjos. Que a Senhora Santa Vó Rosa, Espírito Consolador, possa abençoar esta casa, esta família, dar liberdade aos cativos e oprimidos, sofredores e escravos do pecado. Dá liberdade a estas pessoas, Santa Vó Rosa, perdoando-os dos seus pecados, os que estão arrependidos e que te pedem perdão. Dá liberdade aos que estão presos e oprimidos pelos vícios, pelos maus costumes, pela maldade, pela crueldade. Santa Vó Rosa, perdoa estas pessoas, abençoa este casal para que se ame, se respeite, se perdoe e viva em paz. Abençoa estes filhos, jovens, crianças, para que amem os seus pais e respeitem-os, e se amem uns aos outros e amem as pessoas, e possam viver para o reino dos céus. Santa Vó Rosa, Santo Irmão Aldo, eu vos peço que abençoe esta casa, para que seja um pedaço do reino dos céus aqui na terra, e os teus anjos possam fazer morada com esta família, e eles tenham vida, tenham saúde, tenham paz. Os que estão doentes sejam abençoados e curados das enfermidades. Olha por eles, Santa Vó Rosa, e dá saúde aos enfermos. Santa e querida Vó Rosa, tenha misericórdia dos que estão desempregados, precisando tanto de um trabalho, os jovens que precisam de um primeiro emprego. Abençoa-os, ajude para que eles encontrem um trabalho. E eu rogo, Santa Vó Rosa, que a senhora unja a água e o óleo que eles colocaram próximo a este aparelho para ser ungido pelas tuas mãos poderosas, e tendo as virtudes do Espírito de Deus, esses elementos sejam lenitivo, remédio para a vida e a saúde deles, para se livrarem das doenças e dos males. Ó amados ouvintes, creiam nesta Santa de Deus, a Santa Vó Rosa, o Espírito Consolador, em Maria Santíssima, Mãe de Jesus e Nossa Mãe Espiritual, e no Santo Profeta Irmão Aldo, que estamos abençoando. Que estes santos de Deus os livre de todo o mal e tenham paz, tenham saúde, guardem esta fé no seu coração e que Deus os abençoe a cada dia e sejam muito felizes. É o que eu lhes desejo em nome da Santa Vó Rosa e do Profeta Irmão Aldo. Amém.
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0: Está no ar a Voz do Brasil. As notícias do governo federal que movimentaram o país no dia de hoje.
1: Olá, boa noite.
2: Boa noite para você que nos acompanha em todo o país.
1: Terça-feira, 14 de julho de 2026.
2: E vamos aos destaques da Voz do Brasil.
1: Meio ambiente e clima. Painel eletrônico monitora efeitos do El Niño no país.
2: Plataforma informa onde haverá excesso de chuvas, estiagem ou ondas de calor.
1: Hoje vamos falar sobre o fenômeno e como poderá afetar o Brasil. Luana Karen.
3: Entre as principais consequências esperadas para o Brasil estão o excesso de chuvas na região sul e a estiagem nas regiões norte e nordeste.
2: Energia e combustíveis.
1: Conselho Nacional de Política Energética aprova aumento no percentual de etanol anidro na gasolina para 32%.
2: E aplicativo oferece ao consumidor informações sobre postos de combustíveis e canal para denúncias. Gabriela Noronha.
4: O aplicativo é gratuito e funciona como um mapa interativo no celular, ajudando o consumidor a descobrir quais postos são de confiança e quais devem ser evitados.
1: Proteção das crianças e adolescentes no ambiente digital.
2: Como o ECA Digital avança no combate à violação de direitos é o tema de entrevista com Fábio Meirelles, do Ministério dos Direitos Humanos e Cidadania.
5: Então o ECA Digital é um grande avanço, traz esse princípio do ECA, né, da proteção integral, da prioridade absoluta para o ambiente digital, e ele hoje já é uma referência no Brasil e no mundo.
1: Hoje na apresentação da Voz do Brasil, Luciana Vasconcelos e Luciano Seixas.
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1: O percentual de etanol na gasolina será elevado de 30% para 32%.
2: A medida aprovada hoje pelo Conselho Nacional de Política Energética tem previsão para valer a partir de 1º de agosto.
1: E terá vigência de 180 dias, com possibilidade de prorrogação por igual período.
2: O ministro de Minas e Energia, Alexandre Silveira, afirmou que a mudança é segura e que tem respaldo técnico.
6: Nós estamos completamente seguros de avançar até o E32, Instituto Mauá nos deu o laudo de que nós estamos habilitados a fazer o aumento. E a transitoriedade é apenas uma maneira de nos precavermos a poder, dentro de 180 dias, nós vermos o que está acontecendo. A cada oscilação, nós sentamos e protegemos o consumidor e protegemos a economia nacional.
1: Ainda de acordo com o ministro Alexandre Silveira, a medida vai contribuir para a autossuficiência do país em meio ao contexto da guerra no Oriente Médio.
2: Na hora de abastecer o carro, quanto mais informações o consumidor tiver, melhor.
1: Por meio de um aplicativo, o motorista confere se o posto onde ele vai é um estabelecimento confiável.
2: E caso perceba alguma irregularidade, também é possível fazer uma denúncia diretamente à Agência Nacional do Petróleo, Gás Natural e Biocombustíveis.
4: O aplicativo ANP com você postos é gratuito e funciona como um mapa interativo no celular, ajudando o consumidor a descobrir quais postos são de confiança e quais devem ser evitados. O funcionamento é bem prático. Ao abrir o aplicativo, o usuário vê os estabelecimentos da região sinalizados por cores, como em um semáforo. Os postos recebem notas de 0 a 5 com base nas fiscalizações que a Agência Nacional do Petróleo, Gás Natural e Biocombustíveis fez nos últimos 5 anos, sendo que a cor verde sinaliza os mais seguros e quem tem nota máxima. Já os marcados em vermelho acendem o sinal de alerta. Receberam nota zero por causa de irregularidades recentes. Outras informações dos estabelecimentos, como endereço, CNPJ, quantas fiscalizações já receberam, resultado das vistorias e qualidade das amostras analisadas, também podem ser consultadas na ferramenta. É possível ainda fazer denúncias pelo aplicativo, como explica o superintendente de fiscalização do abastecimento da ANP, Júlio Nishida.
7: Cria um importante canal de denúncias do consumidor com a ANP, inclusive aquelas relacionadas a práticas de preços abusivos. De forma bem simples, fácil e intuitiva, o consumidor consegue fazer a sua denúncia no simples clicar de botões.
4: A plataforma pode ser acessada no endereço anpcomvocepostos.anp.gov.br e depois baixada no aparelho de telefone celular. Reportagem Gabriela Noronha.
1: A produção brasileira de grãos no período 2025-2026 está estimada em 360 milhões de toneladas.
2: Segundo o levantamento divulgado hoje pela Conab, a Companhia Nacional de Abastecimento, se confirmado, o volume será 2,2% superior ao registrado na temporada passada.
8: Segundo a Conab, serão 360 milhões e 100 mil toneladas a serem colhidas, o que representa 2,2% a mais do que a safra anterior. O grande destaque deve ser a soja. O gerente de acompanhamento de safras da Conab, Fabiano Vasconcelos, explica o resultado.
9: Então, a estimativa para a safra 2025-26 é de 48,6 milhões de hectares cultivados com soja e uma produção aí é chegando a quase 180,6 milhões de toneladas.
8: Além da soja, o algodão tem produção prevista em 4 milhões e 60 mil toneladas de pluma, com 8% da área já colhida. Isso resulta em um ganho na produtividade de 2,8% em relação à safra 2024-2025. Já a colheita das três safras do milho no ciclo atual está estimada em mais de 141 milhões e 700 mil toneladas, volume 0,4% superior ao ciclo passado. A estimativa é de crescimento favorecido pelas condições climáticas, como explica Fabiano Vasconcelos, gerente de acompanhamento de safras da Conab.
9: Em relação ao milho, uma estimativa de aumento de 9,8% na área plantada, uma estimativa de produtividades melhores do que na última temporada, favorecidas aí pelo clima, uma produção de 29,6 milhões de toneladas, um aumento aí de 18,7% em relação à última safra.
8: E a Conab também estabeleceu novos preços de referência para os principais produtos agrícolas de verão. Os principais reajustes foram no preço da soja, do arroz em casca, do feijão e do milho. Os preços passam a vigorar nos períodos entre o segundo semestre de 2026 e o primeiro semestre de 2028. Reportagem Edinaldo Júnior.
1: Ainda sobre a produção agrícola, o IBGE estima que a safra brasileira em 2026 pode chegar a 347 milhões e 400 mil toneladas.
2: Isso representa uma projeção de 1 milhão e 300 mil toneladas a mais do que a colheita anterior.
1: O IBGE calcula um ano de produção e a Conab faz estimativa de outubro a setembro.
2: Agricultores podem ter acesso a recursos para o Plano Safra.
1: Os recursos poderão ser acessados entre 16 de julho deste ano e 30 de junho do ano que vem.
2: O BNDES, Banco Nacional de Desenvolvimento Econômico e Social, vai disponibilizar 72 bilhões de reais.
10: Serão 40 bilhões e 500 milhões de reais disponíveis por meio dos programas agropecuários do governo federal. Desse total, 21 bilhões e meio são para médios e grandes produtores da agricultura empresarial e quase 19 bilhões de reais para pequenos produtores da agricultura familiar. Também vão estar disponíveis 31 bilhões e 500 milhões de reais em recursos próprios do banco por meio da linha BNDES Crédito Rural. O chefe do Departamento de Crédito Digital, Agropecuária e Normas do BNDES, Caio Barbosa, explica que o crédito disponibilizado pelo banco atende necessidades de quem produz no campo.
11: A gente opera basicamente 11 programas, que são programas que atingem todas as necessidades de investimento e de custeio do produtor rural. E todos os tipos de produtores rurais. Tem uma linha para custeio, uma linha para investimento, para aquisição de máquinas.
10: Para saber mais sobre as linhas e programas do BNDES para o agro, acesse bnds.gov.br/agro. Reportagem André de Barros Lima.
1: O fenômeno climático conhecido como El Niño, já confirmado no país, pode trazer diferentes impactos para a população.
2: A previsão é de excesso de chuvas no sul, por um lado, e estiagem no norte e nordeste, por outro.
1: Um monitoramento mensal está sendo feito por diferentes órgãos para trazer agilidade às respostas e ajudar na prevenção de desastres.
2: Nessa reportagem de Luana Karen, trazemos dicas para os produtores rurais e cidadãos em geral sobre como lidar com os impactos desses eventos climáticos.
12: Autoridades responsáveis pelo monitoramento do clima, dos recursos hídricos e dos riscos de desastres naturais começaram a acompanhar a evolução do fenômeno do El Niño este ano no Brasil. Um painel vai ser publicado mensalmente e servirá de referência para que estados, municípios, produtores rurais e defesa civil não sejam pegos de surpresa com excesso de chuvas, estiagem ou ondas de calor, Gilvan Sampaio, pesquisador do Instituto Nacional de Pesquisas Espaciais, INPE, explica que os efeitos devem ser sentidos até meados de 2027.
13: Os principais impactos do El Niño devem ficar concentrados com o aumento do volume de chuvas no sul do Brasil. Além disso, nesse segundo semestre de 2026, o El Niño deve provocar temperaturas acima da média em praticamente todo o Brasil. Portanto, o potencial para a ocorrência de queimadas aumenta. Então, secas na Amazônia, secas no Nordeste, isso somente em 2027.
12: O El Niño é caracterizado pelo aumento anormal da temperatura do Oceano Pacífico ao longo da linha do Equador. Para que o fenômeno seja confirmado, esse aumento deve ser observado por 3 meses consecutivos, o que aconteceu entre abril e junho deste ano. Para quem utiliza a terra para produzir, a orientação de Gilberto Cunha, pesquisador da Embrapa Trigo, é conhecer bem a terra onde vive.
14: Adotar boas práticas de manejo, a diversificação das épocas de semeadura, fazer as intervenções de proteção de plantas, colher no momento certo, não procrastinar aí quando as lavouras estão prontas para colher.
12: Ao longo dos próximos meses, eventos associados ao El Niño podem impactar a rotina da população. Nas regiões onde estão previstas chuvas além do normal, os riscos são de alagamentos e deslizamentos de encostas, por exemplo. Já onde pode haver escassez de chuva, há risco de incêndios e problemas no abastecimento de água. Ondas de calor também podem trazer dificuldades para populações vulneráveis. Em todos os casos, o conselho de Tiago Molina, coordenador de monitoramento e alerta da Defesa Civil Nacional, é ficar atento às fontes oficiais de informação.
15: Sempre que tiver uma situação de risco prevista, a Defesa Civil vai se utilizar de todos os mecanismos que existem para fazer com que essa informação chegue às pessoas, né, por meio do Defesa Civil Alerta, por meio das mensagens SMS. Além disso, é muito importante conhecer o local onde você mora, procurar saber quais são os planos de contingência, quais são as rotas de fuga, os locais seguros.
12: O Boletim Painel El Niño, uma iniciativa conjunta de diferentes órgãos do governo federal, é público e está disponível em diversos portais na internet. Por exemplo, no endereço portal.inmet.gov.br. Reportagem Luana Karen.
2: Esta semana, o Estatuto da Criança e do Adolescente completa 36 anos.
1: E a evolução da garantia dos direitos da infância permitiu a aprovação do ECA Digital, que entrou em vigor em março desse ano.
2: Ele prevê que as crianças e adolescentes devem ser protegidos e ter direitos garantidos também no ambiente virtual.
1: Nós seguimos hoje com a segunda parte da nossa entrevista com o diretor de Proteção da Criança e do Adolescente do Ministério dos Direitos Humanos e Cidadania, Fábio Meirelles, sobre as inovações trazidas pelo ECA Digital e a integração com o Estatuto da Criança e do Adolescente de 1990. Acompanhe.
2: Diretor Fábio Meirelles, é um prazer seguir com a nossa conversa aqui sobre Estatuto da Criança e do Adolescente. E aí a gente passa a falar agora sobre o ECA Digital, né? Que é a lei que protege os direitos da infância no ambiente virtual e ganhou esse nome, ECA Digital, como uma referência justamente ao Estatuto da Criança e do Adolescente de 1990. A gente pode dizer que ela incorpora o mesmo espírito, diretor, de que toda a sociedade é responsável pelo cuidado com as crianças, só que agora na internet?
5: Exatamente, e até por isso que a gente manteve o nome ECA, né, e chamou de ECA Digital. A gente percebeu que as crianças e adolescentes brasileiros viviam conectados, estavam em plataformas digitais, em redes sociais desde muito cedo, expostas, né, diariamente à publicidade, conteúdos algorítmicos, inteligência artificial. A gente viu que isso representava um risco muito grande, o ambiente digital para crianças e adolescentes, e a gente batalhou e conquistou o ECA Digital com o governo federal, com o CONANDA, movimentos sociais, organizações da sociedade civil e em diálogo com o Congresso para que essa lei saísse do papel e virasse realidade.
1: E o senhor destacaria como principais ganhos para a proteção das crianças vindos do ECA Digital? Que tipo de ações, que tipo de situações?
5: Veja, o ECA Digital ele reafirma uma posição inegociável do Brasil. A gente não aceita modelos de negócio
16: construídos sobre a exploração da vulnerabilidade de crianças e adolescentes. Então, vou dar alguns exemplos do que o ECA Digital estabelece, né? Ele estabelece limite para a prática do que a gente chama de design digital ou design manipulativo, que vão induzir crianças e adolescentes ao uso excessivo de telas. Isso é uma das dimensões do ECA Digital. Ele também prevê que os serviços e produtos digitais, eles devem adotar padrões elevados de proteção de dados, privacidade e segurança para crianças e adolescentes. O ECA Digital também prevê sanções para as plataformas que descumprirem essas obrigações. Então, o ECA Digital é um grande avanço. Ele traz esse princípio do ECA, né, da proteção integral, da prioridade absoluta para o ambiente digital, e ele hoje já é uma referência no Brasil e no mundo.
17: E assim como aconteceu no Estatuto da Criança e do Adolescente de 1990, o ECA Digital também deve mudar essa forma da sociedade perceber os direitos das crianças na internet? Por exemplo, a parte da responsabilidade de todos os adultos sobre as crianças que estão ali no ambiente virtual?
16: Perfeito. É exatamente esse o princípio. Assim, a gente conseguiu com o ECA Digital traduzir rapidamente uma demanda social, porque não pode ser só uma atribuição das próprias crianças e adolescentes ou dos seus familiares, dos pais, mães e responsáveis, a proteção delas no ambiente digital. Então, se elas estão em situação de vulnerabilidade, é uma responsabilidade coletiva. Então, a gente conseguiu, com o ECA Digital, trazer essa demanda social, normatizar e juridicamente convergir com a iniciativa privada para um instrumento, que hoje é o ECA Digital, que precisa chegar na ponta. Então, hoje, o nosso grande desafio é, para além do ECA Digital, é levar o ECA Digital para a escola, para o Conselho Tutelar, para o CRAS, para o CREAS, para o Ministério Público utilizar o ECA Digital. Então, cuidar das crianças e adolescentes nunca foi uma tarefa de uma pessoa só, não vai ser agora. Então, o ECA Digital traz esse princípio da responsabilidade coletiva.
1: Quer dizer que o ECA Digital também é importante para os pais e responsáveis que agora deixam de estar sozinhos nessa proteção das crianças e dos adolescentes, né? E passam a ter apoio das plataformas, não é isso?
16: Exatamente. Canais de denúncia, a própria Autoridade Nacional de Proteção de Dados. Então, com o ECA Digital e depois com a lei de regulamentação, depois com a política, a gente, após o ECA Digital, a gente também anunciou a Política Nacional de Promoção e Proteção dos Direitos da Criança e do Adolescente no Ambiente Digital, que é uma política estruturada para fortalecer a coordenação entre os diferentes níveis de governo, incentivar a pesquisa, inovação tecnológica, promover desenvolvimento de produtos e serviços digitais mais seguros, ampliar os canais de denúncia, fortalecer a capacitação dos profissionais do sistema de garantia de direitos, apoiar as famílias no exercício da supervisão parental. Então, acho que a gente precisa olhar para o ECA Digital e para a nossa política nacional com essa perspectiva de construir objetivos concretos e de dividir a responsabilidade sobre a proteção de crianças e adolescentes no ambiente digital com todos os atores que precisam estar, né, totalmente comprometidos com essa implementação.
17: Agora, onde os adultos podem encontrar, diretor, mais informações sobre o ECA Digital para entenderem melhor essa legislação e também orientações sobre o que deve ser proibido, o que deve ser permitido para as crianças na internet?
16: Claro, olha, hoje nos sites, né, do Ministério dos Direitos Humanos e da Cidadania, da SECOM, do Ministério da Justiça, você encontra o ECA Digital. A gente produziu um material muito interessante, recente, que é um guia no formato de perguntas e respostas para conselheiros tutelares sobre o ECA Digital, que é um material educativo e prático que está no site do Ministério dos Direitos Humanos e da Cidadania. A gente produziu uma caixa de ferramentas chamada Faça Bonito na Rede, que é um material, conjunto de instrumentos práticos também, que tem guia de recomendações técnicas, coletânea de normas jurídicas, tem proposta de fluxo, tem material didático sobre o que fazer, tem cartilha, tem até jogo de tabuleiro, conexão segura. Então, a gente tem um curso Proteção de Crianças e Adolescentes no Ambiente Digital, um curso online na Escola Nacional dos Direitos da Criança e do Adolescente. Então, hoje a gente tem guias, cartilhas, a gente tem cursos, a gente tem jogo de tabuleiro, a gente tem fluxo. Então, então a gente tem glossário, a gente tem bastante material disponível, perguntas e respostas, para que as pessoas conheçam o ECA Digital e conheçam as ferramentas de proteção de crianças e adolescentes no ambiente digital, no site do Ministério dos Direitos Humanos, novamente, no site do Ministério da Justiça e Segurança Pública, no site da Secretaria de Comunicação Social, enfim, institutos, fundações, organizações da sociedade civil. Muita gente tem produzido material sobre essa responsabilidade compartilhada e a promoção do bem-estar de crianças e adolescentes no ambiente digital.
1: Muito bem, nós conversamos com Fábio Meirelles, diretor de proteção da criança e do adolescente do Ministério dos Direitos Humanos e da Cidadania. Muito obrigado por sua entrevista aqui à Voz do Brasil.
16: Obrigado a vocês, sempre à disposição.
2: E estão abertas até amanhã, dia 15 de julho, as inscrições de bolsas para médicos especialistas.
1: São 1.136 vagas distribuídas em 26 cursos de aprimoramento em 309 municípios do país.
2: Quase metade das vagas são voltadas para o interior. Entre as especialidades previstas estão anestesiologista, oncologia, cardiologia e cirurgia minimamente invasiva.
1: Felipe Proenço, secretário de Gestão do Trabalho e da Educação do Ministério da Saúde, detalha o edital.
18: Possibilidade para quem já é especialista com registro de qualificação, participa do programa desenvolvendo suas atividades práticas em um serviço do Sistema Único de Saúde, de referência no interior, um ambulatório especializado, um hospital, e ao mesmo tempo tem suporte aonde um especialista com ainda mais experiência vai poder apoiar o desenvolvimento das atividades numa carga horária de 20 horas semanais, recebendo uma bolsa que vai depender da localização, se é uma região mais vulnerável, podendo chegar até R$20.000.
2: O edital está disponível em gov.br/saúde.
1: Atenção, estudantes de graduação de instituições privadas.
2: Começaram hoje as inscrições para o processo seletivo do Fundo de Financiamento Estudantil, o FIES.
1: Serão mais de 75 mil vagas destinadas no segundo semestre.
19: Ao todo, serão oferecidas 75.500 vagas para o segundo semestre. No ano, serão 112 mil no total. O FIES concede financiamento a estudantes matriculados em cursos superiores de instituições privadas. Para participar do FIES, o candidato precisa ter feito o Exame Nacional do Ensino Médio a partir de 2010. Precisa ter alcançado média igual ou superior a 450 pontos nas 5 provas e não ter zerado a redação. Precisa ter, em 2026, renda bruta familiar mensal de até 3 salários mínimos, o equivalente a R$ 4.863. O processo seletivo do FIES reserva 50% das vagas para estudantes com renda familiar por pessoa de até meio salário mínimo inscritos de forma ativa no Cadastro Único. Os pré-selecionados nessa modalidade vão poder solicitar financiamento integral, cobrindo todos os encargos educacionais e ficam dispensados de comprovar a renda diretamente na instituição de ensino. O FIES tem chamada única e lista de espera. O resultado da pré-seleção na chamada única será divulgado no dia 30 de julho. As inscrições vão até sexta-feira, 17 de julho, pelo Portal Único de Acesso ao Ensino Superior. O candidato precisa ter conta gov.br e preencher os requisitos para participar do programa. O resultado sai no dia 30 de julho. Mais informações em acessounico.bec.gov.br/FIES ou ligue para 0800-616161. Thaisa Vitória para a Voz do Brasil.
2: O Ministério da Educação disponibilizou uma série de vídeos com orientações sobre o uso do Cadastro da Educação de Jovens e Adultos, uma plataforma oficial de cadastro.
1: O material ensina passo a passo como realizar a inscrição e é destinado tanto aos estudantes quanto aos profissionais que atuam no sistema.
2: As inscrições no cadastro permanecem abertas durante todo o ano.
1: No entanto, os prazos para ingresso no segundo semestre deste ano variam de acordo com o calendário de cada estado e município.
2: Os conteúdos estão disponíveis no portal do MEC e no canal da pasta do Ministério da Educação no YouTube.
1: E essas foram as notícias do governo federal.
2: Uma realização da Secretaria de Comunicação Social da Presidência da República.
1: Com produção da empresa Brasil de Comunicação.
2: Fique agora com as notícias do Poder Judiciário e do Congresso Nacional. Uma boa noite.
1: Boa noite para você e até amanhã.
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21: Presidente do STF e do CNJ lança rede nacional de magistrados para combater o avanço do crime organizado no país.
22: Instituições podem enviar propostas sobre modernização do sistema de justiça até 15 de agosto.
21: STJ mantém prisão preventiva de homem acusado de atuar como falso médico.
22: Boa noite, eu sou Marcela Luiz.
21: E eu sou Walter Lima.
22: O presidente do Supremo Tribunal Federal e do Conselho Nacional de Justiça, ministro Edson Fachin, lançou nesta terça-feira a Rede Nacional de Magistrados para combater o avanço do crime organizado no país.
21: Segundo Fachin, a resposta estatal à criminalidade em rede exige, necessariamente, uma justiça também articulada em rede. Marcelo Della Libera.
23: O ministro Edson Fachin observou que o mercado de apostas eletrônicas clandestinas vem sendo utilizado como instrumento de organizações criminosas.
24: Essas plataformas podem servir à lavagem de dinheiro, à formação de estruturas empresariais aparentemente ilícitas, à integração com outras atividades ilícitas, como tráfico, contrabando e corrupção, além de apresentarem forte dimensão transnacional.
23: Criada por portaria do CNJ, a rede nacional prevê o compartilhamento de informações para enfrentar organizações criminosas cada vez mais sofisticadas.
22: Supremo está com o edital aberto para receber propostas sobre a modernização do sistema de justiça.
21: Podem participar instituições públicas, privadas e da sociedade civil até 15 de agosto. Pablo Lemos.
25: As propostas vão ser analisadas pelo Grupo de Estudos para a Modernização do Sistema de Justiça, instituído pelo presidente do STF, ministro Edson Fachin. O diretor do Centro de Estudos Constitucionais do Supremo, Fernando Facuri Scaff, que preside o grupo, explica que modernizar significa atualizar o sistema de justiça.
26: É fazer ajustes dentro de um sistema que funciona, que está rodando bem, para falar uma linguagem mais clara, e que você tem, dentro disto, a expectativa de uma sociedade brasileira como um todo por mais justiça e por mais segurança jurídica.
25: Para o relator do grupo Neide Barros Belo Filho, modernizar é uma exigência do tempo.
27: É necessário modificar, porque é necessário acompanhar o tempo, acompanhar as mudanças da sociedade.
25: Serão aceitas apenas manifestações institucionais sobre a modernização do sistema de justiça sem caráter pessoal, que deverão ser apresentadas por meio de formulário eletrônico.
22: Mantida a prisão preventiva de empresário acusado de atuar como falso médico em unidade básica de saúde de Cananéia, São Paulo.
21: A decisão é do vice-presidente do STJ, ministro Luiz Felipe Salomão, no exercício da presidência. Fátima Uchoa.
28: O empresário está preso desde janeiro. Segundo o Ministério Público, ele realizava exames de ultrassom, emitia laudos e atendia pacientes usando o registro profissional de médico de um sócio falecido. A fraude foi descoberta após ele afirmar durante exame que tinha identificado a vesícula de uma paciente que já havia retirado o órgão. Depois de o Tribunal de Justiça de São Paulo negar o primeiro habeas corpus, a defesa fez novo pedido de relaxamento da prisão ao STJ, mas o ministro Salomão não verificou ilegalidade manifesta nem urgência que a justificassem a concessão da liminar. O ministro ainda apontou que o pedido de liberdade deverá ser examinado com mais profundidade no julgamento definitivo do habeas corpus, a cargo da sexta turma do STJ.
22: TST promove congresso para debater o uso de pesquisas no aprimoramento da Justiça do Trabalho.
21: O evento vai ser realizado na sede do Tribunal, em Brasília. Marla Lacerda.
29: O 4º Congresso Nacional de Pesquisa Judiciária, Estatística e Ciência de Dados da Justiça do Trabalho vai ser realizado entre os dias 25 e 27 de agosto.